0: essa música do Jorge Aldin, até parece que ele tá cantando chorando, não é? Parece que ele chora cantando essa música. Sou o bonde do Brasil, safado arrependido, Henrique e Juliano. Conversas e Lençóis, Silvana Iberg, Amor Eu Não Consigo. É Toritama FM, é 104,9, agora 9 horas e 4 minutos, já já. Tem o quadro Sucesso das Antigas. Deixa eu abraçar você que tá aí nos quatro cantos da cidade. Amanhã é dia dos namorados, né? Amanhã é dia de fogueira. Rapaz, tá chegando aí 12 de junho. Eu volto, já já, fica com Kiko.
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7: Muito bem, estamos de volta. Rádio Toritama FM, 104,9. Vamos continuando o sucesso às antigas, atendendo o pedido do Rinaldo. Rinaldo tá na Vila Canaã. Ele manda essa música aí pra Albida. Manda pra o Teixeira. Pra o Nenê. Manda pra sua mãe. É. Ivonete. Manda também pra o compadre Toninho. Pra o Bico de Ouro.

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1: E ele pediu ao Almir Rogério, Fuscão Preto. Quem vai aumentar o volume também é o Bolinha no centro da cidade.

0: Lucas Lua. O Chiclete aumentou o volume na facção Chiclete. Um forte abraço pra vocês aí. Agradeço o carinho da sintonia. Alípio Martins, onde andará você? Seu Linário aumentou o volume, curtindo Alípio Martins. Que sucesso das antigas, hein? Também o neném, Joãozinho. Alô, Joãozinho, aumentou o volume. Trio Nordestino, Xililique. Gilberto Cid São João aumentou o volume, curtindo Trio Nordestino, Xililique. Também o Garcia Sanfoneiro, lá no Coqueiral. Forte abraço ao Garcia, Marlene, Quecinha, Marconde, Vitória. Boa noite pra você. Almir Rogério, Fuscão Preto. Quem aumentou o volume foi o Rinaldo, que mandou pra Ubida do Mercadinho Lima. E pra Teixeira, Bigo de Ouro, mandou também pra Bildo Canudo. E pra o seu tio Nenê. E sua mãe Ivone. Tá certo. Uma boa noite pra dona Terezinha, Albi Edna. Alô, Jabal, no centro da cidade, curtindo a Turim também. Alô, Josa da Lavanderia. Valeu, hein? Agradeço o carinho da sintonia. 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Já já eu tô de volta pra fechar com chave de ouro. Fica com o Kiko.
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Paulinha Dema, Neném, Barra Mansa no Rio de Janeiro. Boa noite pra vocês, hein? Forte abraçar o maluco Furão, Valdeilso. O Furão de Barra Mansa. Forte abraço, hein, Furão? Vamos fechar com chave de ouro, com aquele forrozinho nesse mês de junho. A gente dando ênfase no forró. Coisa nossa, cultura nordestina, cultura brasileira, especialmente aqui no Nordeste.

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Confidências. Fala, moça, que regravou essa música. O Jorge Dieltinho. Menina especial e com Fala Mansa, shot dos milagres, rindo à toa. Muito bem. Quem curtiu esse menino especial foi o João da Gaita, lá em Santa Maria, tá lá no sítio de Santa Maria, o João da Gaita. João da Gaita e sua esposa, tá lá curtindo a Toritama FM, acordando um tecidinho. Forte abraço, João da Gaita. Um abraço a todos aí em Santa Maria. Curtindo a Toritama FM. Valeu, gente. Eu vou ficando por aqui agradecendo o carinho de todos vocês, prometendo voltar com o programa Puxa o Fole sábado a partir das 10 horas. Beleza? Forte abraço pra vocês. Estão ouvindo a Toritama FM. Bom dia dos namorados amanhã. Aproveita essa festa junina. Dia de fogueira, dia de festa, dia dos namorados. Feliz dia dos namorados a todos os casais apaixonados que estão ouvindo a Toritama FM. E vamos decolar com o Kiko. Deixa eu convidar aqui os casais apaixonados para decolar comigo hoje. A gente sobrevoa essa região. E amanhã vamos aproveitar, vamos sobrevoar Campina Grande, Caruaru, toda essa região. Eu quero convidar o casal Azulão e Cassimira. Pode entrar, vamos decolar com o Kiko. Também o casal Cícero e Bal. É a minha prima, né? Só que ela é conhecida por Bal. Ela adora ser chamada pro bal. Então entra Cícero e Bal. Mais um casal apaixonado. João da Gaita e sua esposa vem pra cá. Vamos decolar com o Kiko. Sobrevoa essa cidade maravilhosa. Muito bem. Quem mais? Neide do Almoço e MacGyver. Alô, MacGyver! Neide do Almoço e MacGyver. Lá da Rua da Fábrica de Tubo, um casal apaixonado. Está ouvindo a Toritama FM. Toninho Aça Branca e Pretinha. Vem pra cá, Toninho Aça Branca e Pretinha. Vai também com a gente. Gracia e Marlene. Mais um casal apaixonado. Pode entrar. Vamos decolar, vamos sobreviver essa região. Muito bem. Meu primo Zé do Remédio Socorro, lá em Arapiraca, Alagoas. Ouvindo pelas ondas da internet, vamos decolar. Mais um casal apaixonado, Cabaína Produção. Então, pra fechar, Albi Edna e Jabal. Câmbio, vamos entrando, Jabal. Jabal disse que tem medo de andar de helicóptero. Tem medo não, Jabal, esse aqui não cai não. Câmbio. Vamos decolar! Pra você, campeão, forte aperto de mão. Pra você, charmosa, um beijo no coração. Tchau, gente! Boa noite pra vocês e feliz dia dos namorados. E fiquem com Deus!

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Muito breve, sim, Jesus virá, virá buscar seu povo, sua igreja. Que notícia abençoada nesta noite, para a glória e o louvor do nome de Jesus. Querida igreja, queridos irmãos, a paz do Senhor Jesus. Como é que está você, sua casa, sua família? Nós oramos e pedimos a Papai do Céu, no nome de Jesus, que esteja tudo em paz, na medida do possível, para a glória de Jesus de Nazaré. Hoje é quinta-feira, são 22 horas, mais 22 minutinhos. Hoje é 11/6/2026 e está no ar o meu programa, o teu programa Novas de Paz. Este é bom demais. Uma realização da Igreja Evangélica Assembleia de Deus, Convenção Abreu e Lima, na direção geral, nosso querido pastor presidente, pastor Roberto José dos Santos Lucena, e na direção local, nosso querido pastor Jalmin Avelino. Nesta noite queremos mandar saudação de paz para o nosso querido pastor Jalmin Avelino, para todos que fazem a Convenção Abreu e Lima e para todos aqueles que estão conosco na sintonia nesta noite, em nome de Jesus. A você que está de data nova hoje, que Deus abençoe tua vida. Feliz primavera! Muito obrigado, Jesus, por mais um ano de vida que o Senhor tem dado a este irmão, a esta irmã que está de data nova hoje. Deus abençoe sua vida. A nossa oração é que o Senhor multiplique os anos de vida sobre a sua vida e que a mão de Deus continua estendida sobre a sua vida, te fazendo prosperar, te dando livramento e te fazendo cada vez mais chegar mais perto de Deus. Amém? Salmos 23 para a tua meditação. E para você que está fazendo feliz vida conjugal, que a mão de Deus esteja estendida sobre a sua vida, sobre a sua família, que esta data se renove por muito longos anos, querendo Deus, em nome de Jesus. E eu quero deixar o Salmo 128, o Salmo da Família, de presente para você, em nome de Jesus. Que maravilha, que maravilha nós estarmos aqui nesta noite, para até 0 horas nós estarmos falando de Jesus, ouvindo belos louvores e também deixando uma palavra de Deus para o teu coração. Saiba, acredite, Deus tem uma palavra para o teu coração, para o meu coração, para o nosso coração, e eu tenho certeza que a palavra dele nesta noite vai ser de bênção para a vossa vida, em nome de Jesus. Creia, não há nada perdido. Tudo está no controle daquele que está sentado num alto e sublime trono, para a glória de Jesus. Amém? Nós vamos orar, dando início a esta programação que já começou, não é? Graças a Deus por isso. E já já nós vamos tocar louvor, não é? Para a glória de Jesus. Tem bastante gente aqui já mandando sua saudação, não é? Para a glória de Deus. Se você quiser também entrar em contato conosco, você liga no fone zap da rádio, no 98979-8989. Pede aí teu louvor, pede aí tua indicação. Se você quiser fazer um pedido de oração, você pode fazer também, tá certo? Em nome de Jesus. Nós vamos orar e convidamos você para nós juntos irmos ao trono da graça falar com o Papai do Céu. Amado Deus, querido Pai, no nome de Jesus, o Teu Filho amado que vive e reina para todo sempre, queremos Te agradecer, Senhor, por este momento tão glorioso de podermos estar aqui, Senhor, nesse estúdio. Ó Deus, com este privilégio tão grande de poder, Senhor, levar a Tua palavra através desse equipamento de som, das ondas sonoras da 104.9 para todos. Tantas pessoas, ó Deus, e que nesta hora e neste momento, Senhor, que a Tua mão de Deus esteja estendida, Senhor, operando milagres, prodígios e maravilhas. Deus, socorre, Senhor, aqueles que estão precisando de um socorro de Tua parte.
Também, Senhor, te pedimos por aqueles, meu Senhor, que estão passando por momentos difíceis, que o Senhor possa chegar nesta hora, Senhor, com solução, com providência, para a glória de Jesus. Pai amado, aqueles que estão enfermos, tu pode curar nesta noite, através desta oração. Tu pode, Senhor, ó Deus, glorificar o teu nome através desta situação e o teu nome venha a ser glorificado. Pai querido, também te apresentamos, Senhor amado, aqueles que estão sem forças, sem vigor, que nesta noite, Senhor, tu possas abraçar a alma, ó Deus, do teu filho, da tua filha, e que eles possam sentir as suas forças espirituais e carnais sendo restaurados para a glória do teu nome. Pai querido, também te apresentamos, ó Deus, aqueles que estão encarcerados nos presídios, ó Deus, tu podes nesta noite, Senhor, ir lá, Senhor, ó Deus, usar teus filhos que estão também ali encarcerados, ou então, Senhor, aqueles que vão fazer visita aos presidiários, Senhor, que tu possa usar, levando uma palavra, ó Deus, de consolo, de restauração, de salvação, para a glória de Jesus. Te apresentamos, Pai querido, os lares, as famílias enlutadas, meu Senhor da glória, que nesta noite tu possas vir, Senhor, consolando os corações, meu Senhor, enlutados. Pai querido, também te apresentamos, Senhor, aqueles que estão, Pai amado, ó Deus, no ministério, fazendo, Senhor, a tua obra com alegria. Te apresentamos, Senhor, a obra missionária, a obra no sertão. Deus, estende as tuas mãos sobre a vida dos teus servos, dos teus filhos, que tu tens escolhido, Pai, para esta tão grande obra. Também te apresentamos, Senhor, os pequeninos da tua casa, as crianças. Ó Deus, as crianças novinhas, recém-nascidas, de livramento. Ó Deus, guarde, Senhor, estas crianças debaixo da tua mão potente, que a tua mão de Deus esteja estendida, acampa teu anjo, Pai, no nome de Jesus, os nossos pré-adolescentes, os nossos adolescentes, ó Deus, os nossos jovens, guarde cada um, Senhor, debaixo da tua mão potente, trazendo para o teu regaço, ó Pai, no nome de Jesus. Também te apresentamos, Senhor, os casamentos, te apresentamos os filhos, as esposas, os esposos, Senhor, que haja compreensão, que haja, Senhor, o mover do teu Espírito no meio da igreja. Abençoe a tua igreja, o teu povo, teus servos. É no nome de Jesus que nós te pedimos e já te agradecemos. Amém e amém. Vamos de louvor nesta noite com Elian Oliveira, Meu Deus é Fiel. Medita aí na letra deste louvor e deixe Deus falar ainda mais ao seu coração. Amém? Eu quero dedicar este louvor abençoado para o elevo espiritual da nossa querida irmã Lucidalva, que mora no coração da gente e não paga aluguel. Deus abençoe a irmã Lucidalva, a sua casa, a sua família. A senhora é uma bênção em nome de Jesus. Eu quero também oferecer este louvor para a nossa querida irmã Maria, mãe da nossa irmã Delma. Irmã Maria, Deus abençoe a vida da senhora, de toda a sua família, em nome de Jesus. É muito bom contar com a senhora aqui neste lugar. Ao meu amigo Daniel Publicidades, Deus abençoe. Ao meu querido amigo irmão Inaldo Silva, Deus abençoe meu irmão Inaldo, em nome de Jesus. Ao meu amigo Abraão, aquele abraço, meu irmão Abraão, em nome de Jesus. Também a nossa querida irmã Cida, sua digna esposa, Deus abençoe, em nome de Jesus. Esse louvor vai para o elevo espiritual de vocês.

0: Muito bem, Deus é fiel na minha vida e na sua vida, para a glória de Jesus de Nazaré. Que hino abençoado, belíssimo, para a glória de Deus. Queridos, antes de dar prosseguimentos aqui à nossa programação, nós vamos falar aqui dos nossos apoios culturais aqui, não é? 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Que Deus abençoe o nosso querido irmão Leal, em nome de Jesus. 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Deus abençoe este casal que mora no nosso coração e não paga aluguel. Nós vamos ali faturar e já estaremos de volta com mais na programação Novas de Paz para abençoar a sua vida, a nossa vida, para a glória de Jesus. Pedimos a você, não saia daí, fica conosco. Deus tem uma palavra para os nossos corações, já tem mais de Deus para a nossa vida. Amém?
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0: amava. Muito bem, graças a Deus, estamos de volta. São 22 horas, mais 48 minutinhos. Para você aí não se perder no tempo, viu? São 22 horas, mais 48 minutinhos. Queremos mandar saudação de paz para o meu querido irmão Daniel Publicidades. Deus abençoe, Daniel. Já vamos já tocar o teu louvor em nome de Jesus. Amém? Para a glória de Deus, queremos também mandar saudação de paz para os servos do Senhor ali no Juá, que também está aqui com a gente, não é? Na pessoa do Glauber, Deus abençoe, em nome de Jesus, o pessoal aí do sítio Juá. Também queremos mandar saudação de paz para a nossa querida irmã Aline, ali no Colorado. Deus abençoe, irmã Aline, continue orando por nós, a fim de que o Senhor continue nos ajudando, nos abençoando na frente dessa programação. A você que está em casa, está trabalhando, não é? Quero mandar também um abraço e um alô todo especial para o meu sobrinho Tiago. Está ali trabalhando, viu, irmão? Está trabalhando, aprontando peça. Esse jovem trabalha que é uma bênção. Eu quero também mandar saudação de paz e um abraço todo especial para o Fabrico do Docas. Docas Embutidos, Deus abençoe Massaílson, em nome de Jesus. Quero também mandar um abraço todo especial para o meu cunhado Corminho e a sua digna esposa, irmã Maraísa. Estão ali no serão, pegado e ouvindo a melhor da cidade, a programação Novas de Paz. Deus abençoe, Corminho, em nome de Jesus. A irmã Patrícia, também ali no Colorado, no Coqueiral, não é? Deus abençoe, Patrícia, Bernardo, Júnior, também a Zefinha. Deus abençoe, vocês estão aí na escuta juntamente conosco, em nome de Jesus. Nós vamos ouvir Cecília de Souza, Se Pelo Fogo Passares. Amém? Medita aí na letra deste louvor, em nome de Jesus. Graças a Deus, irmão, já está conosco, um dos escalados da noite, o nosso querido irmão Edson. Nós vamos já pegar a saudação de paz aqui com ele, em nome de Jesus. Irmão Edson, a paz do Senhor.
1: A paz do Senhor, irmão Lamax, a paz do Senhor, caros ouvintes da palavra.
0: Amém.
1: Desta rádio abençoada nesta noite. Fica conosco aí, Deus tem uma palavra para o teu coração. Quero também saudar com a paz o nosso digníssimo pastor, pastor Jomir Avelino. É uma honra sempre estar aqui o representando, para a honra e glória do nome do Senhor Jesus. E fica conosco, louvores, meditação da palavra. Acho que hoje a gente vai fazer aquele bate-bola gostoso. Vamos estar aí meditando na palavra de uma forma diferente, como a gente tem costumado fazer algumas vezes aqui. E eu tenho certeza que Deus tem algo a acrescentar ao teu coração nesta noite, em nome de Jesus. Amém?
0: E eu creio assim. Eu creio assim, em nome de Jesus. Nós vamos ouvir com Cecília de Souza, Se Pelo Fogo Passares. Hoje nós temos na nossa programação, irmãos, na quinta-feira, com o nosso pastor. Mas o nosso pastor não pôde chegar por alguma situação, não é? Vocês sabem como é a vida de pastor, e ele escala aqui os vasos para chegar aqui com a gente. E na quinta-feira nós temos na nossa programação um quadro Aconselhamento Pastoral. Amém? Aí às vezes nós colocamos aqui alguns louvores antigos, não é? Que falam muito aos nossos corações. E também e colocamos aqueles que os irmãos pedem, não é? Para a glória de Jesus. Então, os irmãos, medita aí na letra dos louvores, tá certo? São louvores que falam com a nossa alma, tá bom? Em nome de Jesus. Medita aí na letra desta canção e deixa Deus continuar falando ao teu coração.

Amém, graças a Deus. Este louvor da Harpa Cristã, não é? 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É um oferecimento do nosso querido irmão Daniel Publicidades. Deus abençoe Daniel, ele que oferece para nós que estamos aqui, oferece para todos que estão na escuta, irmão Hinaldo Silva, oferece também para o nosso pastor Jalmir Avelino, oferece para os irmãos que estão na escuta e para a sua família, em nome de Jesus. Vamos ouvir, não é? O louvor da Harpa Cristã 123, Cristo Voltará.

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2 minutos, são 22 horas mais 20, 23 horas mais 2 minutinhos, irmão Lamarck, vigia na terra. Amém, graças a Deus, nós queremos mandar mais uma vez saudação de paz para o nosso querido pastor Jalmir Avelino, está na escuta. Muito bem, meu pastor, Deus abençoe sua vida, a nossa querida irmã Dinaúria, toda a família, em nome de Jesus. Mandamos também saudação de paz para o nosso querido irmão Nino, Nino da Bariloche, Deus abençoe o servo do Senhor no nome de Jesus. Saudação de paz também para o servo do Senhor, nosso amigo, nosso irmão Jó. Deus abençoe Jó no nome de Jesus. Daqui a pouquinho, Jó, nós tocamos aqui o teu louvor em nome de Jesus. Para a glória de Deus, vem cear comigo. Amém, no nome de Jesus. Nós vamos ouvir o louvor da sequência com Jair Santos, Digno. Medita aí na letra deste louvor. E daqui a pouquinho, irmãos, tem uma palavra de Deus aí para o nosso coração. Você não perde por esperar, tá bom?

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0: Muito bem, são 23 horas, mais 23 minutinhos. Irmãos, as horas se passam velozmente. Graças a Deus por isso, né? O tempo passa e isso é bênção de Deus para a glória e o louvor do nome de Jesus. Amados irmãos, semana passada nós demos início aqui a uma reflexão da parte de Deus. Muito bem, glória a Jesus. Nosso pastor respondeu aqui, irmão Edson, para nós, viu? Muito bem, muito bem. Tá vendo, teve um compromisso e pediu para a gente dar lugar aqui. Muito bem, graças a Deus. Queridos irmãos, semana passada nós demos início aqui a uma reflexão falando sobre o comportamento do obreiro e o seu testemunho. E nós pretendemos dar continuidade a este assunto, não é? E é claro que a gente deu uma deixa, dando uma puxada. O comportamento leva-nos também a ser proveitoso, né, para o reino dos céus, quando nós, através do nosso comportamento, a gente ganha almas para o reino, né? Através do nosso testemunho, da nossa mudança de vida, a gente tem aí a questão daquela firmeza, não é? De a gente pregar a palavra de Deus com vida no altar, não é? 2 Timóteo capítulo 2, versículo 16, do 16 ao 18, não é? No nome de Jesus. Se o irmão estiver nesse texto aí, ou se tiver em um texto paralelo, o irmão fica à vontade. Acredito que dá para a gente destrinchar um pouco mais acerca desse assunto. Para tanto, irmão Edson, nós, se o senhor quiser dar uma puxada nesse assunto, nós queremos acrescentar, não é? Também o obreiro nas suas dificuldades, não é? Nas suas noites escuras, tendo convicção do seu chamado, né? Porque muitas vezes na vida do obreiro chega a noite escura, os momentos de teste, não é? Para que a gente não avance, não é? Mas pare na caminhada. Um exemplo clássico é o nosso irmão Asaf, não é? Que por pouco quase se desviou da presença de Deus. Mas, irmão Edson, fica à vontade, nós vamos. No seu comentário a gente vai falando alguma coisa também no nome de Jesus, nesse texto, nessa reflexão, ou em algo que o senhor preparou por aí.
1: Glória a Deus. Ainda seguindo no que vínhamos falando na última quinta-feira da semana passada.
0: Sim, senhor.
1: Falávamos sobre bom testemunho e enfatizando sempre a questão dos obreiros da casa do Senhor, como também aqueles que almejam servir a igreja local, né? E nos utilizamos, é claro, com toda modéstia, dentro das nossas limitações, a falar sobre os obreiros, porque eu acredito que são o exemplo maior da igreja, né? da comunidade, para que tenha um peso maior, mas claro que aplica-se a toda a igreja, a todos os servos do Senhor, né? A gente só está colocando, falando assim, obreiros, né? Para que nos utilizando desta linguagem, a igreja que nos ouve possa sentir o peso desta responsabilidade também, né? Eu queria iniciar com um verso apenas do capítulo 5 do livro de Mateus, e o verso 16, que nos diz: assim resplandeça a vossa luz diante dos homens, para que vejam as vossas boas obras e glorifiquem a vosso Pai que está nos céus. Irmão Lamax, hoje há muita gente falando de Jesus com palavras.
0: Sim.
1: Né? A nossa Constituição, ela nos permite pregar além, né, nos garantir o direito ao culto, né, em locais fechados, controlados, né, nos templos. A Constituição diz que é um ambiente inviolável.
0: Isso.
1: Né? Mas ela também nos garante, a lei também nos garante pregar em praça pública a palavra do Senhor, né? Temos esse direito também. E isso é bom, né? É muito bom. Sabemos que há países onde hoje você não pode nem ter uma Bíblia. Mas hoje há muita gente, né, muitas pessoas falando de Jesus com palavras. Mas se formos meditar, o mundo ele não precisa só de pessoas falando de Jesus. E eu quero que os irmãos me entendam quando eu digo que, além da pregação verbal, que é uma ordenança de Jesus, né, ir por todo mundo e pregar o Evangelho.
0: Sim.
1: Mas que é o que o Senhor falou logo agora no comecinho. Esta pregação verbal, esse evangelismo pessoal, ele tem que ser acompanhado de
0: um bom testemunho. Isso.
1: Ele tem que ser acompanhado de veracidade na vida daquele que transmite a palavra.
0: Sim.
1: Né? Imagine Joãozinho, coloca o seu melhor paletó, a sua melhor gravata e camisa, seu sapato mais brilhoso, cabelo bem alinhado, barba feita, coloca a sua Bíblia embaixo do braço e vai pregar na rua em que reside. E na primeira porta que ele bate, do seu primeiro vizinho, que ele toma ali a palavra e pede para pregar, para ler um versículo, o vizinho já diz a ele: "Poxa, por que tu colocou essa roupa? Tá pensando que tu me engana, né?
0: Eita, Jesus.
1: Eu te vejo aqui o dia todo, a semana toda."
0: Eita, Jesus. É verdade.
1: Entendeu onde eu quero chegar, irmão Lamax?
0: Sim, senhor.
1: Que somos, é o que esse verso fala, né?
0: Isso.
1: Parte desse verso fala que resplandeça a nossa luz diante dos homens, para que eles vejam as nossas boas
0: obras.
1: E que através dessas obras, nosso bom testemunho, o nome do Senhor seja glorificado. Então hoje nós vemos que, graças a Deus, e que aumente, oramos que aumentem o número de pregadores, de pessoas que se dispõem a sair a campo, né? Nos domingos à tarde, nas evangelizações noturnas, no porta a porta, na distribuição de folhetos, né? Aqueles panfletinhos da palavra, né? Na evangelização através de louvores, e tantos e tantas estratégias que o Senhor tem dado às campanhas evangelizadoras. Mas se não for isso atrelado a uma vida digna, a um bom testemunho diante daqueles que ainda não professam a nossa fé, ficará difícil, né, esse evangelismo. Então hoje nós vemos que existe aí muitas pessoas que não testemunho como deveria, e isso causa ali talvez até um prejuízo para a evangelização, né? Então as atitudes, a vida das pessoas, eu costumo pensar, e aqui é pensamento meu, de que é 80%.
0: Infelizmente
1: 80% da nossa pregação é o nosso testemunho. Agora, infelizmente, está difícil, mas oremos para que o Senhor possa mudar esse quadro. né? Porque o nosso testemunho, eu até fiz uma colinha aqui, o nosso testemunho, eu separei três pontos, irmão Lamarck, sobre
0: antes,
1: isso.
0: Antes do senhor continuar com, esse, com essa colinha, eu me lembro, me faz lembrar o Espírito, pelo texto da Palavra de Deus, quando os filhos de Ceifa, se não me engano, que foram evangelizar, foram expulsar um demônio, né?
1: Uhum.
0: E o endemoniado disse: eu conheço quem é Paulo, eu sei quem é Paulo, não é?
1: Sei quem é Jesus.
0: Sei quem é Jesus, sei quem é Paulo, mas vocês, quem são? Não é? E a Bíblia diz que o endemoniado lá botou esses irmãos para correr, não é? Pode ser atrelado a isso também, irmão Edson, pelo fato de não viver uma vida de santidade, de um bom testemunho, que o endemoniado olhou assim e é um pouco disso também.
1: A palavra nos diz que o inimigo das nossas almas, ele está ao nosso derredor.
0: Isso.
1: Né? Apesar de nós não termos visão física, natural, né, das coisas espirituais.
0: Mas ele está lá.
1: Mas ele está vendo também, né, o nosso comportamento, as nossas ações.
0: Sim.
1: Né? Então, fica difícil quando você não tem um bom testemunho. É porque o senhor aprofundou um pouco mais agora, né, que a gente estava falando no âmbito natural. O senhor já foi introduziu no âmbito espiritual. Mas raciocina comigo, irmão Lamax. Se o meu vizinho, ele nota, porque as pessoas que não professam a nossa fé, a gente pode cuidar do órfão, da viúva, a gente pode distribuir alimento numa ação social, a gente pode acertar 99,9% o tempo todo. Eles nunca vão observar. Agora basta você tropeçar em uma pedra numa segunda-feira de manhã, que você acordou atrasado pro trabalho para levar as crianças. Aí você diz alguma palavra ali que não convém dizer, deixar isso bem claro. Isso. Mas o vizinho lá da cozinha dele, ó, o irmão tá chamando palavrão. Isso é crente?
0: É.
1: E de noite tá na igreja.
0: 99% não.
1: Exato,
0: vê agora.
1: Não vê. Mas é desse jeito, né? Então o nosso bom testemunho, ele aproxima pessoas de Deus, né? Imagina um caso contrário de alguém que diz assim: rapaz, fulano era, se embriagava, se prostituía, vivia uma vida, ó, que não tinha futuro. Mas depois que ele começou a frequentar a igreja desse crente, né? Aí eu costumo aquela velha frase que eu escuto muito até hoje, né? Depois que ele entrou na lei de crente.
0: Na lei de crente.
1: Rapaz, eu tenho que ir lá um dia para eu conhecer o que é que esses crentes fizeram
0: que, com ele,
1: que,
0: né?
1: Conseguiu mudar. Né? Então, o nosso bom testemunho, ele aproxima outras pessoas de Deus, né?
0: Isso.
1: Costumamos dizer até que as esposas que têm os seus cônjuges, né? Os seus maridos, ou os maridos que têm as suas esposas que ainda não seguem a Jesus, que ainda não servem a Jesus,
0: isso,
1: né? Costumamos ensinar em escola bíblica, em culto para casal, de que muitas vezes é mais eficaz um bom testemunho dentro do lar do que a própria pregação.
0: Dita. Eu posso falar
1: uma
0: experiência que aconteceu comigo? Assim que eu me converti ao Senhor, que eu me voltei para a presença de Deus, eu já estava com a minha esposa, não é? E eu já estava com a minha esposa. E o senhor sabe que um novo convertido, ele é foguento.
1: É.
0: É foguento. E logo no começo da minha fé foi muito, muito difícil, porque Deus, ele teve um encontro comigo pessoal e foi rápido o que ele fez na minha vida, não é? Foi muito rápido. E eu não queria que deixar isso que aconteceu comigo passar em branco, né? E uma vontade muito grande de falar para todo mundo o que Deus fez na minha vida, inclusive para minha esposa. Logo no começo, eu não era casado com ela, eu era só junto com ela. E todos os dias, irmão Edson, que vinha uma vontade assim de falar, e eu falava, não é? Mas mal começava a falar, a gente já discutia, já arengava. E era uma zoada dentro. Não era aquela zoada de espantar os vizinhos, não, mas era aquela zoada assim de arenga dentro de casa de casal. E teve uma vez que eu pensei no meu juízo, né? Mas, rapaz, falar de Jesus é tão bom, por que falar dele
1: incomoda
0: tanto? Na hora eu pensei assim, é esse inferno todo dentro de casa. Se Jesus é tão bom, por que esse inferno todo dentro da minha casa? E teve um dia que, isso depois de 3, 4 meses de crente, não é? Depois de 3, 4 meses de crente, Jesus já tinha me batizado com o Espírito Santo. Teve um domingo que eu cheguei na escola dominical com os olhos lacrimejando. O presbítero da congregação, ele viu o meu comportamento e ele identificou que tinha alguma coisa de errado. Terminou a escola dominical e ele, na hora que eu peguei a Bíblia, que cumprimentei a todos que ia embora, disse lá, Max, eu disse, pois não, meu presbítero, senta aí que eu quero falar com você. E eu pensei que até que ele ia falar alguma coisa para o culto à noite e tudo mais. Mas ele disse, olha, eu percebi que você está passando por uma dificuldade. Está tudo bem com o senhor? Eu disse, tá, meu presbítero, está tudo certo. E a voz foi logo embargando, não é? Ele disse, olha, se tivesse tudo bem, você não estava com essa voz embargada aí. Está acontecendo alguma coisa? Está bem com a família? Está dentro da sua casa? E ele puxou assim para mais íntimo, né? E disse, olha, meu presbítero, está acontecendo isso e isso e isso. E todas as vezes que eu vou falar de Jesus para minha esposa, a gente acaba brigando. A gente acaba arengando. E é um negócio muito chato. E isso tem me deixado muito, muito triste. Ele disse, Lamax, você quer um conselho? Eu disse, quero. Ele disse, olha, por tudo que é mais sagrado na sua vida, nunca mais fale de Jesus para sua esposa. Na hora que eu escutei isso, irmão, porque o balde d'água frio em cima da minha vida. Mas eu olhei para ele assim, mas como é que pode um negócio desse? Se Jesus disse assim, ir por todo mundo. E eu fui taxativo, né? Mas Jesus não disse que a gente deveria ir por todo mundo e pregar o evangelho? Sim, Lamax, mas olha, a gente tem que usar de estratégia. A palavra de Deus está certa, ela não está errada. Mas saiba ganhar a sua esposa para Jesus. E se não for por fala, que seja por comportamento. Em vez do senhor falar de Jesus para sua esposa, deixe ela ver Jesus em você através do seu comportamento,
1: desse jeito,
0: através do seu testemunho. A partir de hoje, você chega em casa hoje e nunca mais na sua vida fale de Jesus para sua esposa. Deixe ela ver o que ele fez na sua vida e é o bastante. E foi difícil. Eu tive que dizer a ele, prometer para ele, que eu não iria mais falar de Jesus para minha esposa. E eu acabei pedindo força a Jesus e nunca mais falei. E falo assim, hoje eu falo, né, com mais naturalidade, com mais tranquilidade, porque muito tempo depois, não é, quase 20 anos de casado e 18 anos de crente, fica mais fácil da gente falar e ainda é com muito cuidado, irmão, para o senhor ter ideia, não é? Mas de fato, quando ele me disse isso, eu fiquei olhando assim e disse, Jesus. E até hoje eu não abro a minha boca com muita facilidade para pregar o evangelho dentro da minha casa. Embora tenha um ponto de pregação dentro de casa e acabo falando de Jesus, mas para minha esposa pessoalmente, não é? Para o meu menino, eu prefiro pregar com o meu testemunho. Tá entendendo?
1: Glória a Deus.
0: A Bíblia diz lá na se eu não me engano, o apóstolo Pedro falando, né, que a mulher sábia, ela ganha o marido com o seu testemunho, não de boca fechada praticamente. Então vai ser que fala sobre isso, não é? Eu vou procurar aqui e daqui a pouco eu digo ao senhor. Mas fica à vontade, foi o que eu queria falar acerca disso, porque vale, não é? Tem outro versículo que é o apóstolo Paulo também que nos ensina que quando a gente está fora de sintonia com Deus, que não tem uma vida com Deus, um testemunho com Deus, até a nossa pregação é como ela saioca, não é? É como se fosse só um sino que tine. Muita zoada, mas você não sente Deus ali, você não vê. É como o senhor falou agora há pouco, né? O rapaz bateu na porta, só porque você vestiu um paletó, você. Eu conheço você, eu olho. É como se a pregação ela não tivesse aquele poder, aquela eficácia como deveria ser, né? Mas por
1: então,
0: gentileza.
1: Então, como. Exato, concordo com cada ponto que o senhor falou. O nosso testemunho, ele aproxima as pessoas de Deus, né? De verem a mudança, né? De verem a mudança que causa em nossas vidas. Como também eu creio que o senhor deve conhecer, eu conheço algumas pessoas, que mesmo não se convertendo de imediato, mas elas foram, através do testemunho, seja de uma mãe, né, que se converteu, aí os seus filhos receberam algo, por exemplo, que o testemunho, o bom testemunho do crente, ele também serve para fortalecer.
0: Sim.
1: Outras pessoas, mesmo que elas não professem a fé, mesmo que elas não se convertam, mas quem nunca ouviu um testemunho de alguém em uma casa onde existem ali os pais, né, que servem ao Senhor, mas os filhos não, mas que através do testemunho, através da vida, através da mudança, todos aqueles entes da família são abençoados.
0: Sim.
1: Né? Porque muda o ambiente, muda os costumes, muda. Quando alguém se converte em um lar, em uma família, a dinâmica da casa, pouco a pouco, ela começa a ser modificada.
0: É.
1: Né? Começa a ser modificada.
0: Isso não é como semana passada a gente falou, uma imposição.
1: Não,
0: né?
1: Não.
0: Isso
1: é.
0: Vem naturalmente.
1: Isso é
0: Deus
1: natural,
0: né?
1: Primeiro sempre tem, como houve na sua casa, o embate, né?
0: Sim,
1: o choque.
0: Isso.
1: Porque, como o senhor falou, para o senhor admite que foi rápido. Né? Agora se ponha no lugar da sua esposa.
0: É.
1: Né? Ela lhe conheceu antes do evangelho entrar na sua vida. Então ela sabia exatamente o que o senhor gostava de fazer, quais eram suas falhas, quais eram suas faltas.
0: Desse jeito.
1: E agora, com a entrada de Cristo na sua vida, o Espírito Santo fazendo morada no seu ser, agora tudo aquilo que ela acostumou-se e conhecia do senhor, agora o senhor pouco a pouco deixa de praticar, deixa de gostar. Né?
0: Isso não deixa de ser um choque, né?
1: É um choque. Imagina um casal, por isso que a Bíblia diz que o próprio Jesus diz que na casa que ele entrasse, né, ali colocaria pai contra filho, filho contra pai, né?
0: Isso.
1: É exatamente por conta desse choque, né? Imagina um casal que essa época agora que a gente está, época de festas juninas, né? Que costuma isso. Ir para o São João, isso. Ali em Caruaru, dançar forró, tomar bebida junto. Aí agora, esse ano, fazem isso quando é depois o marido se converte.
0: Pois é.
1: Mas a esposa não. Chega no ano que vem, ou no final do ano, o que é que ela está esperando?
0: Que o marido vá com ela.
1: Que o marido vá com ela, porque ela está acostumada. Mas agora o marido se recusa.
0: Desse jeito.
1: Então vai haver o choque por conta da mudança, né? Então, da mesma sorte é o sentido contrário. Vidas serão abençoadas pelo simples fato de um servo do Senhor, temente a Deus, estar introduzido naquela família, né? A bênção de Deus, ela repousa sobre a casa dos que temem ao Senhor, não é? Então, quando acontece de alguém se converter na família, né, as bênçãos elas irão chegar a todos, né? Vamos dizer assim, de tabela.
0: Isso.
1: Mas irão chegar. Então, o nosso bom testemunho, ele também serve, além de trazer pessoas ao conhecimento da verdade, né? Aproximar pessoas de Cristo, de Deus, ela também serve para fortalecer vidas, né? Direta ou indiretamente, né? Pós-conversão de alguém. Da mesma sorte, também tem um sentido contrário, que é o que a gente focou mais na semana passada, né? Que foi a questão de que um mau testemunho, ele também pode afastar pessoas de Deus, né? Quem nunca escutou a célebre frase: para ser crente, igual a tu, igual a você, verdade, é melhor estar do jeito que eu estou. Quem nunca escutou essa célebre frase? Quem nunca bateu na porta de alguém num domingo à tarde ou na evangelização noturna e, ao pregar a palavra, muitas vezes não chega nem a pregar, né? Eu passei por isso, não aqui em Toritama, né? Em outra cidade, na cidade de Arco Verde, onde eu residi por algum tempo. E eu lembro-me bem que, certa vez, saindo a campo à tarde, e alguns irmãos comigo, e o irmão de. E a gente, por ironia do destino, não foi nada planejado, a gente tomou rumo em um bairro e fomos justamente para a rua de um dos irmãos que estavam na evangelização. Aí eu já percebi que eu conhecia o vaso, eu já percebi que ele ficou um pouco
2: incomodado,
1: querendo, não, vamos por aqui.
2: Eita, Jesus.
1: A gente percebeu, você não mora nessa rua, é bom que você já conhece as pessoas.
2: O pessoal,
1: fica mais fácil.
2: Né?
1: Não, mas o pessoal aí, eles ficam trancados dentro de casa, não gosta muito de falar. A gente percebeu uma resistência, né? Na primeira casa que a gente bateu, a primeira senhorinha que saiu na porta disse: gente,
2: e tu é crente, é?
1: Para não dizer palavras que não devemos falar aqui, né? Mas a senhorinha já disse: oxi, mas rapaz, e tu não tem vergonha não? Aí começou, né?
2: E aí, em vez de ser evangelizada, meu Deus.
1: Engoli ali em seco e Deus abençoe sua vida, entreguemos a literatura e o irmãozinho. Então veja, o mau testemunho daquele irmão na rua que ele residia serviu para quê? Para afastar pessoas de Deus. Então, você que é obreiro da casa do Senhor, você que almeja o episcopado, né, como a Bíblia diz que excelente obra deseja, ou simplesmente você que canta no coral, você que está aí na comissão, nas senhoras, você que está na mocidade da igreja, você que faz parte de campanha evangelizadora, você que tem algum tipo de, que exerce algum tipo de liderança na igreja, né? Ou você que é componente de algum departamento, tome cuidado. Temos que ter um bom testemunho diante dos homens, porque senão a nosso mau testemunho afasta também pessoas de Deus. Por isso que a Bíblia nos diz e nos ensina que o cristão, ele deve ser luz no meio da sociedade, no meio das trevas, né? Um crente lavado e remido no sangue de Jesus, se ele chegar num ambiente onde tenha dificuldade, onde tenha trevas, né? Onde tenha promiscuidade, onde tenha palavrão, onde tenha bebedice, onde tenha chocarrice, onde tenha qualquer seja o ambiente que o servo do Senhor chegar, ele tem que ser notado imediatamente, né? Eu dei uma palavra aqui semana passada e falava sobre isso lá no meu trabalho, né? Nos intervalos de lanche ali, ou de café da manhã, às vezes o pessoal se exalta, dá uma gargalhada, tira uma brincadeira, diz uma palavra que não deve, né?
2: Solta uma piadinha.
1: Uhum. Aí, algumas vezes eles olham e dizem: tu irmão tá ali, respeita o irmão. Quer dizer, independentemente do ambiente que você esteja, quando você chegar ou se você estiver, a tua presença de servo do Senhor tem que impor o respeito devido. O temor de Deus tem que acompanhar a tua vida, né? Então, toma cuidado, crente. toma cuidado. Eu separei até aqui também que o cristão, ele representa também Cristo onde ele estiver, irmão Lamax. 2 Coríntios capítulo 3 e o verso 2, ele diz: vós sois a nossa carta escrita em nossos corações. Ao que ele diz na segunda parte do versículo: conhecida e lida por todos os homens.
0: 2 Coríntios?
1: 2 Coríntios 3 e 2.
0: 3 e 2.
1: Olha o que ele diz na segunda parte: que esta carta, que é a nossa vida, ela é conhecida e lida por todos os homens. Olha que tremendo esse versículo.
0: Tanto paz.
1: Olha que tremendo, né?
0: E que responsabilidade, né?
1: Isso diz o quê? Que a nossa vida, ela é observada. A nossa vida, ela é observada. O nosso comportamento, né? A nossa vida é observada. Nossas palavras, nosso jeito, nossa maneira de tratar as pessoas, nossa maneira, irmão Lamax, de responder diante de afronta. Diante, talvez isso aqui seja o apóstolo Tiago, ele fala isso na sua carta, né? Que a gente consegue controlar todos os músculos do corpo, mas a língua
0: é uma dificuldade.
1: Então, ó, o crente, ele é observado, o servo do Senhor, ele é observado no seu falar, em como ele se comporta, em como principalmente ele reage diante de afrontas, diante de contraponto, diante de alguém que se coloca no sentido de afrontar a sua fé. É claro que a palavra nos diz que a gente tem que estar pronto para responder à razão da nossa fé. A gente tem que ser, não é preciso você ser um apologeta, mas você tem que, no mínimo, ter sabedoria das escrituras para defender aquilo que você acredita.
0: Exatamente.
1: Né? Mas como você vai responder diz mais sobre você do que sobre quem está te ouvindo, né? Não é porque alguém me grita, eu não vou apanhar, né? Vamos deixar isso aqui bem claro. Vou encerrar a discussão ali, se for, e vou sair fora, né? Como você responde a uma afronta, crente, fala mais de você do que de quem está. Porque uma pessoa que não serve ao Senhor, você vai sempre esperar dela, né?
0: Tiro, porrada e bomba.
1: Mas é aquela mesma máxima.
0: Aquela...
1: Se você estiver ali em um ambiente e você fizer 99,9% certo, ninguém vai perceber. Se você tropeçar uma vez, toda a tua história, todo o teu testemunho vai por água abaixo. Então, o crente, ele é observado, irmão Lamax, como ele se veste, como ele fala, como ele se comporta, como ele reage diante das adversidades, das afrontas, como ele trata as outras pessoas.
0: Desse jeito.
1: O crente é observado, porque nós nos colocamos nessa posição, porque a palavra nos exige isso: sermos luz e sal da terra. A palavra nos coloca nessa posição de sermos diferente, de tratarmos as pessoas diferente. Então, ao sermos colocados pela palavra nessa situação, nessa posição, a gente tem que responder da altura que a palavra nos pede.
0: Não tem nem
1: e
0: pra
1: quando
0: correr.
1: Não fazemos isso, aí vem a cobrança dos que nos rodeiam,
0: isso,
1: e do próprio Espírito de Deus.
0: Se você correr, é assim. Se você ficar, é assim,
1: é assim
0: do mesmo jeito.
1: Não tem
0: então,
1: pra onde correr.
0: Não tem pra onde.
1: Não tem.
0: E então, graças a Deus por isso.
1: Então, o bom testemunho na vida do crente, ele remete em todas as áreas da sua vida. Não tem pra onde correr, né? Quem nunca escutou aquela brincadeira de um certo pregador: mamãe, vamos morar na igreja?
0: Olha.
1: Papai aqui é tão bom. Quer dizer,
2: é tudo crente, né?
1: É, mas tudo crente.
2: Dentro da igreja é melhor, né?
1: Dentro da igreja é melhor. Então, o bom testemunho do crente, ele serve para aproximar pessoas de Deus. Ele serve para abençoar outras pessoas, mas ele também pode ser, é uma faca de dois gumes, né? Se for um mau testemunho nesse caso, ele serve para, infelizmente, afastar pessoas de Deus.
2: É.
1: Né?
2: Desse jeito.
1: Mas Deus, ele é fiel com as nossas vidas para nos dar a direção, né? Rapidinho aqui, né? Eu queria só mais um ponto, né, sobre bom testemunho que eu separei aqui, que eu acho que é bem interessante. Talvez isso aqui vai doer no juízo de muita gente. A honestidade.
2: Isso a em honestidade. Tudo, né, irmão Edson?
1: Não, em tudo. De exemplos claros, na essa semana, no último domingo, eu fui ali para a feira de frutas e verduras, como costumo sempre no domingo de manhã com a minha digníssima esposa. E lá em casa a gente gosta muito de laranja.
2: É bom.
1: Aí, e nessa onda de viroses que tá, né, nos assolando, a vitamina C sempre é bom. E aí a moça de. Aí minha esposa perguntou: quanto que tá essa laranja? Aí a moça fez 7 ou 8 por 5 reais, coisa assim, não lembro exato, deixar bem claro. E eu coloquei a quantidade ali, aí eu disse: foram 10 reais, no caso o dobro do que seria por 5. Aí, confira aqui. Aí ela: não, irmão, o senhor é crente.
2: Eita. Tá lapada da foice. Ou é pra ir? Como ela identificou,
1: Eu pedi pra moça conferir. No caso, vamos dizer que eu não sei se era 7, eu tinha colocado 14. Isso. Se era 8, eu tinha colocado 16.
2: Colocou
1: que dariam
2: dobro,
1: uns,
2: né?
1: 10 reais.
2: É.
1: Aí eu disse a ela: confira, moça, aqui são 10 reais. Ela disse: não, irmão, tô vendo que o senhor é crente.
2: É pra isso.
1: Agora, irmão Lamax, imagine se eu tivesse colocado uma a mais.
2: Sim. Mas não. É só.
1: Mesmo que ela não tiver, que ela não conferiu.
2: Isso.
1: Mas mesmo que ela não, como ela não conferiu, mas imagine o Espírito Santo de Deus.
2: Tu colocasse mais uma.
1: Entendeu, irmão Lamax?
2: Eita, rapaz. Porque não é nem tanto aqueles
1: o
2: que.
1: O valor da laranja.
2: É.
1: Entendeu?
2: Isso. Mas é quando o Espírito Santo.
1: A honestidade.
2: Profundo, viu?
1: Comprar e não pagar.
2: Profundo isso aí.
1: Comprar e não pagar. Entendeu, irmão Lamar?
2: Isso é para todo mundo. Agora,
1: isso é
2: para o obreiro,
1: mas
2: é dobrado.
1: Para o obreiro,
2: é dobrado. É.
1: Para o obreiro, é pesado.
2: É.
1: Então, o nosso testemunho, ele implica todas as áreas da nossa vida. Desde um bom dia que a gente dá ao vizinho, ou que esquece de dar ao vizinho, né? Que depois ele, quando fechar a porta, ó, diz que é crente, não responde nem um bom dia. Então isso vai em todas as áreas da nossa vida, né? Mas Deus, ele permaneça nos abençoando para que a gente possa permanecer.
2: Amém. Desse, né, jeito.
1: Nossas atitudes dentro e fora da igreja dizem mais sobre nós do que sobre aqueles que nos observam. Mas aqueles que nos observam nos cobrarão mais do que...
2: Isso é fato.
1: Isso é fato.
2: Irmão Edson, 1:02. Nossa. Semana que vem, se Deus permitir, nós vamos continuar nesse assunto.
1: Glória a Deus.
2: É muito pano pra manga nesse assunto.
1: Não, irmão, mas se for falar...
2: É muito pano pra manga. Nós, se o pastor Jaume estiver por aqui, a gente pega uma deixa dele, né? E a gente pega aí uma... Eu sei que há muita bagagem ali. Vai ser bênção do céu para nós também, no nome de Jesus.
1: Se a gente pega esse assunto e fosse fazer... Sobre o que a gente falou hoje. Se a gente for fazer aplicações, imagina, no trabalho, na igreja.
2: Isso.
1: Na nossa casa, no meio da parentela, no trânsito.
2: Pois é.
1: Então, é um assunto muito vasto. Testemunho, bom testemunho ou mau testemunho na vida do crente, principalmente na vida do obreiro, ele sempre terá muito assunto para a gente conversar, né? E lembrando sempre, a gente não está aqui para julgar, a gente não está aqui... A gente bate esse papo aqui e a gente sempre fala obreiro, porque falando obreiro tem um peso maior.
2: Maior, isso.
1: Né? E aqueles que não são obreiros que nos ouvem, assim, ó, se...
2: Mas o caldo é grosso assim, eu vou pensar duas vezes.
1: Claro que falamos sempre debaixo do temor, sempre nos baseando na palavra de Deus, né? E sabendo sempre que a gente fala mais aqui da nossa vivência, né? Do que a gente vive, do que a gente vive e do que a gente já viu, do que propriamente dito da nossa capacidade intelectual, né? Porque se for nossa capacidade intelectual, misericórdia.
2: Amém, graças a Deus, graças a Deus. São meia-noite, é meia-noite e quatro minutinhos. Já é sexta-feira já, graças a Deus por isso. Queremos agradecer a você que esteve aí conosco, nos acompanhando nesse bate-papo tão abençoado, muito bom mesmo esse bate-papo. Semana que vem, se Deus permitir, estaremos aqui na continuidade deste diálogo muito bom, não é? Muito bom mesmo. Foi. Pronto, muito bom. Tem uma informação nova aqui para você que gostaria de nos acompanhar pelas redes sociais da nossa igreja. E a Dalpe Toritama, tá certo? E a Dalpe Toritama, a primeira conta foi desativada, mas a essa nova conta, e a Dalpe Toritama, para você acompanhar aí as nossas atividades pela rede social. Para nós será uma alegria, em nome de Jesus. Amém? Nós vamos orar agradecendo ao Senhor e agradecendo sobretudo a você que nos acompanhou e esteve conosco até agora. Agradecemos a Deus pela vida do nosso irmão Edson, que foi instrumento de Deus para a nossa vida aqui nessa noite, em nome de Jesus. Amém? Vamos orar, vamos agradecer. Irmão Edson, nos dê a honra de orar por nós, em nome de Jesus. Amém?
1: Glórias a Deus, oremos. Maravilhoso Deus e eterno Pai, obrigado, Senhor, por estes momentos em Tua presença.
2: Queremos te
1: obrigado, Senhor Deus eterno, por este dia que se inicia, Senhor, esta sexta-feira. Oh, abençoa cada cidadão toritamense,
2: Deus,
1: que
2: de toda
1: nos
2: bondade.
1: Ouve através desse sistema de som, aqueles que já estão dormindo, aqueles que estão finalizando, Jesus. Ainda o serão, toma em Tuas mãos, abençoa. Aleluia. Senhor Deus eterno, Pai justo. Vejo nosso pastor presidente,
2: glória,
1: nosso pastor Roberto
2: Jesus.
1: José, como também toda a diretoria da igreja,
2: glória,
1: nosso coordenador
2: Deus.
1: Da área, nosso pastor Jaume Avelino. Toma em Tuas mãos o Teu servo,
2: sim,
1: nossa irmã Edináurea, sua digníssima esposa. Veja, Senhor, das nossas vidas, nos leva para os nossos lares em paz. Dai-nos, Senhor, uma noite de sono tranquilo, um sono reparador em Tua presença. Em nome de Jesus, Pai Santo, fica conosco, abençoa cada um dos nossos irmãos. Em nome de Jesus e a todas as famílias toritamenses e das cidades circunvizinhas, em nome de Jesus.
2: Amém. Amém. Graças a Deus. Queridos irmãos, fiquem todos na paz de nosso Senhor e Salvador Jesus Cristo. Bom fim de semana, viu, para todos vocês. Bom fim de semana. Se forem sair, saiam com cuidado, tá certo? E fiquem todos na paz. Que vocês possam ter um final de semana abençoado, debaixo da potente mão de Deus. E se você tiver um tempinho, vá para a igreja, tá certo? Chame sua família, chame sua casa, vá para a igreja, vá ouvir a mensagem do Evangelho em nome de Jesus, tá bom? Nós deixamos esse conselho aí para você, tá bom? Deus abençoe em nome de Jesus. Olhe, lembre-se, tira um pouquinho do seu tempo para Jesus, tá bom? Ele tem te dado tempo de sobra para você fazer tanta coisa, mas tira um momento aí, não é? Para você estar na presença dele, na igreja, principalmente. Ah, irmão, mas eu já tenho ele aqui em casa, eu já resolvo, estou com ele aqui em casa. Vá para a igreja. Lá é um ambiente espiritual, é um ambiente para nós comungarmos, para nós termos comunhão uns com os outros e principalmente com Deus. Não tem canto melhor do que a igreja, da gente estar nessa situação. Em casa a gente pode fazer, mas tem tanta coisa, não é? É menino, as coisas por fazer,
0: tanta coisa, né? Descanso, uma televisão, uma rede social. Mas na igreja a gente está ali com aquele momento somente para Deus. Entenda o que nós estamos dizendo, viu? Na igreja é bom porque você vai ter aquele momento somente para Deus. Tá certo? Então reserve um pouquinho aí do seu tempo para você dar para Deus, tá certo? Para você chegar lá, ouvir a palavra dele, adorar a ele na beleza de sua santidade. Principalmente você que não é evangélico ainda, tá certo? Chegue lá, tá certo? Vá cultuar com a gente, vá ouvir a mensagem de Deus para o seu coração, tá bom? Deus abençoe, em nome de Jesus. 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
1: Que a força do medo que tenho não me impeça de ver o que anseio. Que a morte de tudo em que acredito não me tape os ouvidos e a boca. Porque metade de mim é o que eu grito, mas a outra metade é silêncio. Que a música que ouço ao longe seja linda ainda que tristeza. Que a mulher que eu amo seja para sempre amada, mesmo que distante. Porque metade de mim é partida, mas a outra metade é saudade. Que as palavras que eu falo não sejam ouvidas como prece e nem repetidas com fervor. Apenas respeitadas, como a única coisa que resta a um homem inundado de sentimentos. Porque metade de mim é o que ouço, mas a outra metade é o que calo. Que essa minha vontade de ir embora se transforme na calma e na paz que eu mereço. E que essa tensão que me corrói por dentro seja um dia recompensada. Porque metade de mim é o que penso, mas a outra metade é um vulcão. Que o medo da solidão se afaste e que convívio comigo mesmo se torne ao menos suportável. Que o espelho reflita em meu rosto um doce sorriso que eu me lembro ter dado na infância. Porque metade de mim é a lembrança do que fui. A outra metade eu não sei. Que não seja preciso mais do que uma simples alegria para me fazer aquietar o espírito. E que o teu silêncio me fale cada vez mais. Porque metade de mim é abrigo, mas a outra metade é cansaço. Que a arte nos aponte uma resposta, mesmo que ela não saiba. E que ninguém a tente complicar, porque é preciso simplicidade para fazê-la florescer. Porque metade de mim é plateia e a outra metade é canção. E que a minha loucura seja perdoada. Porque metade de mim é amor. E a outra metade também.
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Agora 5 horas mais 56 minutos, 5h56. Está ouvindo muito forró aqui pelas suas 104,9, programa Sala de Reboco aqui de 5 às 6 da manhã, de segunda a sexta-feira, né? De segunda ao sábado, né? De segunda ao sábado, programa Sala de Reboco aqui pela Torre também FM 104,9. Hoje é desse dia especial, né? Dia 12 de junho, dia dos namorados. Aqui muito presente aí, né? Namorada, sua namorada com um presente pra você, né? 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Agora 5h57. Para finalizar aqui o programa Sala de Reboco, vamos ouvir a Mastruz com Leite. Com Leite, Namoro de Criança. E na sua 104,9 vai para todos os namorados. Namoradas, para a dedicada hoje. E na sua 104,9. E aqui nosso amigo Negro da Malhada está nos ouvindo, tá ligado aqui na nossa programação. Valeu, Negro. Vamos aí o programa Sala de Reboco. Da Malhada, aqui na melhor. Logo após, programa Rota 104.

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0: Agora 6:10, 6:10. Bom dia, bom dia a você que está ouvindo aqui a nossa programação, a programação da Tolitama FM 104,9. A partir de agora, as informações broncas que aconteceu em toda a região, ele chega aqui no programa Rota 104, onde você fica aí bem informado de tudo que acontece na área policial. Às 6:10, 6:10, programa Rota 104, que tem a participação dos melhores. Repórter policial do interior do estado de Pernambuco, Adielson Galvão, Ademilton Silva e outros colegas repórteres que deixam você aí bem informado. Hoje, sexta-feira, hoje dia 12. É, rapaz, hoje dia 12 de junho, dia dos namorados. Parabéns aí, você tem a sua namorada, né? Você tem aí o seu namorado. Parabéns, né? E, na realidade, você que é casado, né? Você tem a sua namorada, que é a sua esposa, né? E você que é casado tem o seu namorado, o seu esposo. Portanto, hoje, parabéns aí a todos os namorados, todos os casais aqui de Toritama, de toda a região do Brasil e do mundo, não é isso? Portanto, parabéns, hoje, dia dos namorados. Às 6:11. Um abraço a todos que estão nos ouvindo, está ligado aqui na nossa programação, onde quer você esteja. A gente agradece o carinho, a audiência de todos. Vamos trazer aqui os destaques do programa de hoje. Daqui a pouquinho o repórter policial Adielson Galvão chega trazendo informações, trazendo detalhes que chefe de cozinha foi acusado aí de vários golpes em Caruaru. Daqui a pouquinho detalhes. Vamos trazer informações também que cidadão alega que o filho foi agredido por professores, por professora, né? Em escola municipal em Caruaru. Daqui a pouquinho detalhes. E vamos trazer informações, né? Garoto, né, que estuda aí na escola municipal, né, o complemento da matéria, em Caruaru, chegou em casa lesionado e o pai acusa a professora de maus tratos. Daqui a pouquinho detalhes aqui na sua 104,9. Vamos trazer informações também aqui, policiais do 24º, policiais da PM, prenderam mulher traficando droga na vila do aeroporto em Caruaru. E vamos trazer informações também aqui, técnico de enfermagem morreu numa colisão de trânsito em Caruaru. Esse rapaz, ele é natural de Vertentes, né, ali de Serra Seca, né, natural de Serra Seca, da zona rural de Vertentes. E ele trabalhou aqui na avenida, aqui no consultório, aqui abaixo aqui da rádio. Ele estava trabalhando em Caruaru, informações, e ontem ele sofreu esse acidente, né? Ele vinha na moto, colidiu, né, de frente com o ônibus e veio a falecer. Ele chegou sem socorro para o hospital, mas ele chegou sem vida. Daqui a pouquinho o Adielson Galvão chega trazendo informações, trazendo detalhes. Bem conhecido aqui na cidade de Toritama, esse homem, né, que morreu aí nesse acidente lá em Caruaru. Agora 6:13. Vamos trazer aqui a primeira matéria com o repórter Adelson Galvão. É que chefe de cozinha foi acusado aí de vários golpes em Caruaru. Adelson chega trazendo informações, trazendo detalhes aqui no Roda 104. Adelson, é com você, traz detalhes. Cadê aqui o Adelson? Agora sim.
1: Um indivíduo cometeu vários crimes de estelionato nos últimos dias aqui em Caruaru. Ele já foi devidamente qualificado. Trata-se do Josivaldo Almeida Dantas, que é chefe de cozinha, que é conhecido como Chefe Dantas. Tem 41 anos de idade e desde o final de semana passado ele saiu de Caruaru e estava residindo no bairro do Alto do Moura. Estou aqui com o delegado Dr. Rodrigo Passos, que é o delegado-chefe aqui da primeira delegacia de polícia aqui de Caruaru. Doutor, este indivíduo ele cometeu vários crimes, né? Inclusive deixando aí um prejuízo enorme para as vítimas. Uma delas levou um prejuízo de R$15 mil, delegado. Bonificado, trata-se do Josivaldo Almeida Dantas, que é chefe de cozinha, que é conhecido como Chefe Dantas. Tem 41 anos de idade e desde o final de semana passado ele saiu de Caruaru e estava residindo no bairro do Alto do Moura. Estou aqui com o delegado Dr. Rodrigo Passos, que é o delegado-chefe aqui da primeira delegacia de polícia aqui de Caruaru.

0: Goiás, delegado.
1: Bom dia a todos. De fato, nós estamos apurando esse caso. Alguns boletins de ocorrência já foram registrados e a gente instaurou um inquérito policial para analisar o caso e dar uma resposta o mais rápido possível para impedir que esse sujeito continue cometendo esses crimes. O que a gente pede à população é que aqueles que foram vítimas desse sujeito compareçam numa delegacia e registrem o boletim de ocorrência. Caso contrário, fica difícil a gente ajudar, a gente dar andamento nos casos. Quanto mais casos registrados, melhor. Porque, como é um crime sem violência, a justiça acaba entendendo, por vezes, que não é tão importante. Contudo, quando a gente mostra que é uma quantidade grande de casos e um prejuízo considerável, isso ajuda a gente a conseguir restringir a liberdade do sujeito, se for o caso.
0: O doutor, ele até pouco tempo trabalhava como chefe de cozinha num dos restaurantes lá do bairro Alto do Moura. E de que forma ele aplica esses golpes, subtraindo o dinheiro das vítimas?
1: Os casos que chegaram para a gente agora, o sujeito, ele se aproximava de algumas mulheres e ele acabava se relacionando com elas. Com base nisso, ele conseguia ter acesso aos bens delas e etc.
0: E em algumas situações, ele vendia carros, né, quando não se relacionava com essas mulheres, mas vendia carros a elas e simplesmente, né, elas adiantavam o dinheiro e ele desaparecia.
1: Isso, ele usava de vários subterfúgios, como é um crime de estelionato, ele já tem uma ficha mais longa, então ele já praticou esse tipo de crime de diversos modos. A gente já sabe também que ele se passou por um delegado no estado do Pará, então é bem variado o cardápio dele, o modo como ele age.
0: Ele, inclusive, foi pego lá em Santarém, no Pará, estava com um distintivo da Polícia Civil, estava se passando por delegado de polícia lá, e quando foi preso, né, justamente aplicando também golpes e estelionato.
1: Justamente, já faz um tempo que ele age, já foi preso, então a gente pretende dar uma investigação bem rápida para realmente tentar inibir que ele continue fazendo outras vítimas e trazendo prejuízo para essas pessoas, que às vezes demoraram tanto tempo para conseguir juntar esse dinheiro e tem esse prejuízo considerável aí em um período tão curto de tempo.
0: O doutor também foi preso na Bahia e no Rio de Janeiro por furto, ou seja, é um indivíduo bastante rodado, né?
1: Justamente, é uma pessoa que tem um histórico criminal longo, né? Então a gente percebe que ele estando em liberdade, de fato, acaba atingindo ali a ordem pública.
0: Esse elemento, outras vítimas, outras pessoas que foram vítimas dele, né? Como devem proceder, delegado?
1: A gente pede que a pessoa registre o boletim de ocorrência o mais rápido possível. Porque quanto mais informações a gente tiver, mais fácil fica da gente mostrar que essa pessoa está agindo de forma robusta, né? Praticando vários crimes e não apenas um caso isolado. Com isso a gente consegue provar que aquela pessoa precisa de fato ser parada.
0: Ok, obrigado então, delegado Dr. Rodrigo Passos, né? Está aí, indivíduo Josivaldo Almeida Dantas, o chefe Dantas, de 41 anos de idade, aqui aplicou vários golpes aqui em Caruaru e é questão de tempo, né, para que a polícia coloque as mãos neste marginal.
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3: Agora, 6 horas 17 minutos, 6:17. Muito bom dia ao pessoal que está ligado aqui no programa Rota 104. Pessoal aqui no centro da cidade, um forte abraço a todos vocês que estão aí ouvindo aqui a Toritama também FM. A gente agradece o carinho, a audiência de todos aí ouvindo a Toritama também FM, onde você fica aí bem informado de tudo que acontece no mundo da polícia. 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
1: 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Agora 6:20, 6:20, bom dia aí. O pessoal trabalha com ele, né? O nosso amigo Nego da Malhada, o pessoal também está nos ouvindo, tá ligado aqui na nossa programação. É o... deixa eu ver aqui, a Maria, né? Maria trabalha com ele, tá nos ouvindo, valeu Maria. A Fátima, Nino do Brega. Um abraço a todos vocês aí que estão nos ouvindo, tá ligado aqui, a gente agradece, tá ok? Às 6:20, meu amigo Rato, tá nos ouvindo, tá ligado aqui na nossa programação, valeu Rato, sempre ligado aqui na melhor. Meu amigo Mita, rapaz, Potência Mita, nosso ouvinte aí tá ligado aqui na nossa Torre FM, a gente agradece, carinho aí, a audiência aí, nosso amigo Mita, Potência, ligado aqui na melhor. Deixa eu ver mais por aqui, o Galego lá na Vila Canão, tá nos ouvindo, tá ligado aqui na boa, valeu Galego, bom dia aí o Galego, bom dia aqui também o nosso amigo aí. Aí do Mercadinho, o nosso amigo Vitor, tá ouvindo aqui a nossa programação, a gente só tem a agradecer a audiência aí do nosso amigo Vitor, rapaz, aí na Vila Canão, Vitor do Mercadinho, ligado aqui na boa, meu amigo Rato, a Potência Rato, tá aí ligado aqui na melhor, valeu Rato, obrigado aí por estar ouvindo a nossa turma também, meu amigo Cício, mototáxi, tá lá no Antão, tá nos ouvindo, tá ligado aqui na boa, valeu grande Cício, mototáxi, ligado aqui no Rota 104. Gente, daqui a pouquinho, a gente vai trazer uma matéria aqui com o repórter Adilson Galvão, é que o pai de um garoto, é, rapaz, ele compareceu à delegacia para prestar queixa de uma professora. Ele acusa aí a professora de ter lesionado seu filho, um garoto de 5 anos, lá em Caruaru, numa escola municipal. É, daqui a pouquinho, todas as informações, todos os detalhes, aqui na sua 104,9, onde você fica aí por dentro de tudo. Deixa eu ver por aqui quem está ligado aqui na Torre FM. É, meu amigo Joab, tá nos ouvindo, tá ligado aqui na nossa Torre Tema FM, valeu Joab, lá na Vila Canã. É, deixa eu ver mais aqui quem tá nos ouvindo, tá ligado aqui na boa. Ah, meu amigo Silvânio Dietão, a Potência Silvânio, tá ligado aqui na Torre Tema FM, valeu Silvânio. 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Agora 6:23, 6:23. 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Bom dia aqui, nosso amigo Renato da Água, está nos ouvindo, está ligado aqui na boa. O, deixa eu ver mais por aqui quem está nos ouvindo, tá ligado aqui na nossa programação, Daniel, é, rapaz, Daniel Pedro, ligado aqui na sua Toritama FM 104,9. Às 6:24, 6:24. 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Às 6h24, meu amigo Dey tá nos ouvindo, tá ligado aqui na boa. Mas, rapaz, fiquei sabendo que meu amigo Dey vai casar. Fiquei sabendo que meu amigo Dey vai casar. Apareceu aí uma namorada. Hoje é dia dos namorados, viu, Léo? É, dia dos namorados. Portanto, parabéns a meu amigo Dey aí, Fazenda Velha. E fiquei sabendo, rapaz, que apareceu o amor dele. O amor da grana, né? Amor do nosso amigo Dey apareceu, né? E, olha, muita alegria de Dey. Tá rindo à toa, quem sabe tá rindo à toa, né? Vai arrumar a namorada. Hoje dia dos namorados, hoje com certeza ele vai comprar o presente pra namorada. E a namorada comprar o presente pra 10. Pela primeira vez, né, 10? Pronto. Meu amigo 10 aí, Fazenda Velha. Vai casar, viu, gente? Arrumar a namorada. Hoje é só felicidade, só alegria do dia dos namorados. E meu amigo Quito Branco também tá nos ouvindo, tá ligado aqui na boa. Valeu, Quito Branco, ali Atravete. Aí Fazenda Velha, ligado aqui na melhor, grande Quito Branco. Meu amigo Dimas, que é irmão do Quito Branco. Agora o nosso amigo aí, o Dimas, né? E sabendo que também tá à procura de uma namorada. Hoje dos namorados, né? As namoradas, namorados. Ah, oh, rapaz, coisa boa, né? Hoje quem é solteiro tem que correr atrás para arrumar uma namorada, porque é dia dos namorados, é isso? Agora 6 horas e 26 minutos, 6h26. Deixa eu ver por aqui. Ah, bom dia aqui, meu nosso amigo que tá nos ouvindo, tá ligado aqui na boa. Ah, meu amigo, rapaz, gordo aí dos fogos. 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E lembrando que a Copa começou ontem, né? Começou ontem com 2 jogos. E o Brasil joga amanhã. O Brasil estreia amanhã na Copa do Mundo, tá certo? O Brasil estreia amanhã, 19h. Jogo da seleção brasileira aí na estreia da Copa do Mundo. Um abraço ao meu amigo Leléo que tá nos ouvindo, tá ligado aqui na nossa programação. Valeu, Leléo, aí da equipe do Papa Légua. 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Agora 6h27, vamos trazer mais uma matéria aqui com o repórter Adilson Galvão, onde ele chega aqui trazendo informações, trazendo detalhes. Cadê aqui, rapaz? Cadê aqui a matéria aqui? Polícia, né? Polícia aí do 24º, aí prenderam mulher traficando droga na vila do aeroporto em Caruaru. O repórter Adilson Galvão chega trazendo informações, trazendo detalhes aqui no Rota 104. Adielson, é com você.
2: Policiais do 4º BPM estavam realizando patrulhamento ali na vila do aeroporto, onde prenderam a Anne Sueli Cordeiro Pereira de Lima, que tem 26 anos de idade. Ela estava usando tornozeleira eletrônica e na casa dela, os policiais localizaram 40 poções de cocaína, além de 4 pedras de crack, várias sacolas plásticas utilizadas para acondicionar a droga e inclusive um pó branco que possivelmente também trata-se de cocaína. Mas eu estou aqui com o tenente Quintino, né, do quadro de oficiais aqui do 4º BPM, que vai detalhar, né, para a gente como se deu essa situação. Tenente, vocês já tinham informações que essa mulher estaria traficando drogas, é isso? Boa noite.
3: Boa noite. Inicialmente o efetivo do 4º Batalhão estava realizando rondas, né, na vila do aeroporto, quando se deparou com um indivíduo em atitude suspeita. Ele foi abordado, nada foi constatado inicialmente, mas aí durante a abordagem foi realizada a entrevista e ele informou que havia adquirido drogas de uma mulher utilizando roupa de cor branca. De posse dessa informação, o efetivo do 4º Batalhão seguiu para rondas na localidade e se deparou realmente com uma mulher de roupa de cor branca. E ao visualizar o local, né, o perímetro, se deparou com a lata de leite, onde ela estava mantendo escondida 40 poções de cocaína, 4 pedras de crack, um recipiente contendo uma substância análoga à cocaína, que seria submetida à análise posteriormente, além de mais invólucros de plástico, né, comumente utilizados para acondicionar entorpecentes.
2: Ô, tenente, a gente fala muito da experiência, né? De anos trabalhando como um policial militar e tal. E aí, logicamente, tudo isso lhe dá bagagem. No entanto, a gente está falando aí de policiais recém-formados, né? Que estavam trabalhando. Inclusive, eles foram alocados aqui para Caruaru justamente para oferecerem uma segurança maior devido ao período junino. Inclusive, o próprio oficial que estava com eles também recém-formado.
3: Exatamente, né? Mais uma ação aí dos novos policiais no estado de Pernambuco, soldados recém-formados, a comando do Tenente Colombo, também da última turma, fizeram um ótimo trabalho, né? E estão contribuindo aí para a segurança pública agora de Caruaru e do estado de Pernambuco.
2: O Tenente, a Anne Sueli, ela já estava usando tornozeleira eletrônica, também bronca de tráfico anteriormente?
3: Exatamente, ela tinha uma passagem já por tráfico de drogas, né? E estava sendo monitorada por uma tornozeleira eletrônica.
2: Essa situação foi graças ao tirocínio policial, apesar de serem policiais recém-formados. Mas as pessoas que quiserem colaborar, toda ajuda nunca é demais, né? E aí é importante demais que as pessoas municiem a polícia, né, de informações para que vocês ajam, né, cirurgicamente, atacando os traficantes, atacando os criminosos aqui de Caruaru.
3: Exatamente, o 4º Batalhão vem aumentando o seu esforço operacional aqui em Caruaru e, além disso, informações, né, da população, denúncias, informes são importantíssimos para que a Polícia Militar continue fazendo seu trabalho e entregue um bom resultado para a segurança pública do estado de Pernambuco.
2: Obrigado, Tenente Quintino. Está aí, portanto, gente, a Anne Sueli Cordeiro Pereira de Lima, mulher de 26 anos de idade, presa na Vila do Aeroporto, envolvida com o tráfico de drogas. Ação que foram apreendidas 40 poções de cocaína, mais uma poção à parte, né? Que aí, como o Tenente falou, será feita aí a perícia para constatar se se trata realmente de cocaína, e ainda 4 pedras de crack, situação que foi apresentada aqui na delegacia de plantão de Caruaru.
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1: Agora já são 6 horas mais 31 minutos, 6h31. Bom dia, aqui é o nosso amigo que está nos ouvindo, tá ligado aqui na nossa Turtam FM, rapaz. É o nosso amigo aí, lá do Mercadinho Santa Luzia, ali na Travessa Surubim, no bairro Deus é Fiel, tá ouvindo aqui a nossa programação. 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Tá ouvindo aqui a nossa Turtam FM, a gente só tem a agradecer a audiência aí do pessoal que tá lá ligado aqui na nossa programação. É o Adeildo dos Cocos, né? Adeildo dos Cocos. 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Valeu, daí figura espetacular, tá ligado aqui na Turtam FM. Meu amigo Nilson, rapaz, grande Nilson aí do Lava Jato, esse grande profissional, tá nos ouvindo, tá ligado aqui na Turtam FM. Valeu, grande Nilson, ligado aqui na melhor. Meu amigo Gerard, a potência Gerard, tá nos ouvindo aí no, no Alto da Saudade. Valeu, meu amigo João Boquinha também tá nos ouvindo, Zé dos Portões, sempre ligado aqui na nossa Turtam FM. Também quem tá nos ouvindo lá na Vila Canã, junto aí com o Joab, tá ligado aqui na Turtam FM. É o Arlindo, rapaz. O Arlindo, conheço o Arlindo. Arlindo jogou bola lá no time lá do City, no time lá do São João. Meu time aqui também é da cidade toda, então o Arlindo. E agora é safoneiro. Arlindo agora tá tocando na safona da gota. Outro, quem quiser contratar o Arlindo aí para tocar forró do bolo, bem de junho, né? É só procurar o nosso amigo Arlindo, tá certo? Arlindo Sanfoneiro agora. Forró da bicheira, forró do bom, forró de qualidade. É com o nosso amigo Arlindo, Arlindo Sanfoneiro. Né, Joab? Qualquer coisa pode entrar em contato aí com o empresário Joab, que é o empresário de Arlindo, tá certo? Joab é o empresário de Arlindo, pra tocar forró aí no meio de junho. 6h34, 6 horas mais 34 minutos. Na volta, a gente vai trazer informações aqui no programa Rota 104 com o repórter Adilson Galvão, que é técnico de enfermagem, trabalhou aqui em Toritama, aqui na avenida, né? E trabalhou aqui lá de Vertentes. estava trabalhando em Caruaru e morando em Caruaru, e sofreu um acidente ontem, né? Acidente aí de trânsito, e veio a falecer. Daqui a pouquinho, Adielson Galvão traz informações. E informações também aqui na sua 104,9, que um pai compareceu à delegacia lá de Caruaru para prestar queixa de uma professora. Ele acusa aí a professora de maus tratos a seu filho, né? E o filho dele chegou em casa com lesões, e o pai compareceu à delegacia para prestar queixa dessa professora, que é professora aí de uma escola do município de Caruaru. Daqui a pouco eu também todas as informações, todos os detalhes. Deixa eu me ver por aqui quem está nos ouvindo, está ligado aqui na nossa programação. O seu Duda, aí do mercado, está nos ouvindo, está ligado aqui na boa. Valeu, seu Duda. Meu amigo Zezinho, pai, grande Zezinho, está ligado aqui também na Turma TMFM. O Zezinho aí do bairro Restaurante, ali na Rua das Almas, está ouvindo aqui a Turma TMFM, 104,9. Valeu, grande Zezinho. E bom dia mais de ouvir nosso amigo Léo, aí da Casa do Bode, rapaz. 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
7: Agora já são 6:42, 6:41, mais uma, 6:43. Um abraço aqui, meu amigo Doca, tá nos ouvindo, tá ligado aqui na nossa programação, lá no Deus é Fiel, no Príncipe da Paz, né? No Príncipe da Paz, o nosso amigo Doca, tá ligado aqui na boa. Um abraço aí, meu amigo Quito Branco, tá nos ouvindo, tá ligado aqui na boa. A informação é que Quito Branco também descolou. Descolou, hoje tem festa, tem alegria. Aí, arrumou a namorada, né? Meu amigo Quito Branco. Ah, rapaz, peça, eu tô descolando, né? 10 descolou. Hoje, muita festa lá na casa de 10. Que descolou, arrumou a namorada. É, Quito Branco também, meu amigo Quito Branco. Hoje é muita festa, muita alegria, né, Potência? Grande Quito Branco, ligado aqui na boa. Tá ligado aqui na nossa programação. Olha, o também Negro da Cana. Pessoal, muito, olha, pessoal aqui passando mensagem. Olha até, Negro da Cana também descolou. Pronto, parabéns ao pessoal. Hoje dos namorados, tem que descolar, né? Hoje com certeza, a ideia já tá certo, já fiquei sabendo que tá convidando os amigos pra festa hoje do casamento, do namoro aí do nosso amigo, é o 10. Quito Branco também, aí. Ó, deram. O negócio melhorou pra Quito, viu? É, dia do namorado, tem que arrumar namorada mesmo, né? Tem que namorar. Pronto, coisa. O Gugu também, ó. Tá mandando aqui, ó. Gugu, terra, descolou. Ah, graças a Deus, né? Coisa boa aí. O pessoal aí que tava aí na espera, tava na retaguarda aí pra arrumar a namorada. Arrumou, cada um aí estão arrumando as namoradas. Ah, rapaz, coisa boa, com certeza hoje dia do namorado, muita festa, muita alegria. O pessoal aí que não tinha namorada, arrumou a namorada. O negócio melhorou muito. Valeu, valeu. Às 6:44, 6:44. Daqui a pouquinho, gente, o repórter policial Adielson Galvão traz informações. Do homem que morreu no acidente, né? Ele já trabalhou um bom tempo aqui em Toritama, certo? Já trabalhou aqui em Toritama e ele morreu num acidente lá em Caruaru. Tava morando lá em Caruaru, né? Trabalhando lá em Caruaru. Ele que é natural ali da zona rural de Vertentes. E ontem sofreu esse acidente, onde colidiu a moto num ônibus e veio a falecer. Daqui a pouquinho, detalhes com o repórter Adielson Galvão. Meu amigo Louro de Bira Laje, tá nos ouvindo, tá ligado aqui na boa, valeu Louro. A Potência Louro aí, e também o Deca Laje, tá nos ouvindo, tá ligado aqui na boa. Louro de Bira Laje, a Potência. Maria, tá nos ouvindo, tá ligado aqui na boa. Maria Nozim, ligado aqui na nossa Toritama FM, a gente agradece. Meu amigo Mita, a Potência Mita aí. E também o Zé Torneiro, né, tá ouvindo aqui a nossa Toritama FM, aí na PE90. 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
7: Agora já são 6 horas mais 53 minutos, 6h53, daqui a pouquinho detalhes aí sobre o acidente com vítima fatal, onde vitimou, rapaz que trabalhou aqui em Toritama, né? Ele, técnico de enfermagem, e veio a falecer. Trabalhou aqui nesse consultório médico, aqui abaixo da rádio, Toritama FM, faleceu ontem lá em Caruaru, né? Estava trabalhando em Caruaru, morando lá. Daqui a pouquinho detalhes com o repórter Adielson Galvão, onde ele traz informações, traz detalhes sobre esse acidente aí com vítima fatal. Abraço aqui ao pessoal que está ligado aqui na boa. Ah, rapaz, meu amigo aí, meu amigo Gerard, aí um alto da saudade, ligado aqui na nossa programação. Valeu, Gerard. Meu amigo Gordo dos Fogos, está nos ouvindo, está ligado aqui na boa. 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A seleção brasileira que joga amanhã, né? A estreia amanhã pela Copa do Mundo. A Copa começou ontem, né? Com 2 jogos. Hoje temos jogos também. E o Brasil joga amanhã, tá ok? Deixa eu ver por aqui. Meu amigo Mita, Potência Mita, ligado aqui na melhor. Mandaram um vídeo pra mim já de madrugada. Não foi. Não era madrugada não, mandaram um vídeo pra mim, pai, de um galo. Um galo que quase que bota um idoso pra correr. Eita, galo brabo da gota. Pensa, um galo brabo da molesta. E o velho pra se defender, danou o cipó no galo, maior. E é no ritmo da música. Eu, aqui no o ritmo da música aqui. O velho brigando mal o galo. Briga da gota, vai se defender. Ele pegou um cipó e o galo partiu pra cima. Pai. Pensa numa briga da gota, tragamos a música aqui da briga do galo mal velho. Um vídeo que mandaram pra mim aqui, ó. Vamos lá aqui, peraí, ó. Olha a música, é no vídeo, ó.
24: Chechão, cala a boca, neném. 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
7: Pronto. É no ritmo da música aí, Chechão, cala a boca, neném. E o cipó no lombo do galo. O S defendendo pra, do galo, ó. Olha, pensa no ele. Broga, ó. Deixa eu ver aqui. Bom dia, minha potência. Bom dia, minha potência. Tô na escuta. Quem é que tá aqui na escuta? Deixa eu ver aqui, rapaz. Ah, o meu amigo Japa. A potência Japa. Ah, a música aí, Japa. Né? Lugar aí, brigando mal cidadão, mal idoso. Chechel, cala a boca, neném. E o cipó comendo no centro. No lombo do galo. O veio pra se defender do galo. Galo brabo da gota, não? Tá galo brabo da molesta. Valeu, Joab, ligado aqui na boa. Gente, vamos trazer informações agora com o repórter Adielson Galvão. É que o acidente com vítima fatal ontem. Esse rapaz que já trabalhou aqui em Toritama, nesse consultório aqui, abaixo daqui da rádio Toritama FM, aqui na avenida. Ele é advertente, né? E sofreu um acidente ontem lá em Caruaru, estava trabalhando em Caruaru, morando em Caruaru. Vamos aos detalhes com o repórter Adielson Galvão. Adielson, chega trazendo informações, trazendo detalhes. Esse rapaz, né? Técnico de enfermagem. Adielson, é com você. Traz informações.
25: No final da manhã desta quinta-feira, um técnico em enfermagem morreu no trágico acidente que aconteceu no bairro Xique-Xique, aqui em Caruaru. A vítima, o Gleison Viana Magalhães, tinha 32 anos de idade. E ele chegou a ser socorrido, foi levado para o Hospital Regional do Agreste, mas infelizmente faleceu meia hora depois. Estou aqui com a Anne Lira, que é a gerente, né, do consultório onde o Gleison trabalhava. Ele foi para casa almoçar e aí foi quando se envolveu neste acidente, Anne?
26: Correto, ele saiu para o horário do almoço por volta das 11h30. Ele morava muito próximo à clínica, né? Eu acredito que devido a isso, né, o fato de ter aquela confiança, né, e resolveu ir sem capacete. E aí acabou realmente no cruzamento, bem próximo da clínica, né, colidindo com o ônibus, né, foi socorrido, a gente prestou socorro, chamou o SAMU, mas infelizmente, né, no caminho ele não resistiu e veio a falecer.
0: Vocês trabalham, né, num consultório e ele trabalhava com você.
26: Isso, ele trabalhava conosco já há mais de 5 anos com a gente. Ele é natural de Vertentes, estava morando há pouco tempo aqui em Caruaru, há cerca de 4 meses.
0: Ô, minha querida, e aquele vacilo, né, que às vezes a gente dá, é o fato da autoconfiança, né? Ele morando ali no Chique Chique, como você disse, o consultório fica bem próximo, né? Então, ele não achou necessário colocar o capacete, né? Foi sem capacete mesmo, se bem que com o tamanho da porrada, sei lá se ele tivesse escapado, né? Porque ele acabou invadindo ali a rua, né? E o ônibus vinha, acredito que o motorista só percebeu quando o ônibus o atropelou, né? No caso, quando o ônibus acabou colidindo na motocicleta dele.
26: Correto, a autoconfiança é isso, né? A gente acha que tá pertinho, é próximo de casa, é na esquina, é na outra rua e realmente acaba não utilizando, né, o que deveria utilizar, que era o capacete.
0: Ele, como técnico em enfermagem, ele era um profissional da área da saúde, né, preparado para salvar vidas, infelizmente acabou perdendo a dele, né?
26: É, infelizmente não houve tempo, né, nem dos colegas de trabalho socorrer, né, e nem o SAMU também, teve 3 paradas respiratórias, fizemos o que foi possível e a enfermagem está de luto, né, e perdemos um grande amigo.
0: Ô, amiga, e era casado, tinha filhos?
26: Era casado, tinha um filho de 15 anos.
0: Pelo que você viu, você inclusive nos repassou um vídeo, né, no qual mostra através de câmeras de segurança lá do bairro, né, o momento exato da colisão. Pelo que você viu, né, você isenta o motorista do ônibus de qualquer culpa?
26: Eu não consigo precisar porque realmente eu não estava no local, mas diante da imagem eu acho que ele vinha com um pouco de excesso de velocidade. Eu acredito que ele também não tinha parado, né, no cruzamento, não tinha visto um ônibus, né, e a falta do uso do capacete também é algo que ficou na interrogação, né? Se ele estivesse, né, com capacete, talvez teria escapado, né?
0: Anne, o corpo dando entrada neste momento aqui no IML de Caruaru, e vai ser sepultado aqui mesmo ou vai ser levado lá para Vertentes, onde ele nasceu? Lá vai acontecer todo o funeral.
26: Ainda estamos aguardando a família, né? A empresa está fazendo os trâmites que são necessários, mas acreditamos que vai ser na cidade de Vertentes.
0: Ok, Anne. Está dando toda a assistência e nesse primeiro momento é necessário, né? Afinal, colega de trabalho, como você disse, trabalhava com vocês há 5 anos. Então, o máximo é que vocês puderem dar de apoio à família nesse momento é de grande valia, né?
26: Sim, com certeza. Né? A empresa está de luto, né, presta aqui solidariedade não só aos familiares, mas aos colegas também. É, né, um momento muito triste para a gente ter perdido, né, ele de uma forma tão trágica.
0: Ok, Anne, obrigado pelas informações. Está aí, né, gente? Gleison Viana Magalhães, rapaz de 32 anos de idade, técnico em enfermagem, saiu da clínica, estava indo para casa almoçar e aí no trajeto acabou colidindo nesse ônibus e infelizmente faleceu após dar entrada no Hospital Regional do Agreste.
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7: Bom dia aqui mais uma vez ao nosso amigo, seu Duda, tá nos ouvindo, tá ligado aqui na nossa programação. Valeu, seu Duda. É, rapaz, aí do mercadinho, ali próximo ao BS de Fazenda Velha, tá ouvindo aqui a nossa Turquia FM. Abraço ao pessoal, tá nos ouvindo aí no Novo Alvorecer. O pessoal continua reclamando a falta d'água aí, né, no Novo Alvorecer. Atenção, o pessoal da Compesa solta água aí para o Novo Alvorecer, gente. O pessoal reclamando de água, a falta d'água, tá certo? É, como falei ontem, o pessoal tinha até parado, né? Chovendo e tal. Mas o pessoal juntava água, a vinha da chuva. Mas, ou seja, parou de chover, não tá chovendo. O pessoal começou a reclamar a falta d'água aqui na cidade de Toritama. É, alguns bairros, né? Alguns bairros não tá chegando água não. Lá em Fazenda Velha tá, né? Aí Fazenda Velho, sei que tá chegando água, alguns bairros tá, mas o Novo Alvorecer tá faltando água, a água aí da Compesa, certo? Chamar a atenção mais uma vez de vocês aí, o pessoal da Compesa, para soltar água, tá bom? Deixa eu ir por aqui, tá ligado aqui na nossa Turma FM. Meu amigo Jura de, aí do corte de tecido, meu amigo Jura, a potência Jura ligado aqui na boa também, né? O seu irmão, nosso xará Alter, ligado aqui na nossa 104,9. Valeu. 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Um abraço ao nosso amigo Daildo, a grande Daildo dos Cocos, tá nos ouvindo, tá ligado? Clamor. 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Abraço ao nosso amigo Negão do Bar, tá nos ouvindo, tá ligado aqui na nossa 104,9. Valeu a potência, Negão do Bar. Ele e a sua esposa tá nos ouvindo, tá ligado aqui na boa. Meu amigo Viola, das bicicletas, Ailton, a Jacira também tá nos ouvindo. Valeu, Jacira, muita gente ligada aqui na boa. Vamos trazer a matéria aqui com o repórter Adelson Galvão, gente. Ele vai conversar com o pai de um aluno. O cidadão tá acusando aí a professora, certo, do colégio lá na cidade de Caruaru, colégio municipal, de ter lesionado, né, o seu filho. Ele chegou em casa, o menino tem 5 anos, e chegou em casa lesionado. E ele acusa aí essa professora de ter lesionado seu filho. Vamos aos detalhes com o repórter Adielson Galvão. Adielson, traz informações, traz detalhes.
25: Olha, compareceu aqui a delegacia de plantão em Caruaru, cidadão com o filhinho do lado, né? Ele alega que o filho acabou sendo lesionado no interior de uma escola pública aqui em Caruaru. Foi exatamente a escola professora Sinhazinha, que fica ali no bairro Salgado. Amigo, qual a idade do teu garotinho?
1: 5 anos.
25: Inclusive, a gente vê que ele tem lesões nos dois braços, né? E tem, inclusive, uma lesão aqui embaixo do braço também, aqui do outro lado. E o que foi que aconteceu com o teu menino?
1: Rapaz, eu estava trabalhando, de repente eu cheguei em casa de 5h30, aí minha sogra ligou para mim e disse, ó, peguei Samuel. Quando eu cheguei em casa, Samuel, fui tirar a roupa dele, ele estava cheio de hematoma. Aí eu fui perguntar ela o que foi que aconteceu, ela também não me falou, que ela disse que não estava sabendo, que ele já vinha de colégio assim. Aí quando a gente pensou em voltar no colégio, já estava fechado. Aí eu peguei e disse, agora eu vou ter que ir na delegacia, que eu não vou deixar meu menino assim, porque ele, se ele veio de dentro do colégio, com essa situação, então cabe às professoras saber o que foi que aconteceu, né? E como eu perguntei a ele, ele só me informa que foi a professora. Ele só me informa que foi ela.
25: Ele estava fazendo alguma trela lá e ela colocou ele de castigo, foi isso?
1: Menino é, você sabe, né? Menino de sala de aula, às vezes ele não quer estudar, só quer brincar. Aí uma professora, ela tem que saber educar. Eu acho que ela, com raiva, pegou ele e botou ele no canto e fica aqui e deixou ele lá. E quando eu fui perguntar a ele o que foi que ele tinha feito, ele disse que eu estava brincando. A professora, com raiva, deve ter botado ele no canto e fez isso com ele.
25: Ele estuda nessa escola há quanto tempo?
1: Rapaz, eu acho que vai fazer 6 meses, 4 meses que ele está por lá.
25: Você está revoltado, né, amigo? Não é para menos.
1: Tô muito revoltado, que não é para menos, não. Porque um negócio desse, eu sou pai, né? Eu nunca dei no meu filho. Nunca gritei meu filho, eu tenho um amor tão grande por ele que eu saí doidinho, deixei até o serviço para vir resolver esse negócio. Eu queria resolver, mas graças a Deus encontrei gente boa aqui da delegacia que está resolvendo esse caso para mim, graças a Deus.
25: Tu só tem ele de filho?
1: Tenho ele e tem outra menina também. A menina tem 15 anos, tá doidinha, chorando, desesperada, que é irmão dele, ama ele também. Aí hoje eu tô, não sei nem o que é que eu vou falar mais, eu não sei nem o que é que dizer, que você sabe, pai, numa hora dessa não pensa mais nada, né? Eu só pensei fazer besteira, mas graças a Deus, a justiça de Deus está aí, né? E seja feita a justiça de Deus, e eu quero providência.
25: Obrigado, amigo, pelas informações. Estou aqui com o advogado criminalista, né, doutor Ivo Atalarich, que está à frente, né, desse caso, né, doutor Ivo? E, claro, uma situação que deixou todos aqui na delegacia perplexos.
2: Isso, Adelson, é lamentável, né? Chegou essa família aqui no desespero e a gente procura saber o que é, e ela está buscando a ajuda do Estado para poder resolver um problema que aconteceu com essa criança. E os pais vieram aqui estabanados para tentar resolver. Graças a Deus a gente acolheu ele, vou estar representando essa família, e a gente está tomando todas as providências. O doutor Paulo Roberto, delegado de plantão aqui da delegacia, se prontificou de pronto já para a gente tomar todas as providências, fazendo comunicações internas por esse ato falho que aconteceu, que a criança foi a delegacia da mulher, que é onde é realmente para ser atendida, e chegando lá, um policial que não sabia, a gente acabou de ficar sabendo que a delegada doutora Érica entrou em contato já e disse que o policial não sabia dessa comunicação interna que tinha, onde esse tipo de situações era para ser resolvido lá. Então ela pede mil e uma desculpas, já pediu aqui para a gente, quando terminar o procedimento aqui, volta lá para a gente fazer a ouvida especializada e dar seguimento ao caso, e aí ela vai conduzir toda a situação.
0: Houve uma mudança, doutor Ivo, recentemente, né? Da delegacia da mulher, antigamente era só para bronca de violência doméstica. Recentemente ela passou também, passou a cuidar de outras situações, por exemplo, maus tratos contra crianças e idosos, né? Então, esses casos hoje são encaminhados também para a delegacia da mulher aqui de Caruaru.
2: Correto, exato. É justamente isso que aconteceu. A delegacia agora passa a atender esses fatos também, e o policial que estava lá nessa transição de turma, né, de turno, informou que o procedimento não era lá. Eu acho que ele se equivocou e aí mandou para cá, mas a doutora já entrou em contato, já pediu mil e umas desculpas, perdões pelo o ato falho acontecido pela equipe, e pediu para a gente retornar lá para fazer a oitiva especializada dessa criança, para a gente poder dar seguimento e responsabilizar quem tiver de ser responsabilizado. Isso não vai ficar impune.
0: O senhor pretende entrar com ação contra o município, é isso?
2: Olha, a gente vai procurar todos os meios possíveis para sanar e reparar o dano causado a essa criança, né? De pronto, já deixo aqui nas redes sociais, ao corpo gestor dessa escola, que essa funcionária, ela tem que ser administrativamente já afastada de pronto, né? Aí chega a informação: não, mas tem pouco professor. Bom, isso aí não vem ao caso. Aí é culpa da gestão. A gestão tem que colocar profissionais qualificados para poder trabalhar com essas pessoas. Não é a primeira vez, e tenho certeza que essa não vai ser a última vez que isso está acontecendo.
0: Obrigado, né, do advogado criminalista doutor Ivo Atalarice. Então tá aí situação que estava sendo apresentada aqui na delegacia de plantão, mas pelo que foi informado pelo doutor Ivo, a situação vai voltar agora para a delegacia especializada, a 4ª DEAN, Delegacia Especializada de Atendimento à Mulher.
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7: É bronca, hein? E Adelson Galvão trouxe informações aqui na sua 104,9. Bom dia mais uma vez, é nosso amigo gordo aí dos fogos, ali em Fazenda Velha, ouvindo aqui a nossa programação. Portanto, você comprar fogos, é com o nosso amigo gordo lá em Fazenda Velha, comprar a camisa aí da Seleção Brasileira, a Seleção Brasileira que estreia amanhã. 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Abraço mais uma vez, nosso amigo Quito Branco aí ligado aqui na sua Turtam FM, valeu. Deixa eu ver mais por aqui. 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Valeu, grande Deildo. Ligado aqui na nossa programação, programação da Turma também FM 104,9. Deixa eu ver por aqui, rapaz. 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Ok? 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Meu amigo Aloysio do Bar também está nos ouvindo, valeu, grande Aloysio, sempre ligado aqui na nossa programação. Meu amigo Ninha Cabeleireiro, tá ligado aqui na nossa 104,9, ali em Fazenda Velha, ligado aqui na melhor, valeu. Meu amigo Silvano Dietão, valeu. 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Valeu, meu amigo Gerard, ligado aqui na melhor. Meu amigo Nilson aí do Lava Jato, grande Nilson do Lava Jato, ligado aqui na nossa Turma FM, a gente agradece. Cadê aqui, rapaz? Grande Jurandir, tá ligado aqui na Boa do Corte de Tecido. Jurandir e seu irmão Nelter, ligado aqui na Turma FM, a gente agradece. Valeu, gente, um abraço. Parabéns aí, hoje dia dos namorados, hoje com certeza muita festa, muita alegria. Você aí vai presentear a sua namorada, né? Vai ganhar um presente aí também, né? O namorado, coisa boa, né? Hoje muita festa, muita alegria. Um abraço, gente, obrigado pelo carinho de todos vocês.
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12: São 9:08 no estado pernambucano para celebrar o amor que tem que ser celebrado todo dia. Faça fogueira não, pelo amor de Deus. A não ser que você tenha um terreno, uma chácara, um sítio, aí no pé da serra, mas na cidade não faça não. Questão de segurança e, sobretudo, da saúde. A saúde do sistema respiratório, dos idosos, das crianças. Faça não, pai. Hoje é sexta-feira, é véspera de Santo Antônio, santo casamenteiro. É o 12º dia do mês de junho. Para celebrar o amor, dia dos namorados, o importante é viver o amor, independentemente da natureza da amigação, independentemente da natureza do sexo. O negócio é amar. E Evandro Lins é o apaixonado por esta casa de comunicação.
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12: 9:10 em Pernambuco, sexta-feira, dia do amor. 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Votamos no Babi pra Toritama governar. 9:10 em Pernambuco. Daqui a pouco a gente recebe a caravana dos secretários especial desta sexta-feira, véspera de Santo Antônio, dia dos namorados. Parti sempre cantando assim.

Estou vendo uma imagem aqui na Rua Central, Abílio Floro. Abílio Floro. É muita água sendo desperdiçada, a água do velho Chico. O danado é que a Compesa, viu, minha amiga, não tem equipe de campo suficiente para consertar a danação de estouramento de cano mestre. Mas não vamos pecar por omissão. Abílio Floro, tem muita água sendo desperdiçada, passa lá. Dali, hoje é dia da gente celebrar o amor.

9 horas e um fim de lindo. 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Data como esta, a gente celebra o amor, lembra de mãe. Todo dia do namorado, era regra. Lá ia Anitta para um sex shop comprar uma lingerie. Lingerie, viu? Chega, se amostrava. Pra matar saudade!

9 horas e 14 no estado de Pernambuco. Vambora, Jacira, pisa com os dois pés e bota pra descer, Jacira. Eita, que o Dia dos Namorados, ele foi instituído no dia 12 de junho de 1948 pelo publicitário J.D. João Dória, para ver se aquecia as vendas no comércio que andava mambembe, andavam devagar. Aí ele teve a sensibilidade publicitária de criar o Dia dos Namorados, que na verdade é todo dia. Pela história de compadre Antônio, Toim. Hoje, véspera de Santo Antônio, Dia dos Namorados, final de semana em Toritama, também será a abertura do nosso São João, que já teve, mas começa a maratona de shows e da fanfarra amanhã, quando o Brasil estreia na Copa do Mundo. Daqui a pouco passarão os nossos secretários para falar a respeito do São João, da segurança junina, para falar também da força da nossa economia. Instituto Simplex, em parceria com o governo do município, liberou uma pesquisa. Sérgio Colim, daqui a pouco vamos botar ele como padroeiro de Toritama. Só que falta. Ele atingiu 93,5% de aprovação em um ano e seis meses do seu governo. 93,5% é o índice de aprovação do governo Sérgio Colim. Eita, dona Josiane Presentes. É JP, JP, JP. Aí na sua boutique. Ora, ela preparou as cestas e os kits para celebrar o Dia do Amor. Não precisa sair daqui em um ano e seis meses do seu governo. 93,5% é o índice de aprovação do governo Sérgio Colim. Eita, dona Josiane Presentes. É JP, JP, JP. Aí na sua

0: do Volcaro. Você está pensando o quê? 30 milhões de dólares. Esse povo está pensando o quê? Não foi 30 mil reais, não. 30 milhões de dólares. Transformando em real, dá bilhões. Esse TIF desse Volcaro. Aonde besta fera do inferno ele foi arrumar tanto dinheiro? Homem te dana. Ele que teve pela segunda vez negada a sua delação premiada por parte da Polícia Federal. E o que é delação premiada? É quando o camarada que está sendo acusado confessa que praticou o crime. Mas tem que provar. Se não provar, não voga sua delação para ter a pena diminuída. Aos 86 anos faleceu ontem Brito. Brito era lateral da seleção brasileira. Zagueiro. Disputou todas as partidas da Copa de 70 lá no México. Britão, 86 anos, morreu ontem. A família não divulgou a causa morte, mas eu vasculhei e encontrei qual foi a causa morte do zagueiro Brito. Gigantão, fortão. Ele foi vítima de uma pneumonia. Pneumonia foi quem matou Brito. Será sepultado hoje pela manhã, 9 horas e 18 no estado pernambucano, faltando 42 para as 10 horas da manhã. E lá vem ele, o símbolo do amor, o símbolo da paixão, o símbolo do prazer.
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2: Sim. Voltemos, Paulinho.
0: Mandará as flores.
2: Receba as flores que te dou.
0: Aí mãe dizia, só naquele canto já puxou. Nita tinha a resposta automaticamente.
2: Instantânea. É. Mandava a vinheta. Sim. Sexta-feira, 12 de junho de 2026, 163 dias decorridos do ano. Abraçar você que está ligado com a gente. Aqui pela 104.9, 5 homicídios registrados nas últimas 24 horas em toda a nossa região. São 89 assassinatos no mês de junho, 1.258 de janeiro até agora. Vários acidentes de trânsito com vítimas fatais nas últimas 24 horas.
0: Aquele do Chique Chique, do técnico de enfermagem, a culpa foi de um rapaz. Além dele vir em alta velocidade, num cruzamento e ele sem capacete. Aí depois vai culpar a moto. Não, a
2: ele
0: moto...
2: era natural que divertente.
0: É divertente, é.
2: Deixou um filho de 15 anos.
0: É, vai culpar a moto. Vai culpar a moto. Não, é que a moto é perigosa. Que perigo que nada, pai. Tô cansado de dizer. Meu filho pilotou uma Bros durante 6 anos. Por dentro do mato lá no Ceará, em rodovia estadual, rodovia federal, que ele era carteiro de luxo. Oficial de justiça é carteiro de luxo. Só para intimar as pessoas e notificar as pessoas. Ele passou 6 anos escanchado numa abençoada de uma moto Bros, daquela compridona, bem altona. Nunca se envolveu num acidente, o Levi. Nunca. Nunca se envolveu em acidente de moto. Faz quantos anos que tu pilota a moto?
2: Há uns 20 e poucos anos.
0: Já se envolveu em algum acidente?
2: Não.
0: Por quê? Porque tem responsabilidade. É simples. Você pode até se envolver em um acidente de moto que não foi causado por você. Admitamos até. Admitamos, é possível, sim. Você, de repente, na tua frente aparecer um cachaceiro, vagabundo, irresponsável, criminoso. Hã? Você está na sua moto, daqui a pouco ele joga uma para cima de você, vem para a contramão, seja lá o que for. Qualquer infração que ele cometer, ele alcançar você, que está de boa, está conduzindo sua moto com todos os equipamentos de segurança, dentro da velocidade permitida. Mas o de ontem, do Chique Chique, infelizmente o rapaz vinha em alta velocidade, atravessou um cruzamento que não era para ele ter feito. O motorista do ontem estava na dele, tranquilo, de boa.
2: Eu não qualifico nem esse tipo de ocorrência como acidente, que agora chamam de sinistro.
0: Oxe, porra de

0: Para mim, Paulo, esse tipo de acidente é suicídio.
1: O cara se matou.
0: Ele se matou. Olha, uma pessoa que pega uma motocicleta.
1: Jogou a moto para cima de quem? De um ônibus?
0: Uma motocicleta. Você pega uma motocicleta sem com capacete, você já não protege quase nada, porque a moto não tem sistema de segurança nenhum. Não tem. A única coisa que tem é o capacete, que o camarada não quer usar. A única coisa que tem é o capacete e a pessoa não quer
1: que
0: usar.
1: Que é o cinto de segurança.
0: Pra mim, aí você pega uma moto, entra numa rodovia, entra numa rua movimentada, em alta velocidade, sem capacete, ou quando não, pega uma estrada embriagado, andando em alta velocidade. Pra mim isso não... Olha, foi um acidente. Acidente é uma coisa que acontece assim, de causas naturais, de falha mecânica. Mas esse tipo de coisa, pra mim, nem acidente é. É praticamente o cara se matou, velho. Pra mim, o cara que pega uma moto embriagado, pega uma BR e acaba batendo em uma carreta, ou perdendo, ou cai numa ribanceira, pra mim esse cara se matou, porque não tem condição de você conduzir uma moto de um jeito desse. Com esse tamanho de responsabilidade. O outro acidente aqui na região foi ali na PS-160, sentido Jataúba, ali Poço Fundo. Rapaz de 26 anos. Aí tá lá, perdeu o controle, disse o repórter. Aí perdeu o controle por quê?
1: Quero saber disso não, pô. Quero saber o que foi que fez.
0: Por que ele perdeu o controle?
1: Lógico, evidentemente. Perdeu o controle, a gente sabe que ele perdeu.
0: 99% dos acidentes de trânsito, de moto, sobretudo, 99%, não é menos do que isso, não é 99% dos acidentes de moto, Paulo, a culpa é do condutor. Não foi falha mecânica, não faltou freio, o pneu... Tu já viste alguém que disse que morreu porque o pneu da moto
1: estourou o pneu.
0: É uma coisa raríssima, acontece assim a cada 100 anos. Faltou freio na moto, acontece há 100 anos. Geralmente, quase que 100%, ou o camarada estava embriagado, estava sem capacete, fez uma curva... pegou uma contramão, a culpa é sempre do condutor. Sempre do condutor, mas não serve de exemplo, né? Não serve de exemplo.
1: E não vai continuar servindo de exemplo.
0: Assistisse algum jogo ontem da Copa?
1: Eu?
0: Sim.
1: Assisti.
0: Teve a abertura ontem, né? Às 2:30. Estádio Azteca. O México venceu 2-0. A Coreia.
1: Eu gostei do inglês do
0: Brasil. Seu 2-1. O
1: árbitro.
0: O Ailton, né? Ailton Pereira Sampaio, o árbitro brasileiro. A Coreia ganhou 2-1.
1: Lá ele não tinha passado o vexame, passou. Olha os contatos de José Anjo.
0: Vamos lá.
1: 8904, você pode ligar pra ela que o esposo dela vai levar aí na sua casa. 8904.
0: Dá tempo ainda, né? De comprar até o presente meia-noite. Hoje.
1: Até meia-noite.
0: Até meia-noite é dia dos namorados.
1: 0732 9357 1824. Ela mandou dois quilos, tá aqui terminar o programa, eu dou destino a ele.
0: Tu lembra daqueles programas fim de noite?
1: É.
0: O cara botava
1: Exato.
0: Uma música internacional.
1: Isso. Aquela aí, música.
0: Vamos de... traduzir.
1: É. Não, aquela música de motel, né?
0: É.
1: Música
0: de
1: sábado à noite que eu conheço aqui.
0: Vamos lá, Paulinho. Vamos lá. A Bíblia vai traduzir agora e mandar a mensagem pra Jacira.
1: Porque graças a Deus acabou aqueles carros de som de mensagem, né?
0: Foi. Lembra, velho? Caiu em desuso.
1: Poxa, pelo amor de Deus.
0: Vamos lá, Paulinho.
1: Parava o carro na tua porta.
0: Ixi, mano.
2: Atenção, muita atenção.
0: Vamos ficar essa aí.
1: Lá no fabrico, para as máquinas.
0: É. Todo
1: as
0: mundo,
1: máquinas param.
0: E o povo, os vizinhos, tudo pra fora pra olhar.
1: É. Daqui a pouco aí sai o aniversariante. Aí o locutor fica de dentro do carro.
0: Vamos lá.
1: Jacira, meu amor. Você, na verdade, é um pedaço de mau caminho. Novinho, né? Pensa no conteúdo de mensagem. Aí uma música internacional, que acaba não tá entendendo porra nenhuma. Aí começa logo a chorar.
0: Sim.
1: Chora, chora. E o carro lá na porta, não sei o que lá, Sobral mensagem, Nita mensagem, aquilo era um negócio ridículo da porra. Olhe, eu doido que o cara fizesse um negócio desse comigo. Logo eu que detesto aniversário, graças a Deus que meu passou. Foi, ninguém viu nada. Passou no invisível como eu sempre quero. Olha, então vamos lá. Gratidão por ter você como nosso cliente. JP, José Anjo Presentes, 8904. 0732 8904 0732 9357 9357 1824 93 bota sempre o 9, lógico. No, é pro seu quanto? 9357 1824 1824 8904 0732 JP, uma joia de mulher, tanto ela como o esposo dela, que é o seu Paulo. Daqui até meia-noite você já compra aí a cesta pronto, o kit pronto, e manda para quem você ama. para quem você... Não importa, o importante é celebrar o amor. O importante é ser feliz. O importante é ser feliz, é amar. Não, mas é um casal do mesmo sexo, aí qual o problema? Homem com homem, mulher com mulher, qual o problema? Nada para nada, que é igual a nada. Entendeu? Não, de repente Mavi cansou do seu homem. Mavi Ferreira, cansou. Cansou, agora é trans. Mavi agora é trans. Qual é o problema?
0: Mavi agora é homem trans.
1: Trans. Qual é o problema? Mavia. Normal. Givanildo, do mesmo jeito. O importante é celebrar o amor. Deixa eu anunciar aqui, excepcionalmente, o prefeito não vai passar por cá hoje. Deve ter uma agenda fora da cidade. Mas por aqui passarão os secretários. Aí nós vamos tratar...
0: Cultura.
1: Cultura, segurança, economia.
0: E saúde.
1: E saúde também. Então cá, a nossa amiga aqui, o Igor, vai levar a manequim para cá o restaurante. Eu tinha um amigo nosso, colega meu, de rádio. Presta atenção. Ele tinha um Corcel 2. Lembra do Corcel 2? Corcel 2. Eu vou dizer quem é.
0: Novo.
1: Antigo, naquela época fazia sucesso.
0: Sim.
1: Aí ele tinha uma manequim em casa. Aí botava a peruca da manequim. Escuta, isso eu vou dizer quem é.
0: Jogava dentro do carro.
1: É, jogava dentro do carro.
0: Banco do passageiro.
1: Do lado dele.
0: Não, banco do passageiro.
1: Banco do passageiro, com óculos da manequim. E ia com a manequim para um hotel.
0: Desenrolado.
1: É. A pousada, que era de Gatamaga, Luiz Gatamaga, dono do Hotel Centenário, foi dono do Hotel Centenário, uma das primeiras pousadas lá de Caruaru. A pousada, que tinha até a cadeira do amor. Chegava lá, no motel, ele pegava manequim, botava manequim na cama e ia assistir filme de cegos. Maquidou rolando.

0: O estudo, quando você passava, o estudo, o cara via o movimento na rua. O microfonezinho. Tá, tem lá no. Lá na rádio, tá lá. O microfone, o primeiro microfone que a rádio teve.
1: Eu tô
0: lá,
1: pro museu, né?
0: No museu da rádio, tá lá. É, gravador, fita cassete, tá tudo lá, cartucheira. Aí maquinou a Holanda. Ele fumava muito, tava fumando na janela da rua. Aí lá vem uma moça, bem feita e tal. Aí ele começou a pegar na genitália e assoviou pra moça. Aí fez, vem! E começou a segurar na genitália, vê que tara da gota. Ele tava enxergando pouco. Quando a moça subiu o primeiro andar, e na recepção da rádio tinha um balcão muito grande, parecendo um balcão de mercearia, quando ela se aproximou dele, ele disse, pensa, pai. Ele não reconheceu que era filha, né? Ele não reconheceu que era filha. Então, são essas histórias que o rádio nos proporciona. E a nossa queridíssima Leila Galvão, hoje mando o meu abraço para Evandro. Desejo a ele um feliz aniversário, saúde, paz, realizações, muitas bênçãos de Deus. Eu tenho um carinho muito especial por você, Evandro Lins, é que hoje é seu aniversário. Isso?
1: Exatamente.
0: Sua mãe lhe pariu no dia do amor.
1: Dia do amor.
0: Dia do amor.
1: 8:30 da manhã, lá na Fusão.
0: Na Fusão.
1: Alô, Caruaru.
0: Alô, Caruaru. JJ. JJ. Seu amigo JJ, manda um abraço pra você, Evandro Lins. Você, além de ser um excelente ser humano, é também um bom comunicador. Sabe quem é JJ, sabe?
1: Sim, sim.
0: Pronto, Givanildo. Givanildo faz o Pix. Negócio de feliz aniversário. Faz o Pix, Givanildo. Faz o Pix, fala. Fala aí, Givanildo. Faz o Pix. Tá te mandando um forte abraço. A Jacira também. O rapaz está dizendo que a baderna é grande. Dizer para você, meu amigo, fala aí pro prefeito.
1: O secretário vai passar aqui, o secretário Nelson, de segurança.
0: Pronto, é Alex Monteiro.
1: Alex Monteiro.
0: Vamos tratar disso com o Alex, tá?
1: Esse final de semana, Paulo, já vai ser a prova teste, né? O teste de fogo. O teste de fogo para saber se o município vai realmente cumprir com aquela recomendação do Ministério Público, que é esse final de semana. É. Eu não estou levando nem em conta o que aconteceu para trás. Eu vou agora, que é a primeira fogueira, que hoje todo mundo vai estar na rua, vai comprar fogo de artifício, vai ter aquela mobilização que a gente sempre acompanha aqui na cidade. Então, saber se hoje as forças de segurança vão dar conta do recado.
0: Pronto, daqui a pouco ele vai passar
1: ele passa por aqui. Por aí que a gente entra na pauta.
0: Sim. Olha, bem lembrado aqui pelo nosso querido JT, Júnior Tavares, Santiago Mensagem, tu lembra, né?
1: Sim.
0: Santiago
1: era lá na Rua Mensagem, do Comércio.
0: Na Rua do Comércio.
1: Tem um aqui na avenida, mas...
0: Ainda tem.
1: Tem, mas ele não tem mais o carro de som, não.
0: Entendi.
1: Ele tem flores, presentes, etc e tal, mas a mensagem...
0: Santiago Mensagem.
1: Eu não vi mais, não.
2: Juntando o antes, o agora e o depois.
0: Casamento, pedido de noivado. É, não é?
1: Pedido de divórcio,
0: aqui,
1: tudo.
0: É, sim, eu vim aqui lhe pedir em casamento. Aí no fabrico. Olha o saldo de Givanildo, quanto é que tá?
1: Manda aí, mano.
0: R$1,73.
2: Deixa tão solto.
0: Não deixo dinheiro na minha conta. Deixo não, mano. Eu vou deixar dinheiro na minha conta. Se o camarada me assaltar de madrugada, faz o pix, eu disse como? O camarada só faz pix se tiver dinheiro.
1: Tá limpo lá, viu?
0: Faz o pix, faço, como? Se não tem dinheiro. Não tem dinheiro. Ó, a Barbie, Silei, quatro Silei. Tá mandando um abraço pra você e toda a equipe da Kika na Latinha.
1: Sim.
0: É o nome do ambiente lá onde eles trabalham.
1: Facção.
0: Amiga, faça o pix pra eles, faça. Negócio de parabéns. Eu não quero parabéns, eu quero é pix. Pix.
1: Abraço, eu só mando um abraço aqui pra Anjinho. Anjinho também é agora do dia 12. E.
0: Você quer?
1: Neto, GDT, netinho lá do Fazenda Velha. Abraço aí pro pessoal que também é agora do.
0: Também no dia 12, celebrando o dia do amor, Auriceia. Meu amigo Paulo e Evandro Lins, parabéns ao Evandro. Aqui eu tenho uma vaga pra costureira. 94-13-70-43. 94-13-70-43. Eu já esqueci o aniversário da minha filha. O do meu filho não tem como esquecer, não.
1: Primeiro de maio.
0: É, primeiro de maio. Como é que o cara vai esquecer o aniversário do camarada? se a mãe dele o pariu no dia 1º de maio, dia do trabalhador. 150 milhões de reais hoje. É o Nivânio, nosso economista.
1: Fazendo pix,
0: é? É. Vamos embora. Às 9 horas e 34 em Pernambuco. Para o Capuliza também felicitando você. As manchetes de Pernambuco e do Brasil. Vem comigo.
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0: Atenção, Brasil. Atenção. Siga Natural. Siga Natural. Tem o Vitamel Master. O Vitamel Master da Siga Natural.
1: Que não tem nada com o Banco Master, não. Né?
0: Nada a ver. Nada a ver. Lá na Vida Inato de Saúde do nosso querido Gilson. Tá vindo aí, vice.
1: Mas cadê Gilson, hein?
0: Tá vindo aí. Tá vindo aí, viu?
1: Ei. Atenção, Gilson.
0: Sim, sim. O Gilson tá vindo aí. O Jussão, e lá ele tá com remédio agora, ele mandou para mim ontem, para combater gordura do fígado, que é uma benção. Uma benção. É o lipo-hepático. E lá também tem o amargo master. Não, o amargo é tradicional. O Vitamel Master, aí sim. O nosso querido Jussão, Davi Dinato, tem o lipo-hepático e tem também o Vitamel Master, que combate disfunção erétil para o homem. Falta de apetite sexual para as mulheres. Tem o amargo, que é para o sistema digestivo. Tem a pomada relíquia e tem a relíquia Maria, para a mulher ter mais disposição na menopausa. Vambora, Gilson. 9 horas e 35 manchetes do Brasil.
1: A gente começa com o destaque de hoje da Folha de Pernambuco.
0: Vamos dar a manchete aqui, hein? O jornal traz a abertura da Copa, mas eu vou mais embaixo. O jornal traz uma nova pesquisa para o governo do estado. Real Big Data. Aí, JHC tem 45, não é isso?
1: Isso.
0: E ela tem 40.
1: 40.
0: Não é isso?
1: Exatamente.
0: Pronto, é o destaque da Folha de Pernambuco.
1: Aí vem o Diário de Pernambuco.
0: O estado é o quinto país com ponto de risco de exploração de jovens em rodovia.
1: O destaque do Jornal do Comércio.
0: Polícia Federal rejeita a segunda proposta de delação de Daniel Vorcaro.
1: Na Bahia, à tarde, Salvador.
0: Festas juninas terão 27,3 mil policiais. E foco em tecnologia.
1: O que diz o Diário do Nordeste, Fortaleza?
0: Conta de energia vai ficar mais barata a partir do mês que vem.
1: Lá no sul do país, o Zero Hora Porto Alegre.
0: O governo federal quer derrubar pautas bomba no Supremo para evitar custo fiscal.
1: Capital Federal, Correio Brasiliense.
0: No ritmo da Copa começa em bala venda no Distrito Federal.
1: O destaque do Jornal O Globo.
0: Polícia Federal rejeita a segunda proposta de delação premiada de Vorcaro.
1: Manchete de hoje do estado de São Paulo.
0: Falta no Congresso podem custar 111 bilhões por ano, prevê governo.
1: E o destaque da Folha de São Paulo.
0: Elim começa com 2 em 3 cidades sem preparo para enchentes. 9 horas e 37 em Pernambuco, faltando 23 para as 10 horas da manhã.
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0: Um pouco à frente de trabalho da segunda etapa das obras de infraestrutura da nossa querida Canaã. Canaã, que ao longo dos anos, quase 3 décadas, quase 30 anos, Canaã, vítima de abandono, de desprezo, que ninguém fazia conta dela. Aliás, Canaã era problema para os gestores de Caruaru. E um grande problema para os gestores de Caruaru, a Canaã. Um problema. Mas é preciso fazer um recorte aqui e dizer que tudo começou com a virada de página, porque Canaã, além do desprezo e do abandono que tinha, era uma terra temida. Quando o camarada falava em Canaã, ele se benzia.
4: Que você não cola em mim.
0: Minha parte de baixo, ele fechava os olhos, mesmo que fosse no pico do meu dia, com medo.
1: Já passava desconfiado.
0: Com medo. Terra do medo, terra da criminalidade, terra em que a polícia não entrava, e é o Rio de Janeiro, é padre. Rio de Janeiro era assim, cara. Graças te dou, JC, que nós começamos a virar a página. Desmistificamos, tiramos aquele selo que nos incomodava de ser uma comunidade marcada pela violência, pela insegurança. Não! Hoje Canaã é uma comunidade de paz. É uma comunidade de paz. Hastearam a bandeira da paz, da segurança na nossa querida Canaã. Começamos por isto: devolver a paz que a nossa querida Canaã tanto almejava. Aí daqui a pouco lá vem o sofrimento, desprezo, abandono, esgoto a céu aberto, nada para nada que é igual a nada, nada de infraestrutura. Aí vamos fazer um recorte aqui, vamos fazer um recorte. Não pode esquecer a história e nem tampouco tirar esse povo que não fez nada pela Canaã. Vamos? João Soares Lira Neto, o pai da governadora, veja o destino, né? Veja a ironia do destino. Zé de Carminha. Tony Cumad Bio. Tony Miriam Cumad Bio, da Alfredo Pinto, da do bairro Valsoral. Prefeito duas vezes. Não fez nada pela Canaã. Nada. Nada para nada. Fez uma pinturazinha lá de uma UPS, que na época a gente chamava Posto de Saúde da Família, PSF. Oscar Capistrano era o secretário de saúde, eu estive lá. Neguinho Teixeira era o presidente da Câmara. Bota Neguinho também no pacote, que ele foi prefeito de Caruaru. Zé de novo. Aí lá vem ela. Aí ela veio. Aí fez o abraço da amizade aqui na Ponta da Amizade. Eu digo, agora vai. Nada para nada. Ela. Aí quis o destino dela se tornar governadora. Já que o avô dela não fez, que o pai dela não fez e que ela própria não fez como prefeita. Ela disse, agora eu faço. E de fato tirou do papel. A nossa querida Canaã está mudando de cara. Está virando a cara de RL. RL, sabe quem é RL, não sabe? Sabe não, está se fazendo de besta. Raquel Lira, você tem que ser justo, cara. Gosta ou não goste, gosta ou não goste, vota ou não vote, mas você tem que ser justo. O volume de obras que estão acontecendo, estão tirando do papel na Canaã, eu vi agora, a segunda etapa, melhorando a infraestrutura, dando mais dignidade e respeito às famílias, resolvendo problemas crônicos que nem ela própria, como prefeita, resolveu. Foi preciso o destino lhe possibilitar ela ser governadora de Pernambuco, a primeira mulher, e de repente ela está fazendo o que está fazendo na nossa querida Canaã. Sejamos justos, né, Evandro Luiz?
1: Com certeza.
0: Sejamos justos, né?
1: Você disse bem, ela como prefeita não fez.
0: Não fez.
1: Fez como governadora.
0: Fez como governadora. Você tem que ser justo. Já que os demais não fizeram, nem ela própria. Nem o avô dela, nem o pai dela. Ora, ó, vem a capitania hereditária, tá? O avô, João Lira Filho, o pai, João Lira Neto, e ela, prefeita. Avô, pai e a filha. Agora ela está fazendo como governadora. Glorificar JC por isso. Gratidão sempre. E olha, para a gente fechar, celebrando o dia do amor, A-M-O-R. Amor. Ei!
1: Amor, tem que ter o R. Amor.
0: Tô chegando, hein? Povo lá de Goiás, senhor. Do Paraná, senhor. Amor é o trem. E esse trem aí, hein? Ó.
1: Trem bom.
0: Ó, trem bom. Trem bom. É feito goiano, né? E o mineiro,
1: uai. O mineiro. Mineiro é uai.
0: Uai. O goiano é o trem bom. Ó. A pilha do tecido tá te esperando, hein? Eu vou comprar o quê? Um rolo de pano pra dar a sua esposa.
1: Chega lá.
0: Aí, filha. Joga nas costas aí o presente que eu trouxe pra tu. Matéria-prima. Que você saberá transformar essa matéria-prima.

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1: São 9 horas e 46 em Pernambuco, o Mister está dizendo. Lembrando também que este tempo todo de descaso na nossa querida Canaã, a própria população teve sua parcela de culpa pelos moradores, até certo ponto sim, mas vamos deixar para trás, vamos olhar para frente, olhar para frente, olhar para frente, olhar para frente. Envio os parabéns para Evandro Lins, excelente profissional. O único defeito que ele tem é gostar do Santa Cruz, então eu tô lascado.
0: Cada um, Ferreira. Cada um com seus defeitos, né, Raí?
1: Pois é, Raí. Pois é, Raí. Olha, amigos, bom dia a todos e todas. Aqui, por favor, preserve minha identidade, deixa comigo. Já falamos com o Alex Monteiro, por trás da escola Rui Barbosa, tem um rapaz que coloca instalação de veículos. É uma perturbação muito grande. Em nosso ambiente de trabalho, as meninas e os meninos não conseguem trabalhar direito por conta da poluição sonora. Não tem hora para acontecer. 9 horas e 47, daqui a pouco a gente vai receber saúde, cultura, segurança e economia. 4 secretários passarão por aqui. 4 secretários passarão por cá. 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Um detalhe que me chamou a atenção.
0: Sim.
1: E foi por isso que eu fiz o curso quase que completo do perímetro urbano. Eu estava sentindo a falta. Milho.
0: Cada paió de milho. Hoje de manhã eu vi aqui já.
1: Cada paió de
0: milho. As margens da BR.
1: Cada
0: paió. Eu só não perguntei o preço.
1: É.
0: Mas eu vi vendendo já.
1: Não deu para perguntar, não.
0: Aqui porque... na frente do parque.
1: Sim. O trânsito.
0: Do outro lado, no caso.
1: Sim, do outro lado. O trânsito estava intenso. Ali no Largo de Matusa Tecidos.
0: Pronto, exatamente lá.
1: Naquele lado.
0: O pessoal estava dizendo que estava uns 60, 70 conto, né?
1: É por aí. Esse milho deve vir de João Alfredo, deve vir daqui de dentro. Porque João Alfredo.
0: Tem gente que está plantando agora.
1: É verdade, é verdade. João Alfredo tem milho o ano todo, de janeiro a dezembro. Portanto, o povo daqui se alimenta bem.
0: Qual é a sua preferência no milho? Você gosta do milho ou você gosta da comida do milho?
1: Eu gosto da comida do milho. Porque.
0: O milho em si.
1: Olha, o milho é abençoado. O milho é abençoado. Dá tudo milho. Até petróleo. Você sabe disso, né? Até petróleo ele contribui. E no final ainda tem o sabugo,
0: que faz fins higiênicos. Limpeza.
1: É, exatamente. Olha, o milho é tão abençoado, senhoras e senhores. Ele é tão. Primeiro, como logo como plantar, hein? Olha, é coisa de JC. Porque você joga lá dentro da cova quatro caroços de milho, quatro, no máximo cinco. Eu já fui agricultor, hein, com todo orgulho. Eu plantava milho e feijão. Então, a cova não pode ser muito rasa por causa do passarinho. Tem que ser uma cova mais ou menos funda. Aí você chui lá dentro da cova. Bota quatro, cinco caroços, bota aí.
0: Meu senhor comprou ontem por 70 conto, Valmir está dizendo.
1: A mão de milho.
0: Em frente à academia da cidade.
1: Aí ele começa a nascer. Aí daqui a pouco você tem que botar umas varas com uns panos brancos para assustar o passarinho, para o passarinho não vir.
0: Sim.
1: Comer o caroço.
0: É o espantalho.
1: Espantalho. Ele cresce, daqui a pouco você vai dar uma limpa. Se o terreno for bom, uma limpa só resolve. Só resolve. Normalmente quem planta o milho, planta o feijão. Aí lá vem o feijão. Quando está tempo de arrancar, você arranca o feijão e pendura no, amarra no pé do milho. Amarra no pé do milho.
0: Rapaz, milho cozinhado é bom demais. Só tem uma coisa do milho que eu não gosto muito. Não é que eu não gosto, mas que eu não sou fã de todas as comidas. Eu acho que é
1: engraçado.
0: Não. Qual é o nome daquele que é os caras?
1: Manguzá.
0: É manguzá.
1: Manguzá, acho
0: de ouro. Manguzá, é. De todas as comidas de milho, a que eu menos gosto é manguzá. Manguzá não sou muito fã, não. Agora, canjica, pamonha,
1: oxe, não fale,
0: milho
1: não.
0: Assado, milho cozinhado.
1: Tá, cuscuz.
0: É gostoso.
1: Molho de milho.
0: Molho de milho.
1: Olha pra aí,
0: ó. Eu só não consigo ser fã do manguzá. Manguzá eu acho
1: um pouco enjooso. É enjooso, porque era muito doce.
0: É.
1: Mas o milho é uma bênção de Deus, né? Agora, até hoje.
0: Milho bem verdinho, ele bem cozinhado, verde. Paulo.
1: Olha, e com salzinho de leve.
0: Sim, sim.
1: É, a malária, o sal que é menos ofensivo. Até hoje ninguém.
0: O cara explica. Passa meia hora ainda chupando o sabugo.
1: É, ainda chupa o sabugo. O porquê do poder da multiplicação, gente. Você joga quatro ou cinco caroços, aí vem quase mil. 700, 800 caroços.
0: Sim.
1: Medir mesmo. Primeiro ele tem que pendoar. Olha o processo do milho. Ele vai pendoando. O pendão do milho. Do pendão vem a boneca. Brinquei muito de boneca de milho.
0: Foi, Bolinho?
1: Foi.
0: Ih, rapaz.
1: Do pendão vem a boneca. É ali que começa.
0: Olha.
1: A formatação.
0: Acupou dois sacos.
1: Dois sacos de milho.
0: Acupou dois sacos.
1: Ei, o bom é descascar e limpar o milho. Descascar e limpar o milho. E agora. Agora já tem uma máquina pra ralar o milho. Antigamente era no ralo, mano.
0: Na tora, manual, é.
1: Agora já tem uma máquina, mano. Automaticamente.
0: Travaram o brema aqui no meio das pernas.
1: Hoje, mãe botava um pano na cabeça, botava uma perna pro norte e outra pro sul, o caroço ficava balançando, que ela tinha um caroço na virilha, parecendo um testículo de boi. Aí o caroço ficava pra lá e pra cá, e mãe, vulco, vulco, vulco, vulco, cachimbo no canto da boca, pano amarrado na cabeça. Eu descascava o milho e limpava o milho, e mãe, vulco, vulco, vulco, vulco, vulco, vulco. Aí daqui a pouco a fumaça se misturava com a massa do milho.
0: São os temperos, assim, eram os temperos especiais.
1: Sarro do cachimbo de nita caía dentro da massa. E vucu, vucu, aí mãe pegava uma peneira para a massa não ficar muito grossa. Entendesse? A massa não ficar muito grossa. A palha já estava pronta. Aí o cordão, quando era o cordão, era a própria palha que servia para amarrar. E depois a palha do milho para alimentar o gado. Vê que benção, né? Vê que benção. Aí mãe amarrava as pamonhas. Pamonha não, gigante, gigante, gigante. Eu tive recentemente. Na quadrilha das minhas netas, era 10, 15 conto uma pamonha. Pamonha não, mexeruca, bem pequenininha. Bem pequenininha. Bem pequenininha. Portanto, a Feira do Milho de Toritama registra-se e prestigia-se. Dá uma passadinha por lá. Agora, se você quiser a pamonha já pronta, pode trazer que eu aceito. Pode trazer a pamonha já pronta. Ele já está por aqui. 9h53, 3 horas hoje da tarde. A galera vai fechar a pista até chegar nos ouvidos da governadora, que ela disse que não ia faltar água. Ainda bem que eu já vou estar em casa. Vai.
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5: 10:01 em Pernambuco, Vitória Beatriz, onde vai ter esse protesto é o pessoal aqui do bairro, como é o nome do bairro? Ali por trás do cemitério? Não. Por trás do cemitério, Novo Alvorecer, o pessoal está revoltado com a água. Olha, deixa o Aleco chegar aqui, viu, minha querida? A gente vai falar, daqui a pouco a gente vai falar com essa pela saúde, a gente vai falar com o Alex a respeito dos mosquitos, tá? Deixa ele chegar, que é questão de segurança, questão de segurança. Deixa comigo, fica tranquilo. Luiz Fernando, continuo com um apelo, as máquinas passar aqui no lugar Luar de Toritama. Tá estiado, né? A dona Joseilda, cadê ela aqui? Sim, Joseilda, felicitando você pelo seu aniversário. E a nossa querida Nilda dizendo que não são quatro, são 3 caroços de milho que se coloca na cova do milho. Uma pamonha no trevo, 8 contos, com mistura de cuscuz, aí não presta. Eli Tavares. Arimatea, você estava me falando que o milho verde, é do Penai, é satisfação reencontrado aqui e ter você aqui, você que representa a força do homem do campo, Arimatea.
6: Bom dia, Paulo, bom dia, Evandro, bom dia aqui o secretário de Saúde do município de Toritama.
5: É o Júnior,
6: né?
5: Parece que não é pernambucano.
6: Mas é irmão vizinho, né?
5: É.
6: Isso é importante, é irmão daqui, né?
5: E muito atuante.
6: É, conheço um trabalho já dele, por a história que algumas pessoas me falam, do atendimento aqui. Parabéns, secretário. Sim. E Toritama está de parabéns, principalmente também na saúde.
5: E olha que ele é jovem.
6: Isso.
5: Pelo fato de ser jovem.
6: Isso.
5: Ele é fisioterapeuta.
6: Isso.
5: E olha, bom, que, né? Você está há quantos anos na frente dessa parte? 6 anos, viu?
6: Mostra 6 que anos. Tem um talento.
5: Sabe, né? Olha, tu sabes que tem pastas em governo municipal, estadual e até mesmo.

0: infelizmente, no meio de saúde. Falão, eu estou com uma pessoa que está hospitalizado lá no Perpétuo Socorro, lá em Garanhuns.
1: Garanhuns.
0: Né?
1: Por exemplo, você lida com gente.
0: Isso.
1: Você lida com gente que é uma cultura totalmente diferente. Você lida com movimentos de camponeses e camponesas. Não é verdade?
0: Isso. E tem que saber lidar, tem que saber ajeitar, porque o ser humano é a base do crescimento da humanidade. Temos que tratar ele com carinho, com amor.
1: Sempre. Escute, e esse milho aí, você colheu aonde? Foi lá de Taboca, foi?
0: Paulo, nós estamos hoje, quero parabenizar a todos, né? Os dias dos namorados, um calendário da Igreja Católica, né?
1: É.
0: Então hoje é festa no nosso...
1: Festa de Toim, Santo Antônio.
2: Né? Santo Antônio.
0: Santo Antônio. Então...
2: É o santo casamenteiro, é Paulinho? É. Tá precisando rezar.
0: Eu conheço a história de
2: Santo Antônio. Tá precisando rezar mais,
0: viu? Morreu com 31 anos a Santo Antônio.
1: Santo Antônio.
0: Aí dizer que o povo tá festejando, festa em todo canto, vai ter muita comida de milho, né? Porque a alegria é isso, a alegria é uma cultura. E essa semana nós colocamos para o PENAI, né? Porque tem que ir para essa escola, e os agricultores, né? Que benção, né? Tivemos lá em Taboca, colhemos muito milho, né? Os agricultores lá enviaram para o PENAI, que vai ser distribuído para as escolas.
1: O que me chamou a atenção foi o preço.
0: O preço?
1: Sim, porque você é do campo, como nós somos do campo. Você sabe que dá um pouco de trabalho o milho.
0: Isso.
1: Não é isso? Eu esperava que fosse um pouquinho mais o valor do milho. Há como cada espiga, filho? A mão de milho, por exemplo.
0: Olha, a mão de milho tem pessoa que está vendendo aí por R$50.
1: É.
0: Tem pessoa por 60, 70. Infelizmente, isso... é histórico. O que é do pequeno não é valorizado.
1: Pois é.
0: Né? E o pequeno que trabalha, quem bota comida na mão do povo, né? Que se o povo não tiver a comida, não vai viver.
1: Não.
0: Então, infelizmente, tem isso aí. Mas o homem e a mulher do campo, com pouco, vive feliz. Mesmo com preço dessa forma, um preço baixo, mas ele ainda está feliz. Porque ele está mais feliz ainda, porque ele planta para ele e planta para várias pessoas.
1: Qual é o percentual que, por lei, o agricultura familiar tem que fornecer o alimento para a merenda escolar?
0: Olha, nós temos uma lei aí que ela vem lá de 95.
1: Certo.
0: Né? Que é 30% para a agricultura familiar. Então, nós temos essa lei, 30%. Caruaru, esse ano nós tivemos 45%. Então, Caruaru chegou aos cofres do governo municipal mais de 13.900.000. Então isso é bom para 26 associações aonde eu faço parte. Ontem mesmo eu estava sentado com 5 associações para nós fazer um planejamento, né? Porque não é fácil, mas também a gente temos que trabalhar e ver que aquilo é bom. É difícil, é, mas lá na frente nós vamos ter o resultado, porque está sabendo que vai ajudar muitas pessoas que não tinham esse conhecimento e hoje está vendendo. Porque, infelizmente, os agricultores estavam a desejar. Mas com essa política que nós conseguimos lá atrás, para o agricultor ele ter a sua venda garantida, porque ele tem a sua venda garantida, né? Associação, hoje nós temos associação que pegou 1 milhão e pouco para vender. Então, um grupo de 40, 50 pessoas, um ano, ter mais de 1 milhão para vender, então isso é bom, né? Faz o projeto, é a chamada pública, nós participamos e ajuda. E eu sempre digo, feliz de um prefeito, seja ele qual for o município, que tiver uma equipe que trabalha, que nós se movimenta, associação, sindicato, INPA, Conselho de Desenvolvimento Rural, um grupo, né, em prol disso. E quando chega o alimento na escola, a cara de quem aparece?
1: Não.
0: Né? Aqueles carrinhos amarelos que chegam,
1: sim,
0: de quem?
1: Sim,
0: mas é a gente que está lá plantando,
1: tá mobilizando.
0: Tem que ter a CAF do agricultor individual, depois tem que ter a CAF
1: todo o processo.
0: Da associação jurídica, né? Então, tem chamada pública divulgada no Diário Oficial. Nós estamos agora no processo de assinatura do contrato. O prefeito já assinou, vem para a gente, porque hoje, Paulo, está tendo muita facilidade. Porque nós temos aparelho em casa, quem souber usar para o bem, que se chama... as redes sociais, o celular, lógico, ajuda muito, né? Então, eu mesmo ontem estava em Recife. De lá, eu consegui assinar o projeto da associação.
1: Acredito.
0: Porque hoje é tudo fácil. Mas isso é bom. E o melhor ainda é que nós sabemos e temos a certeza que aqueles nossos filhos que estão na escola estão comendo um alimento de qualidade, que a gente mesmo estamos produzindo.
1: Arimaté, eu quero saber de você o seguinte.
0: Diga lá.
1: Eu já dou por concluso, daqui a pouco tem o pessoal da segurança, a Polícia Municipal, que eu não gosto de pronunciar a guarda. Eu chamo Polícia Municipal, ok? Segurança, principalmente agora no ciclo junino. Pois bem, eu já dou por encerrado o primeiro semestre. Porém, o ano é um ano atípico, porque está logo ali, a campanha vai começar. E eu venho dizendo, e eu disse hoje em Caruaru, sim, desde o ano passado, que eu vislumbrei, eu já enxergava na minha visão, que nós teríamos, como de fato vamos ter, eu acompanho política em Pernambuco há 40 anos, eu estou indo para a 21ª campanha, 21 campanha política, seja de estado, seja de município, seja federal. E vai acontecer o que eu disse. Nós vamos ter uma campanha super acirrada, disputada, páreo a páreo, na história de Pernambuco, depois da redemocratização. Nunca na história de Pernambuco nós vamos registrar esse ano. Nunca teve o que nós vamos ter. Uma campanha pegada. Você sabe disso?
0: Sim.
1: Qual é o seu planejamento para este segundo semestre, em meio a esse tiroteio, em meio à campanha política? Diga lá.
0: Paulo, eu estava de férias, que eu recebi um pessoal meu, sim, lá de Foz do Iguaçu, passou 10 dias comigo, então eu estive com eles, então no meu direito de família era dar assistência a eles, né? Mas terminando esse período, vou cair agora de mangas regaçada, porque você sabe que eu gosto da política e vejo a política como uma ferramenta de ajudar aquelas pessoas que mais precisam, que não tem conhecimento.
1: Correto.
0: E eu vejo no estado de Pernambuco dois candidatos, que é Raquel Lira e João Campos. Mas Raquel é o novo, né? Vê, João entrou de Caruaru como vice-governador, chegou ali e colocou uma filha. Então nós temos uma pessoa aqui do Agreste, que é uma governadora, né, que não tenho dúvida que Raquel será reeleita, né, por o trabalho que ela faz. Né, conheço Raquel, conheço a equipe que está, porque às vezes você pode ser o maior gestor, mas se não tiver uma equipe boa, porque a função maior do gestor é o seguinte, é trabalhar e vigiar ao mesmo tempo. E Raquel faz isso. Ela faz. Raquel não mede distância. Nós vemos aí que no passado Miguel Arraes foi governador, o pai dele colocou outra pessoa, mas infelizmente nós não tinha o que nós estamos tendo agora no Agreste. Nós não tinha. E Raquel destravou isso. Porque é filha de uma pessoa que... Raquel é o espelho de João Lira Neto. Administrador. Eu aceito e gosto de uma pessoa quando ele sabe administrar, entendeu, Paulo? Que sabe administrar, sabe realmente dizer sim e não. Porque na ocasião, muitas vezes a gente tem que dizer não, para que as coisas possam acontecer. Porque se só for dizer sim, e Raquel tem isso. Vou trabalhar com ela. Logo, logo, nós estamos recebendo aí o projeto, já está em casa, né? Na associação, o carro que nós ganhamos através da associação.
1: Tô ligado.
0: Foi três carros, três estradas para três associações e um caminhão frio lá para a Associação Daniel. Oh, então bem. Ela vai fazer essa entrega simbólica, que nós já compramos, já está os carros nos poderes da associação, nós que somos administrador. Mas é isso, Paulo. Não tenho dúvida, e o povo vai entender que Raquel será o melhor para Pernambuco e para Agreste. Se nós somos da região Agreste, o que danado nós vamos torcer por uma pessoa da capital? Me diga. Olha, me diga, ou você está torcendo por ele?
1: Eu torço para Pernambuco. Olha, eu quero que Santo Antônio, compadre Antônio, ele possa entrar em ação e preparar uma companheira para você.
0: Eita, coisa boa. Vamos embora.
1: Um abraço, viu?
0: Um abraço, até a próxima semana, se o nosso pai permitir. Tamo junto.
1: Esse é o Arimaté, o homem da voz do campo, das conquistas, das batalhas vencedoras dos camponeses e camponesas. Eu vou responder essa senhora agora, Evandro. Ela me pergunta o seguinte: Celiane, secretário, senhor pode ir. Secretário de saúde, depois eu vou para a segurança. Ok, secretário? Vamos começar pela saúde. Em seguida vem o pessoal da Polícia Municipal. Celiane Tavares, eu vou responder a senhora. Arimaté, que bom revê-lo. Obrigado por tudo, tá? Ela está perguntando o seguinte: se pode fazer fogueira, porque sem fogueira como é que a gente vai assar o milho? Eu vou explicar a senhora. A senhora assa o milho na assadeira, no fogão. Por que a fogueira, ô comadre Celiane? Comadre Celiane, pensando bem, os tempos são outros. A fogueira tem a fumaça. para a senhora fazer sua fogueira, se sua rua for calçada ou asfaltada, tem que colocar uma camada de areia para não danificar o solo. A fumaça causa o quê, minha nobre? O quadro respiratório da criança, do adulto, o fogo pode pegar na autoestação, causar um curto-circuito. Eu sou a favor da fogueira, sim. Eu fazia fogueira com mãe. A rua lá onde a gente morava, na Rua da Boeira, não era calçada. E fazia mais as adivinhações, um prato com água. Dia de hoje, pô, mãe, eu vou ver se isso está com alguma rapariga por aqui e então.
2: A água ficava preta.
1: Não faça fogueira. É a minha orientação. Mas se você mora no sítio, você tem um terreno.
2: Zona rural.
1: Zona rural.
2: Você é toca fogo na casa.
1: Toca fogo.
2: Na fogueira.
1: Pode para arrombar. Mas no perímetro urbano, não, meu amor. Mas se a senhora quiser fazer, o que é que eu vou fazer?
2: É, proibido não é, mas a gente recomenda que não faça.
1: Por uma questão de saúde pública. E saúde, eu estou conversando com o secretário. Secretário, o senhor não acha que eu estou correto, secretário? Quem não lembra da pandemia, né, secretário? Quadro respiratório das crianças. Como é que está o senhor? O senhor está bem?
3: Verdade, Paulo. Você é sempre muito cirúrgico. Bom dia a você, bom dia, Evandro, toda a população que nos ouve. Mandar um abraço para o nosso amigo Arimateia, que se ausentou. Cumprimentar os nossos amigos da Guarda Municipal, da Polícia Municipal, como você bem fala.
1: Isso.
3: A pessoa do nosso amigo Salles, representando o nosso secretário Alex. Como você bem falou, Paulo, além de todos os riscos de acidentes, né, de fogueiras, que a gente já sabe que tem, que é corriqueiro, essa questão de doenças respiratórias são muito comuns, né? E principalmente nessa época, onde a gente tem mais doenças respiratórias acontecendo pelo período da sazonalidade, aí as fogueiras acabam intensificando ainda mais, e aí leitos de hospitais superlotados, enfim, é aquela agonia. Então, por uma questão também de saúde pública, a gente pede, a gente orienta a população de que não faça na área urbana. Se tiver uma zona rural, é bem melhor e mais seguro.
1: Renato está lhe perguntando, vasectomia já está fazendo aqui no hospital?
3: Fazemos sim, Paulo. Tem os critérios no Ministério da Saúde, tem que ter mais de 20 anos ou mais de 2 filhos, vai na atenção primária, aí vão ter todos os exames ali recomendados e faz o procedimento aqui no nosso hospital municipal.
1: Evandro Lins, entre na roda da saúde.
2: Secretário, é bom recebê-lo aqui depois de... Fazia um tempo que o senhor não apareceu por aqui. Fazia um tempo. Queria que o senhor me desse informações, luz, sobre uma atualização. Como é que está o nosso projeto do novo hospital municipal, que tende a ser uma referência aqui para...
3: Critérios no Ministério da Saúde, tem que ter mais de 20 anos ou mais de 2 filhos. Vai na atenção primária, aí vão ter todos os exames ali recomendados e faz o procedimento aqui no nosso hospital municipal.
1: Evandro Lins, entre na roda da saúde.
2: Secretário, é bom recebê-lo aqui depois de... Fazia um tempo que o senhor não apareceu por aqui. Fazia um tempo.

0: percebe o quanto o serviço de saúde ele é essencial, né, importante na vida das pessoas. Essa semana teve tantos casos assim de pacientes que estão precisando de atendimento, como o caso daquela senhora, Paulo, que estava no Pelópio da Silveira, não foi?
1: Pelópio da Silveira.
0: Lá em Recife. Assim, eu entendo que o protocolo, né, como a coisa atua do ponto de vista de SUS, principalmente, eu acho assim que a gente precisava centralizar mais essa questão dos atendimentos. Sabe, as especialidades são muito concentradas na região metropolitana, nos grandes hospitais. Isso é toda uma dificuldade. Veja, a gente tem tanto equipamento aqui no nosso sistema público, né? Coisas que não tem em grandes cidades, como é o caso do mamógrafo. Mas ainda tem aquelas coisas que você precisa do TFD, vai para Recife, é aquele sofrimento. E eu acredito que o nosso hospital não vai resolver 100% dessas demandas, desses problemas. Tem coisas que a gente ainda vai continuar, porque isso faz parte, né, do protocolo do serviço de saúde a nível de SUS, né? Essas especialidades geralmente se concentram nos grandes hospitais da região metropolitana, mas acredito que muitas dessas coisas assim, de alguns exames, algumas coisas pormenores, acredito que o nosso hospital vai poder oferecer e diminuir, né, essa situação de pacientes TFD que precisam ir para Recife e para outras regiões do estado. Não sei se o senhor pensa parecido comigo, mas como é que está o nosso hospital do ponto de vista agora de prazo? Finito já aprovou, já tem dinheiro, o projeto já está pronto. Quando é que a gente começa a satisfação recebê-lo? Bom dia.
2: Bom dia, Evandro, mais uma vez. Satisfação é nossa. O nosso hospital, Evandro, é um grande desafio pela complexidade da obra. A gente está saindo de um hospital de pequeno porte para um hospital de médio porte, né? Serão mais de 10 mil metros quadrados construídos ali para dar suporte e assistência à população.
0: Aí a policlínica vem para cá, né?
2: A gente está discutindo várias estratégias, né? A policlínica, ela hoje é muito bem instalada, né? A gente ainda tem a necessidade de ampliação de atenção primária, né, com postos de saúde, e a gente sempre tem essa dificuldade também de encontrar locais para construir. A gente está fazendo agora o UBS do Campo Alegre, numa área ali um pouco mais afastada, mas também que tem uma população que sentia essa dificuldade de acesso. Mas voltando para o nosso hospital, como você bem falou, a saúde, o SUS, ele precisa funcionar de forma regionalizada, evitando que o paciente se desloque, né, para uma distância maior, como é o caso da nossa capital. Para você ter uma ideia, ainda existem pacientes do sertão que precisam se deslocar para Recife. Pacientes de Petrolina.
0: Paulo mora ali atrás do Mestre Vitalino, ele vê lá as ambulâncias,
2: então, quantidade de ambulâncias que tem. Daí você tira a carência que o sistema público ainda tem, né? E Toritama, desde a gestão do prefeito Edilson Tavares, tem tentado trazer investimentos aqui para a nossa cidade para evitar alguns deslocamentos para serviços que a gente pode custear, obviamente. Até porque o SUS, você sabe, Paulo, para os municípios que são os menores, né, dessa linha de financiamento, a gente quase não recebe recurso federal, estadual.
0: E as pessoas não entendem isso, né?
2: E aí acaba que o peso ficando mais para o município mesmo. Sim. Então, a gente trazer um mamógrafo é algo assim, extremamente fora da curva, né, para o porte do nosso município. A gente comprar um equipamento de ultrassom, a gente viu a necessidade de credenciar serviço de ressonância, então a gente credenciou aqui em Caruaru clínicas para fazer exames de ressonância. Tudo isso para evitar que as próprias cirurgias, né? Quando eu comentei com o ex-secretário de Caruaru, Francisco Santos, a gente vai estar montando um bloco lá. Ele, cara, vocês estão com essa coragem todinha, é muito custo e tal. Mas a gente sempre assumiu esse protagonismo com muita responsabilidade, né? Entendendo a nossa capacidade orçamentária, planejamento bem antecipado para poder rodar do jeito que está rodando, né? E essa responsabilidade também envolve contratar equipes também, não só de renome, mas capacitadas mesmo para poder atender bem, assistir bem a nossa população. Eu acredito que com a chegada, a inauguração do nosso hospital, a gente vai credenciar alguns leitos, inclusive para o estado, leitos clínicos, ou seja, os pacientes que estão com um quadro estável de saúde, né, ao invés de ficarem, por exemplo, no Mestre Vitalino, né, deixa o Mestre Vitalino para casos mais complexos, e aí os municípios vizinhos, né, se estruturam para poder trazer os pacientes e acabar desafogando também a rede estadual. Enfim, é um somatório de ações que os municípios precisam desenvolver para trazer, deixar uma saúde mais regionalizada e evitar esses deslocamentos, e aí o paciente fica até os cuidadores, né? Veja se a gente não tiver

0: essa casa de apoio, Evandro. Né, eu recebi essa semana, Paulo, um pedido de ajuda, porque um parente, um pai de uma toritamense estava na restauração, e ainda tem gente que nem lembra, nem sabe o papel da casa de apoio, né?
1: Sabe, Maria.
0: Um vereador me procurou, secretário, o vereador está mais na ponta, né?
2: Sim.
0: Uma mulher me procurou, tem como ajudar do meu amigo, a casa de apoio é para isso, eu só preciso saber quem é ela, me deu o contato dela, eu já resolvo. E aí ela ficou lá na casa de apoio. Né? Então, imagine para os municípios que não tem, né? Para onde é que ficam essas pessoas?
1: E a qualidade da nossa, né?
0: E a qualidade.
1: É só ter a qualidade.
0: E a qualidade. E a qualidade. E a gente, em breve, Paulo, vai estar se mudando, vai para uma casa mais confortável. Veja que aquela nossa casa de apoio já é uma casa bem ampla, espaçosa, mas ela tem algumas limitações. Eu só tenho, por exemplo, um quarto no térreo, né? E aí eu conversei com o prefeito, eu disse, prefeito, por uma questão de acessibilidade, a gente recebe muitos pacientes aqui que ficam debilitados, né, por tratamentos como radioterapia, quimioterapia. O que é que o senhor acha da gente fazer uma mudança e tal? E aí eu mostrei uma casa a ele, ele gostou muito, no bairro residencial, e vai dar mais qualidade. Então a gente nunca está satisfeito, sabe, Paulo? Eu acho que esse é o diferencial de Toritama, da gente pegar o desafio, assumir, mas está pensando de como a gente pode melhorar ainda mais amanhã.
2: Perseguir a excelência.
0: Então, o hospital não vai ser diferente, né? A gente tem esse hospital que está funcionando, está com 3-4 médicos plantonistas, uma equipe de cirurgiões, mas a gente já está pensando no amanhã, como é que vai ser o novo bloco cirúrgico no novo hospital, serão 3 salas cirúrgicas, então vai dar uma capacidade maior. Então, assim, é um desafio grande, mas a gente está aqui para ajudar o nosso prefeito.
2: Tem esperança de começar esse ano ainda?
0: Evandro, a nossa expectativa é que sim, né? Até porque a gente tem essa responsabilidade com a nossa população. A gente já está nos trâmites finais para, de fato, ir para a licitação. Né? A expectativa é que ainda esse mês de junho a gente publique. Obviamente que, mais uma vez, é um projeto muito complexo, né? Que vai desde a parte elétrica, a rede hidráulica, não é só as paredes, não. É a parte de ar-condicionado, enfim, que vai ser central. É um negócio absurdo, assim. Se você pegar a papelada do projeto do hospital, é gigante. A gente, quando foi deixar na Anvisa, né, o volume muito grande, assim, e tem que ser físico também para ter toda a análise, mas graças a Deus foi aprovado. Agora está nesse trâmite final para ir para a licitação. Se Deus quiser, agora em junho, ainda a gente deve estar publicando a licitação. Daqui a pouco, ordem de serviço, se Deus quiser. Mas tem que começar esse ano, pelo amor de Deus.
1: Tá, eu quero ele inaugurado, já funcionando, em dezembro de 2028. É o que eu quero. Agora vamos parir. Vamos parir.
0: É verdade.
1: A mulher daqui não precisa mais atravessar a ponte. Abas Pernas já está parindo aqui com identidade toritamense.
0: Isso.
1: Me fale sobre esses partos e essas cirurgias de laqueamento.
2: Tudo você acha que não queria, mas menino, começasse agora a repensar, não foi? Até aqui o hospital, tá?
0: Paulo, a gente
1: estudando.
0: A gente está com esse novo.
2: Falta aparecer a vítima, né?
1: Pois
2: a voluntária.
1: Isso.
0: É mais uma linha de cuidado, né, que a gente implanta aqui em Toritama. A gente já faz toda a parte de pré-natal com muita qualidade, desde a atenção primária. Compramos um equipamento de ultrassonografia. Temos um médico, que é o Dr. Wellington, específico só para ultrassom de mama e ultrassom obstétrica. Então ele faz com muita, com muito cuidado, com muita competência. Mandar um abraço aqui para o Dr. Wellington, para toda a nossa equipe. E aí faltava essa parte, né, Paulo, da gente poder dar esse conforto também para as mães, para os familiares também, dos nossos toritamenses nascerem aqui. Obviamente que não é uma medida fácil, tem toda uma estruturação que precisa ser feita, desde equipe, mas também de equipamentos, de instrumentais, de insumos. E nós fizemos isso, né, com a ordem do nosso prefeito, a sua orientação, e ele expressando sempre que era um desejo, era um sonho dele, que a gente pudesse trazer essa linha de cuidado para a nossa cidade, e assim aconteceu. Na semana passada, nós tivemos o primeiro dia de cirurgia, na quarta-feira, uma equipe muito competente, liderada por Dr. Alisson, e graças a Deus, Paulo, eu acompanhei e estava lá na sala de cirurgia.
2: E lá para cá já nasceram quantos?
0: 4, né? Foram 4 crianças, 3 na quarta-feira e uma ontem.
2: 3 no mesmo dia?
0: Ontem, não, antes de ontem, isso, 3 no mesmo dia. E aí a gente, ontem nasceu um, eram 3 também, mas teve uma alteração de exame, às vezes uma gestante tem um pico hipertensivo, e aí existem alguns protocolos que a gente precisa atender. Mas ontem nasceu o Benjamin, Noa Benjamin. Ontem não, quarta, né? Eu tô pensando que hoje é quinta. E graças a Deus tem sido uma bênção para Toritama, Paulo, esse bloco cirúrgico, esse hospital, as equipes. E eu estou muito feliz. Obviamente que o nosso desejo é ampliar cada dia mais, mas isso depende também de investimentos, de financiamento. É, então essa parte é onde eu entro também em discussão com o Ministério da Saúde, com o Estado, para poder ter uma contrapartida maior e que a gente possa também ampliar as cirurgias aqui, desafogando a rede estadual.
1: Matheus está no modo assenta, centro de compra lá de Toritama, de Santa Cruz. Acompanhando a gente, um grande abraço ao Matheus. Essa mãe aqui, a questão do psicólogo do universo autista, nunca tem vaga.
0: É um desafio gigante, Paulo. Você sabe como é, na rede privada, na pública. A gente, inclusive, Paulo, a gente abriu um credenciamento nessa última semana, credenciando clínicas privadas para poder também desafogar aqui um pouco o nosso universo autista e acelerar essa fila aí que a gente sabe que é grande, mas não é por falta de vontade da gestão, não. Até porque a gente, inclusive, tem psicólogo só para as mães, viu, Paulo? Lá no universo autista.
1: É mesmo, amigo.
0: É. E aí a gente vai conseguir dar uma ampliada, viu? Pode ficar tranquilo que em breve seu filhinho vai estar sendo atendido também.
1: Pois é, meu caro Júnior Tavares, a fogueira, a fumaça que ela produz, teve Covid, ficou com sequelas no aparelho respiratório. Sim, me diga uma coisa, hoje eu conversei com o pessoal da Secretaria Estadual de Saúde. A vacina da dengue está suspensa aqui?
0: Está suspensa em todo o território nacional, Paulo. Nós fizemos 64 aplicações, né? 64 pessoas vacinadas aqui em Toritama, inclusive da rede de atenção primária. E em todo o território nacional foi suspensa porque tiveram alguns eventos adversos que estão sendo monitorados e, por precaução, o Ministério da Saúde decidiu suspender até novas avaliações e depois liberação.
1: Olha, se eu quero fazer uma vasectomia, estou com os exames todos prontos. Qual é o passo a seguir agora?
0: Se você tiver com tudo pronto, pode procurar a nossa policlínica, a nossa coordenadora Andresa, que ela vai coletar todas essas informações, ver se falta alguma coisa, se a documentação tiver tudo ok, vai seguir para o hospital para consulta com o cirurgião.
1: Pronto, Evandro Lins.
2: Secretário, além da vacina da dengue, que foi suspensa, na semana passada a gente recebeu aqui a... Esqueci agora o nome da menina do PNI.
0: Grinaure,
2: né? Isso. Falando sobre
1: até uma ação,
2: né? Maria dos Anjos, como é que está a questão da vacinação aqui? A gente sabe que desde a pandemia, quando começou a falar sobre questão de vacina, que criou-se, né, aquele cenário contrário às vacinas, com uma coisa muito radicalizada, aí a gente percebeu que de lá para cá, qualquer tipo de vacina agora, as pessoas estão meio que...
0: Conseguiram politizar
2: a questão do programa
0: nacional de imunização.
2: Não ficou só na questão da Covid. Aí o pessoal meio que generalizou tudo quanto é vacina agora, está meio que tentando se esquivar. Como é que está a nossa questão hoje, a vacinação hoje aqui no município? Evandro. Até aquele balanço, a Grinaldo, não sei se ela conseguiu dar uma melhorada com aquela iniciativa, se conseguiram, né? Dar uma melhorada nessa meta, vocês trabalham com metas, né, para vacinar um percentual considerável da população do município.
0: Poucos imunizantes a gente não consegue bater a meta aqui em Toritama, sabe, Evandro? A gente tem feito um trabalho muito intenso. E como eu falei, eu sempre gosto de frisar a atenção primária, porque as pessoas às vezes só lembram do PNI.
2: Sim.
0: Mas o PNI, ele é uma unidade estratégica, né? E ele se descentraliza para a rede de atenção primária à saúde, para poder estar mais perto ali da população. Então a população, a gestante que já faz pré-natal, ela tem que estar com a vacinação em dia. A criancinha que já nasceu, ela tem que estar com a vacinação em dia. Os idosos, enfim, todo o público. E aí eu estava sentado justamente com o Grinaldo semana passada, debatendo algumas outras estratégias, até do PNI ficar mais solto, sabe, Paulo?
2: Certo.
0: Participando dos eventos, das ações, vindo para o parque, estando nas escolas, que é o que a gente já tem feito.
2: Mas uma ação mais dinâmica, né?
0: Intensificando mais. Eu disse, ó, Grinaldo, eu quero você mais solta, porque eu sinto que a população, se a gente não fizer essa busca ativa mesmo, a gente vai ter sempre muita dificuldade.
2: Não vai, não.
0: Eu não gosto de correr atrás de prejuízo, sabe? Semana passada eu também estava com a EMOP, a mesma dificuldade. Não, EMOP todo ano é aquela agonia, né, Paulo? Não, o banco tá sem estoque. Aí eu falei com eles, só porque a gente não aproveita os espaços dos municípios, vocês estão muito centralizados. Se a gente não descentralizar o EMOP, todo ano vai ser essa mesma choradeira, essa mesma agonia. Então, inclusive, para o meu bloco funcionar, eu preciso de sangue.
2: Sim.
0: Então, assim, em relação à vacinação, é o que eu tenho buscado com a minha equipe. fazer estratégias descentralizadas, aproveitando espaços aqui do município, como o Parque Maria dos Anjos, que a gente tem um êxito gigante, mas aproveitando Feira do Jeans, aproveitando Feira do Mangaio, agora chegou a Feira do Gado, e aí tem que vacinar gado, já vacina a gente, já vacina todo mundo. Então, a saúde é isso, é ser dinâmica, é entender o contexto regional, é entender o contexto local e poder fazer as ações muito exitosas.
1: Foi bom revê-lo inteiro aqui com a gente, paz e bem, de parabéns. Embora.
2: Paulo, o galegão da saúde, o galegão do SUS.
0: Fez 6 anos agora, dia 1 de junho.
1: Numa pasta extremamente importante que mexe com a saúde das pessoas, que é o maior patrimônio de uma alma.
0: Verdade. Paulo, eu quero agradecer a você, a Evandro, mais uma vez pelo espaço, a população. Também parabenizar, mandar um abraço aqui para o nosso prefeito, né? Saiu a pesquisa aí com 93,5% de aprovação.
1: Tô vendo aqui.
0: E isso é fruto de um trabalho muito intenso, liderado por ele.
1: E a equipe, né?
0: E a gente está com ele nesse barco.
2: De comando, e os secretários fazem parte desse resultado. É, né?
1: Contexto.
0: Então, mandar os parabéns, não só para o prefeito, mas mandar parabéns para a Toritama, que tem tido essa gestão eficiente. E que está o resultado aí na ponta para todo mundo ver. Obrigado, Paulo, um abraço.
1: E não sofre descontinuidade, porque o que é bom você precisa continuar e ampliar e cada vez mais aprimorar. Ouvimos aqui o nosso querido Júnior.
2: Sim.
1: Esse jovem fisioterapeuta, para nossa grata surpresa, ele à frente da saúde de Toritama, e viramos mais uma página. Viramos mais uma página. Eu quero, Evandro, chegando agora.
2: Vou trazer aqui
1: o Salles.
2: Sim, trazer aqui o comandante Salles da guarda da GCM. Um nosso querido Augusto. Pode encostar a cadeira aqui, seu Augusto, para participar Augustão. Também. Tu entra mudo, sai calado. Valeu, Junão. Tamo junto. Ô Paulo, deixa eu dar uma informação aqui, documento perdido. Claudemir Ataíde da Silva. Ele perdeu a carteira com os documentos, título de eleitor, cartão. Perdeu até a senha do golpe. Claudemir Ataíde da Silva. Perdeu a carteira com vários documentos. Quem encontrar, pode entrar em contato com ele pelo 8908-6402. 8908-6402. Documentos de Claudemir Ataíde da Silva. Perdeu aqui na cidade.
1: Meu amigo Salles e Augusto, os homens da segurança do município, Polícia Municipal. Eu não pronuncio a palavra guardião. É policial municipal. Comandante Salles, começou o ciclo junino. Começa agora esse final de semana. Nesse pacote tem Copa do Mundo, ciclo junino. Como é que está seu esboço? O senhor já elaborou seu cronograma de trabalho para que tenhamos uns eventos com a marca que é a marca de vocês, é a paz, a segurança e a ordem. Satisfação recebê-lo, Salles.
3: Bom dia, Paulo. Satisfação toda minha. Bom dia, Evandro. Bom dia ao secretário presente, secretário Robson, secretária de Jailson, ao secretário Júnior, que se ausentou no momento. E já deixar registrado que o secretário Alex Monteiro, né, que é o titular da pasta, não pôde estar presente por questões de reuniões em Caruaru. E é um prazer estar aqui mais uma vez para falar de segurança pública.
1: Me diga uma coisa, o seu efetivo hoje, quantos homens tem hoje na nossa Polícia Municipal?
3: Hoje na Polícia Municipal nós temos 34 homens. Homens e mulheres, né? Temos 4 mulheres.
1: Para uma população de 50 mil habitantes, precisaríamos um reforço aí, não é, sabe?
3: Isso, por lei, a Guarda Municipal de Toritama é composta por 52 pessoas, né? Mas hoje temos essa defasagem, mas estamos preparando um concurso público, estamos correndo atrás para preencher essas vagas que estão em aberto.
1: É, Evandro Luiz.
2: É porque teve acho que muitos que passaram no concurso aqui, isso. Depois fizeram outros concursos e sai trocando de cidade, né? Sai trocando de atividade.
3: Da PM, em outros estados.
2: O pessoal da CTTU também tem muito disso, Paulo.
1: A minha filha, por exemplo, ela passou no concurso da Guarda de Olinda. Olinda fez o curso de
2: formação. Chegou nem assumindo, foi, Paulo. Ela começou a trabalhar? Começou não, foi?
1: Não, chamaram, ela já estava lá em outro canto. Aí veja bem, né? Veja o que é a vida de concurseiro de plantão,
3: é isso
1: com
3: mesmo.
1: Vocês. Ela fez, estava tudo certo, ia toda noite, curso de formação. Eu digo, Virgem Nossa Senhora, sai toda noite o curso de formação. De repente, fez um outro concurso de perita criminal.
3: Chegou nem a assumir, já foi.
1: Não. Está exercendo agora a função de perita criminal.
3: É a vida de concurseiro.
1: Né? Ah, lógico. Qual a sua grande preocupação aqui em Toritama hoje, principalmente nesse mês de junho, com Copa do Mundo em São João?
3: Ô Paulo, a gente está com a operação, que é denominada Operação Sossego.
1: Sim.
3: E que envolve todas as forças de segurança do município, do estado. E juntamente com o Ministério Público, né? E a nossa preocupação no período de São João, e ainda mais em época de Copa do Mundo, é as queimas de fogos ilegais, né?
1: Isso.
3: As chamadas guerras de mosquito.
1: Isso.
3: Então a gente tem feito um trabalho de prevenção, de patrulhamento, sobre para que isso não aconteça. Então estamos tendo êxito de uns anos para cá, já tem diminuído bastante. Nosso objetivo é zerar isso aí, né, essa prática, porque...
1: É possível, sabe?
3: Não, zerar não, é bastante difícil, porque o combate está existindo, a gente está batendo forte, né, nessa tecla de orientação, de prevenção, mas a resistência da população ainda é grande. Então a gente está em pontos que a gente sabe que...
2: Esse final de semana vai ser um teste de fogo, né? Principalmente hoje, que é noite de fogueira e tal.
3: Aí a gente está juntamente com a Polícia Militar e está fazendo os planejamentos que é necessário de ser feito para que coíba essa prática ilegal que pode ocasionar vários tipos de ocorrência, né?
1: Você já identificou esses pontos quentes?
3: Os pontos quentes que temos aqui... Coab.
1: Olha, a Coab
3: sempre acontece todo ano. Já ocorreu anos na Coab jogarem fogos na viatura quando a gente vai fazer o patrulhamento. Né?
1: Tá vendo? Deu a peste.
3: São várias pessoas, né? Então quando a gente vai em determinado grupo, outro grupo escondido joga e corre.
1: Aí passar.
3: É bastante difícil. Aqui no centro também, aqui na proximidade
2: a Rua do Coqueiro, tem a Rua da Roda ali, né? Perto da loja de Elijan.
3: Isso, de Elijan.
2: A Primóveis ali.
3: É isso que eu queria me lembrar ali. Mas tem diminuído muito ali, né? Ao longo dos anos tem diminuído, mas ainda acontece. Então são esses pontos aí que mais acontecem.
2: Então vocês vão estar atuando em conjunto, né? GCM, Romu, a Polícia Militar, BEP, todo mundo. Vai todo mundo pra rua.
3: Estamos botando agora também um carro descaracterizado da guarda, né? Para fazer esse levantamento.
1: Excelente. Serviço de inteligência.
2: O cara vê a viatura da polícia. Agora vem ali. Esconde, guarda.
3: A guarda tem o setor da inteligência, né? E vamos botar em campo para fazer esse levantamento e passar para que as outras equipes cheguem na hora que esteja acontecendo para coibir isso.
1: Eu vi a 71 essa semana dando placa aqui na avenida, monitoramento. Tem ajudado bastante, né, Salles?
3: Bastante. A CTTU, através de Daniel, tem feito um trabalho excelente na cidade, tem contribuído muito, né? Principalmente nessas práticas também de perturbação sonora através do escândalo de escape, né? Das motos e das práticas ilegais no trânsito.
2: Essa semana eu vi, não lembro qual foi o dia da semana, não sei se foi você, se foi a Polícia Militar, Paulo, o cara estava, acho que era 8h30 da manhã, parece que foi ali fazendo a velha, ele pegou a moto, aí o morador tava na varanda, né? Ele pegou a moto, assim, só pra fazer zoada, pra perturbar mesmo. Certo. Ele não tava nem andando, a moto parada assim, né, com tripé, e ele acelerando. Parado, viu?
1: Eu tenho
2: 8 e alguma coisa da manhã, e o pessoal
1: fica de joelho aqui.
2: Acionou lá a CTTU.
1: Sim.
2: Ele
1: sim.
2: Foi conduzido pra delegacia.
1: Fica de joelho, acelera.
2: Eu fico me perguntando, pra que fazer uma coisa dessa?
1: Isso é uma tara.
2: Diz a mim.
1: Isso é uma tara miserável.
3: Existem situações que eles cortam o giro ao lado da viatura.
1: Isso, rapaz. Isso. Ô, meu querido, me diga uma coisa. Essas infrações de perturbação de sossego, guerra de mosquito, isso é mais por parte de adolescentes?
3: Isso. Adolescentes e alguns adultos, mas a maior parte
2: é adolescente. Né?
1: Os pais, né, Salles? Tem que botar os pais nesse pacote, Salles. Tem que botar os pais nesse pacote.
3: Em alguns anos que a gente pegou essas ocorrências e pegou alguns, a gente chamou os pais, né? A gente chama, dependendo da idade, chama o conselho tutelar para acompanhar tudo direitinho.
1: Dá o quê? Dá um TCO, é?
3: É TCO e é liberado.
1: Uhum. Então, esse final de semana, você, como o Evandro colocou aqui, vai ser um teste para vocês.
3: Verdade, já estamos em estudo, né, junto com a Polícia Militar, para ver como isso vai ser coibido da melhor forma possível.
1: Né? De hoje até domingo, né, assim?
3: Positivo.
1: Você está de serviço esse final de semana?
3: Sim, sim.
1: Vixe, nossa, vai ser pegado, vai ser pegado.
2: Isso a gente torce para que não, né, Paulo?
3: O FanFest agora não também, precisa, né?
2: Logo, o FanFest amanhã. O
1: FanFest também, que é amanhã. Né? Salles, foi bom recebê-lo aqui, meu amigo. Grande abraço a você e toda a sua equipe, viu?
3: Prazer todo meu.
1: Você é de Caruaru, não?
3: Sou natural de Recife.
1: Ah, você é de Recife.
3: Estou morando aqui na cidade já.
1: Ah, você tá morando aqui, Já se casasse aqui, foi?
3: Foi.
1: Tem ciência. Tem ciência. O Augustão aqui. Tá aí na dele. Silêncio!
2: Escalado é o mais perigoso.
1: É nada, deixa comigo. Um abraço, Alice.
3: Um abraço, Paulo. Foi um prazer.
1: 10 horas e 41 em Pernambuco. Agora a gente vai falar sobre a cultura. Adi Jailson, o homem que comanda o São João, FanFest, Maria dos Anjos. Valeu, valeu, Augusto. Um abraço, meu querido. Paz e bem pra você, tá? Adi Jailson, FanFest, Salles, sempre seu, meu irmão. As suas ordens, meu querido. Valeu, meu querido. Adi Jailson. Valeu, nós tivemos a abertura que foi hoje, faz 8 dias.
2: No Parque Biblioteca.
1: No Parque Biblioteca, que se tornou um grande arraial.
2: Tu viu esse coração que tem lá, está todo ornamentado, viu?
1: Está no clima.
2: É, tu podia ir lá pro coração. Tu e Jacira hoje, lá no coração.
1: É.
2: E a foto oficial para a prefeitura botar nas redes sociais.
1: Vou pensar nisso.
2: Eu comento em casa, embaixo. Meu casal.
1: Meu casal. É. Mas, rapaz, até nisso você pensou nisso, um coração lá.
4: Exatamente.
1: Satisfação recebendo, tudo em paz, né, meu querido?
4: Tudo bem, bom
1: tá
4: dia,
1: tudo
4: Paulo.
1: Tudo pronto para grande... FanFest, né?
4: Tudo pronto. Bom dia, Paulo. Bom dia, Evandro e os amigos ouvintes da Rádio Toritama FM. Nosso amigo Robson, Júnior, já saiu, Salles e os amigos da nossa guarda. Paulo, tá tudo pronto, sim. A nossa programação do São João da Torre, esse ano entra o FanFest também, né? Uma programação bastante extensa. Iniciamos, como você disse, na última sexta-feira lá no Parque Maria dos Anjos. Foi lindo, belíssimo. E, Paulo, o pessoal estava surpreso que quando viram a fogueira, disseram, rapaz, a fogueira tá pegando fogo.
1: Não.
4: Mas era só a fumaça, ficou um negócio bem bacana.
1: E foi,
2: efeitos especiais.
4: Foi bem legal. E hoje, como o nosso amigo Evandro disse, nós fizemos
2: bonito coração.
4: Duas cenografias lá, que são dois corações. Um coração todo iluminado e um coração de flores para os casais apaixonados ou que estejam em alguma situação reatar lá
1: a situação.
4: É o ambiente propício hoje para
2: fazer as pazes.
4: Eu convido a todos os casais a estar lá registrando no local que é nosso. E o Parque Maria dos Anjos vai estar esperando vocês. Mas, Paulo, aproveitando a oportunidade...
1: Aí, Evelyne, mas se reconciliar, vá, minha filha. Ela está mandando um abraço para tu, Evelyne, dizia. Pois não, secretário.
4: Aproveitando a oportunidade, dizer que a programação do parque não é só a decoração, né? Hoje temos, às 20 horas, a quadrilha da Terra Filho do Nordeste, né? Vão estar lá se apresentando.
2: João Carlos, né?
4: Isso, mandar um abraço aqui para ele.
2: JC.
4: Para toda a equipe, mandar um abraço também para toda a equipe ali do parque. E também depois da quadrilha, né? Vamos ter às 20h30, show com Vini e Amorim, ali de Caruaru, que vai estar se apresentando lá no anfiteatro, para todo mundo dançar forró, aproveitar, passar esse dia bacana. E o bom que a programação do parque ela já começa cedo. Quem quiser sair depois, posteriormente, para outros locais, vão ter a possibilidade. Já no sábado, vamos ter uma dinâmica bastante diferente, Paulo. A gente ficou pensando, mas rapaz, algumas crianças eu sei que vão com os pais para FanFest. Mas tem outros que os pais não gostam, não querem ir.
2: O pessoal tinha perguntado se vai passar o jogo também no...
4: O que é que a gente fez? O que é que a gente bolou? A gente vai fazer a Copa Kids. O que é isso? Nós estamos trazendo grupos de recreadores que vão estar lá com bola de sabão, vão estar com, como for juízes, fazendo pequenas dinâmicas com brindes, com as
2: voltada crianças. Exatamente para a criançada.
4: Voltada, né? Para a criançada dentro dessa programação já às 18h30. Então, o pai ou a mãe que não quer ir para o jogo, mas quer sair com sua criança, vai lá para o Parque Maria dos Anjos. Vai ter uma dinâmica bastante proveitosa para as crianças. As crianças vão brincar e no momento do gol a gente mostra o gol lá e faz uma programação que com as crianças. Lá nós não vamos fazer a transmissão de jogo. Lá a gente vai fazer uma programação com as crianças e com os pais que assim não queiram ir para a FanFest. E aí fica bom, todo mundo consegue aproveitar e mesmo que o pai queira ir para a FanFest, deixa um responsável com a criança lá no parque, para aproveitar esse momento. E o pessoal da Pinta é um pessoal bem organizado e vai ser bem bacana. Então convido já os pais que queiram levar suas crianças para o Parque Maria dos Anjos. Vai ser uma noite
2: no mesmo horário do FanFest, né?
4: Já iniciando um pouco mais cedo, às 18h30, e vai até 9 horas da noite, aí já próximo ao final do jogo. E já na Rua do Coqueiro, né? Vamos ter
1: Valdores,
4: já...
1: excelente opção.
4: Isso, é um show incrível. Poxa, incrível. E vamos ter já a partir das 19, todo o esquenta do jogo, né? Para que às 19h30, mais ou menos, eu acho que é o horário que já está iniciando o jogo, montamos lá um mega telão para que todo mundo possa.
1: Se eu tivesse assistir. Lá trabalhando com o Evandro, eu ia narrar com o povo. Eu ia mandar desligar os...
2: Sinta-se convidado, bora.
1: Baixa o volume. Baixa o volume, mas eu não quero narrador aqui, vai ser a gente. Eu narrava... O público lá, a galera com a torcida. Sim. Narrando com a torcida. Fazia a reportagem, fazia o comentário.
4: Grandes comentários,
1: sim, interagindo bacana, com a galera. Bacana. interagindo com a galera. Faça isso.
4: É bacana.
1: Se eu me arretar, eu venho.
2: Vem, bora, Paulo.
1: Vem, aquecer.
2: Vou arrumar uma camisa do Neymar.
1: Não. Aí a gente tem que conversar.
4: Aí, Paulo, nós fizemos uma grande estrutura, né? Com telão, com som, iluminação.
1: Eu vi a montagem.
4: E vai ficar muito bacana lá. A população vai gostar desse novo ambiente. Então, convido a você a estar lá com sua família, a participar. E posteriormente ao Jogo do Brasil, vamos ter o show de Matheus Santos.
2: Já... Encerra com o Valdones.
4: E encerramento com o Valdones. Eu acredito que
1: você Valdones... já viu o show de Valdones?
4: Valdones eu não vi pessoalmente, Paulo. Ei, já vi alguns tapes. Pelas canções, mostra que são bem bacanas.
1: Tem qualidade. Porque ele vai estar no Alto Moura no sábado.
2: Isso. Sábado à tarde.
1: No sábado à tarde.
4: Exatamente.
1: Aí ele fecha a noite aqui com a gente.
4: Pra cá. Exatamente. Então, convidar toda a família a estar lá participando. Nosso São João. Família mesmo, são mais tranquilos. Então, você que está em casa, que queira participar, vá. Nós vamos ter seguranças privadas, vamos ter circulanças para a nossa.
2: Como é que vai municipal. Ser o acesso de bebida, cooler? Pode levar?
4: O pessoal pode levar. O que é que a gente vai fazer?
1: Nós, só não leve
2: só não vidro, né?
4: Nós vamos ter lá praticamente três entradas, né? Nós temos praticamente três entradas. O que é que a gente pede? O cooler ele tem que ir vazio. Você leva numa bolsa à parte.
2: Separado para facilitar a revista.
4: Isso. Se o cooler estiver cheio, a gente vai pedir para que ele esvazie. Por quê? Como é que eu vou revistar algo se ele está cheio? Às vezes bota tá gelo. Não sei, o cara não
1: tem
4: vai conseguir.
1: Uma arma branca escondida.
4: Exatamente.
1: Ali.
4: Exatamente. Então,
2: você pega a bolsa, pega a bolsa, facilitar, você entender. Vou pro panfecho, quero levar minha bebida, quero levar no cooler. Pode comprar uma caixa de isopor, daquela maior que tiver pra você levar.
4: Pode levar.
2: Mas leva tudo separado. Tudo chega separado. Lá, você junta tudo, né?
4: E o
2: leva
4: gelo?
2: As bolsas de gelo,
4: e
2: leva
4: o gelo
2: as
4: bebidas. É a coisa mais, eu acho que dentro do que você vai consumir, é a coisa mais barata que tem. É. Então você pode comprar lá no mesmo local. Vamos ter barraquinhas lá.
1: Vai com a pai Campina Grande, é 50 quanto uma bolsa de gelo.
4: E aí, Paulo e Evandro, o gelo é a coisa mais simples de se conseguir lá. Não vai ser esse custo tão caro.
2: Não.
4: Você leva a sua bebida separadazinho, abre o culo, sem nada dentro. A gente vai autorizar a sua entrada. Agora, se o culo estiver cheio, a gente vai pedir para esvaziar.
2: Lógico.
4: E aí, para facilitar, aí a gente vai fazer o seguinte: a gente vai colocar uma entrada específica para cooles, porque aí facilita. Quem não está com culo vai entrando mais rápido.
2: Sim.
4: Quem está com culo vai demorar mais um pouquinho para a gente dar uma olhadinha.
2: É bom para a gente ter esse controle.
4: E todo mundo pode entrar.
2: E manter essa estatística que nós temos, graças a Deus, de 2017 para cá. Essa estatística de zero de incidente violento, de ocorrência violenta.
4: É o que tem sido sucesso.
1: É a marca de vocês.
4: É, né?
1: Marca de vocês.
2: Mas só está assim porque continua com esse mesmo padrão, com esse mesmo rigor de organização, né? De revista, de controle. Porque se baixar a guarda, Paulo, se flexibilizar demais, daqui a
1: pode
2: pouco.
1: Dar. É. E próximo outra... jogo é na sexta, viu? De hoje a oito.
4: Exatamente. E aí, Paulo, só para encerrar essa parte lá da FanFest. Pedir também que as pessoas que vão com a bebida vão com um recipiente de plástico. É permitido, né, a bebida? É, mas recipiente de plástico. Não adianta falar, mas eu vou com um litro lá eu arrumo uma garrafa. Não vai. Porque não vai conseguir. Então, você já sai de casa.
1: Vai no mercado,
2: compra a bebida
4: quente. Compra aqueles recipientes já de plástico.
1: Faz a permuta, lógico.
4: E deixa tudo certinho. Pra quando você chegar lá, você só ter a preocupação de assistir o jogo, curtir as atrações que tem lá. E um atento importante, Paulo, é que o ano passado a gente viu que a população do lado da rua pediu para que a gente, pós o evento, deixasse um pessoal lá. A gente está combinando com o secretário Alex. O que aconteceu, Paulo?
2: Inspeção.
4: Uma situação. Terminou, todo mundo foi embora. Mas depois um ou outro ficou lá, já de algum... Não sei se era da própria rua, mas ficou criando algumas bardenas. Então, assim, não foi do evento. Foi pessoas que ficaram lá, posteriormente que acabou tudo, todo mundo foi embora. Então a gente vai deixar mais um pouco de tempo, uma guarda lá e uma equipe de segurança lá, para que os vizinhos possam ter mais uma tranquilidade. Acabou o evento.
2: Dispensar, vai para casa.
4: Então a gente aconselha, quem tiver lá, acabou, vá para casa, porque aí a gente consegue, de fato, fazer um evento ordeiro. E já, Paulo, no domingo, vamos ter no Parque Maria dos Anjos, Trios Pé de Serras, e também, a partir das 18 horas, a apresentação da quadrilha Mandacaru, lá de Alcantil, na Paraíba.
2: Então, muito boa, conheço.
4: É uma programação muito bacana, um domingo. A partir das 18 horas, é uma quadrilha muito bacana. Então, convidamos a todos a estar participando tanto do nosso FanFest, como também lá da programação do São João da Torre. E aí, seguimos a próxima semana, dia 19 tem evento, dia 20 tem evento Fazenda Velha, e a gente vai seguindo toda a programação do São João da Torre.
1: Adiós, paz e bem para você.
4: Muito obrigado e fica à disposição. Um abraço.
1: Vá-se embora que a Adalgisa Moura está esperando. Robson, economia. A paz é um... A gente não queria, obrigado a Jair, reeditar aquela feira que foi a maior das últimas três décadas. Mas olha, a Feira do Amor, a Feira do Prazer ontem foi considerável, viu? Gostei, qualificamos de boa, meu caro Robson.
5: Bom dia, Paulo, bom dia, Evandro, bom dia a todos os ouvintes, bom dia também aos colegas que passaram por aqui. É um momento importante que a gente vive, um momento feliz, né? Não só pela experiência que a gente vive, né? Dessa época junina, Copa do Mundo, agora Dia dos Namorados, enfim, é um momento de celebração, aquece a economia, o feirante faz os seus negócios, realiza suas vendas, né? Bom demais ver os comerciantes felizes. A gente está conseguindo fazer uma avaliação muito positiva da nossa Feira do Jeans, né? Onde tem fortalecido não só o dia da feira, mas também sexta-feira é um dia que vende muito, que a gente ainda pega fluxo voltando de Santa Cruz. E o sábado a gente tem um varejão enorme dentro do Parque das Feiras que acaba fortalecendo ainda mais e aumentando a visibilidade do nosso negócio.
1: Fôssemos registrar um movimento considerável.
5: Paulo, semana passada eu fiquei muito, mas muito feliz de verdade. Semana superou, né, com aquela movimentação que a gente teve. De fato, foi para entrar na história, né? Da nossa cidade, do Parque das Feiras e da nossa Feira do Jeans, né? Então a gente esperava uma feira mais contida e, na verdade, a gente teve uma feira que, para o que a gente esperava, também superou muito a expectativa. Estava conversando com o Shirley, da Shirley Turismo, para você ter uma ideia. Eles vêm toda semana com dois ônibus, né? Para essa feira agora, que se antecipa para o Dia dos Namorados, ela veio com seis ônibus, todos lotados. Então, assim, a gente recebeu muita gente fazendo compras, muita gente visitando, muita gente conhecendo, muita gente fazendo negócios, né? Então, assim, foi uma feira muito positiva e que gerou muitos negócios para a nossa Feira do Jeans e para a nossa capital.
1: Evandro Lins, entre na roda da nossa economia do Ouro Azul.
2: Que bom, Paulo. Que bom que, mesmo ainda com essa dificuldade econômica que a gente está vivendo, um momento bem complicado, mas a cidade de Turitama segue sendo resiliente.
1: Uma exceção,
5: né? Singular, né? É uma cidade de fato diferente das outras.
2: Resiliente. Secretário, me dê notícias sobre a nossa central de feiras. O ouvinte perguntou aqui, se eu tiver essa informação, pode até confirmar ou descartar, mas questionando a informação de que a prefeitura teria adquirido um terreno ali próximo à lavanderia Céu Azul. Ali eu talvez Vargem, não sei se ali seria algum local e teria desistido de repente lá da Academia da Cidade, se eu tenho informação sobre isso.
5: Não. O projeto foi feito, um pré-projeto, o prefeito gostou muito daquele projeto, ele tem trabalhado muito para poder executar esse projeto, para poder trazer mais conforto, tanto para os feirantes quanto para todos os munícipes que fazem, né, uso da nossa feira popular, da nossa feira de frutas e verduras. E aí a programação segue como foi já divulgado anteriormente até mesmo por ele, né? A gente vai trabalhar para poder fazer a requalificação daquela área onde acontecia a Academia da Cidade, né? Então o projeto continua sendo voltado para aquela área específica. Comporta bem o que a gente tem, né? E a gente vai conseguir fazer uma feira bonita e confortável para todos ali.
2: Aí vamos para... Eu já queria emendar com a feira de gado, porque... Já
1: entrar nela.
2: A gente completou um mês agora.
1: O São João aí, dia 24, né?
2: Exatamente. Cai na quarta-feira, né?
1: Na quarta-feira, exatamente.
5: Então, e aí a gente vê, né, a importância, né, do município voltado para essas ações, porque o que acontece, né? A gente tem eventos que acontecem em Turitama, acontece em Santa Cruz, acontece em Caruaru, acontece em todos os municípios. Feito a feira de gado, né? Que é um evento de negócio.
1: Entra nesse seu pacote, entra na sua página também, né?
5: A gente trabalha integrado junto com o meio ambiente, a gente dá o suporte.
2: Agricultura, meio ambiente.
5: Isso. Então o que acontece? Quando você tem uma estrutura de negócios que ela oferece conforto, tanto para quem vende quanto para quem compra, ela se torna um destaque e ela vai ter isso como diferencial. Que é o que acontece com a nossa feira de gado. Quando você olha para as outras feiras que acontecem em outros municípios e você compara com essa estrutura que foi montada, é óbvio que o comerciante, ele vai dar prioridade a fazer negócios aqui.
1: Óbvio, tu conhece a de Caruaru?
5: Conheço, já fui para lá já.
1: Eu também, eu fui madrugada.
5: Já semana. Corri de boi solto ali, você acredita?
1: Acredito. A nossa tá na frente, rapaz.
5: Pois é, a primeira vez que eu fui para lá, fui com o meu sogro, né, para conhecer. E aí você vê a diferença, né? Então quando você compara, aí você vê que o conforto é importante. Quando você dá conforto, aí os clientes também vai dar a prioridade para onde ele se sente mais confortável. Isso também aconteceu e acontece na nossa feira, né? Após a requalificação do setor 1, 2 e 6, a gente percebe uma movimentação maior naquele setor que oferece mais conforto, com piso intertravado, com os bancos de alvenaria, com iluminação de LED, com cobertura metálica. Então, assim, quando você consegue desenvolver um equipamento público que oferece esse conforto, tanto para quem vende quanto para quem compra, a probabilidade, né, de você ter sucesso na execução do projeto desse, ela é enorme. Então, assim, o prefeito tem olhado com muito carinho essa questão da central das feiras de frutas e verduras aqui do nosso município. O projeto está sendo trabalhado, a gente já tem um pré-projeto que ficou muito bonito, algumas coisas vão ser ajustadas ao longo do desenvolvimento desse projeto, né, e eu tenho certeza que muito em breve a gente estará dando essa boa novidade aí para todos os munícipes.
1: O local?
5: O local está sendo trabalhado para ser feito onde era a antiga academia da cidade aqui.
1: Aquela marmota ali, né?
5: Isso, que não está sendo, que não tá tendo sendo vendida, né, para o município.
1: Nenhuma.
5: E ali tem as dimensões que...
2: Inclusive, cidade nenhuma, que era um projeto do governo do estado, né?
5: E aí agora acaba que a gente tem, né, um
2: cidade
5: parque,
2: nenhuma,
5: né, feito esse, que acaba que tem uma assertividade, né, muito maior, e que tem sido, assim, um acerto muito grande da gestão, né, considerando que Toritama é um município que trabalha muito, né, um povo empreendedor muito comprometido e que, de fato, precisa, né, ter esse conforto para lazer também. E nosso, até então, prefeito Edilson Tavares fez de forma muito assertiva aquele parque e tem atendido essa necessidade. Então, considerando que agora a gente tem aquele equipamento que não tem uso, né, ele vem a calhar muito bem, até por
2: questões... Nunca teve aquele ali.
5: Geográficas, né, que é muito próximo de onde acontece hoje, a gente poder executar essa feira ali.
1: Pense numa obra, vai-te embora para dar o giz amor, Robson. Um abraço.
5: Deixa eu só acertar com você, a gente estava em reunião, geralmente eu chego mais cedo.
2: Sim.
5: Você vê que eu cheguei bem atrasadozinho hoje. Eu estava em reunião com o pessoal da ADEP para a gente trazer alguns cursos para o município. Então a gente está trazendo cursos de capacitação de empreendedorismo, finanças e marketing.
2: Boa.
5: A gente vai estruturar comunicação. Estou trazendo aqui em primeira mão para vocês, a gente vai estruturar com comunicação um linkzinho para a gente fazer o pré-cadastro, né, e poder, a partir daí, estruturar dias e também horários de funcionamento para essa capacitação.
1: Satisfação, Ribeiro. Um grande
5: abraço.
1: Tchau, tchau. Amigas minhas e meus amigos, vamos partir para a parte. Quem parte leva saudade. Essa música é nova, hein? Lançamento.
2: Sim.
1: A autoria nossa.
2: Quem
1: parte leva saudade de alguém. Que fica chorando de dor, por isso eu não posso ficar. Eu vou partir, meu grande amor.
2: Eita, Mavi Ferreira.
1: Vai, Mavi.
2: Deu errado isso hoje.
1: Ai, ai, ai, ai. Ai, ai, ai. A madrugada já tá chegando. Estarei de serviço amanhã, viu? Evandro Lins. Ei!
2: Assim para partir.
1: Boa festa para todos e todas, tá?
2: Placar do jogo amanhã, Paulinho. Bora?
1: Amanhã?
2: Sim.
1: Eu quero empate. Ou 1-0 pra aquela no outro time lá.
2: Marrocos.
1: Gol do Galegão lá. Do Galegão. 1-0 pra Marrocos. Faz o M de Marrocos.
2: Faz o M de Marrocos. Tempo e placar de jogo.
1: Aqui são decorridos na arena, uma visão. 49 minutos da etapa final. Parti, Brasil!
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6: Muito boa tarde, bem-vindos, bem-vindas, meninos e meninas, garotos e garotas ligados, conectados, plugados, antenados, ampliando cada vez mais o som da minha, da sua, da nossa rádio Toyotama FM 104,9. Meio-dia, mais 10 minutos. A partir de agora estaremos juntos, eu, você e o nosso programa Cardápio Toyotama FM, edição dessa nossa sexta-feira. Pintou o finalzão de semana, hoje é 12 de junho de 2026. Foram decorridos aí 163 dias do ano, faltando 202 dias para o término do mesmo. Estamos na segunda semana do mês, porém a 14ª semana do ano. E a fase da lua é fase da lua minguante. Estação do ano é o outono. Hoje é o dia do Correio Aéreo Nacional, dia de Santo Onofre, dia também dos namorados. Parabéns a vocês aí que são namorados, que têm seus namorados, namoradas, seus noivos, noivas, esposos, esposas. Tem sempre alguém aí para curtir, para conferir, para estar ao seu lado. Que hoje vocês possam curtir o dia aí de uma forma maravilhosa, com muito amor, com muita saúde, com muita paz, com muito romance no ar. 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
6: Vamos abrindo o nosso programão? É Supply Always. Pra gente relaxar. E na hora do almoço, evidentemente, a melhor companhia está aqui. Wagner Alex e o seu programa Cardápio Toyotama FM.

0: Itamba FM 104,9. E aí, Roberto Carlos presente ao vivo e acústico. Eu te amo, eu te amo, eu te amo. Essa foi de presente aí do meu querido cantor e compositor Biguá, ligadinho na nossa programação. Especialmente para a querida cantora Ira Caldeira, sua excelentíssima esposa. Beijos no coração de vocês, aproveitem o dia bastante, hein? E hoje tem Roberto Carlos no pátio de eventos, né? Muita gente vai pra lá, eu vou aconselhar, quem quiser ir vá cedo, hein? O pátio hoje vai ser de portas fechadas, com certeza. Antes tivemos ainda também a Supply Hours. A sua Toritama FM 104,9, agora é meio-dia, mais 22 minutos. Intervalo, volto já com mais cardápio.
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1: Na sua Toritão FM 104,9, agora meio-dia mais 23 minutos. 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
1: Toritama FM, 104,9, meio-dia, mais 25 minutos. 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
1: Muito bem, Toritama FM, 104,9, de volta com o nosso programa. Agora é meio-dia, mais 29 minutos, agradecendo sempre o carinho da sua audiência, onde quer que vocês estejam ligados na nossa programação. Vale realmente o carinho, vale você estar ligado, vale você estar ampliando cada vez mais o som da nossa rádio Toritama FM, passando aí o link da nossa programação para todos. Agradeço de coração, com certeza, a cada um de vocês. Bom, chegou a hora de mandar beijos e abraços para muita gente ligada aqui na nossa programação. Começou aqui, começou mandando beijos e abraços para minha querida Janete Mota em Caruaru. Beijão, Janete. Comigo também, deixa eu mandar um grande abraço ao meu querido Rivaldo. Valeu, Rivaldão, aqui em Toritama. Beijos, beijos, beijos carinhosos à minha querida Suzy Hoppenbauer, na capital pernambucana. Uma excelente tarde para você, minha querida. Beijão também para a querida Patrícia Marques aqui em Toritama. Beijão, ótima tarde para você. Alô, meu amigo Manuel Segurança, na rua São Sebastião, no centro de Caruaru. Aquele abraço. Conosco na nossa programação também, com certeza, mandar aquela gratidão sempre, aquele abraço, querido Biguá, Aira Caldeira, esse casal maravilhoso. Alô, minha querida Nete, que está aqui em Toritama, beijão para você, Nete. Também na cidade de Santa Cruz do Capibaribe, tem a minha querida Valéria Silva. Boa tarde, Valéria. Gente dos quatro cantos da nossa região ligado conosco. Alzira Pedrosa, ainda também lá em Santa Cruz. Beijão para você, Alzira. Ótima tarde, tudo de bom. Agora a cidade de Garanhuns. Minha querida Jéssica Patrícia, beijão para você, Jéssica. Agora, lá na cidade de Paranatama, tem a minha querida Wanda. Beijão para você, Wanda. Boa tarde. Aqui em Toritama, boa tarde, com certeza, aqui para minha querida Dani Clécia, beijão. Beijão para minha querida Mara. Alô, Mara, ótima tarde para você, aí em Caruaru. Alô, minha querida Cida Amaral, em Caruaru, no bairro Pernalhas, no bairro São Francisco, em Caruaru, beijão. Meu querido primo Emerson Paixão, aquele abraço na capital pernambucana, meu querido. Alô, alô, meu querido Geraldão, da Tem Tudo Utilidades. Alô, Geraldo, boa tarde pra você, meu irmão. Abraçando o meu querido conselheiro tutelar Barrado, Barrado apoia. Boa tarde, Barradão. Conosco também na nossa programação, minha querida Nelly, na cidade de Paulista. Boa tarde, meu amigo. Bota uma música bem linda aí no Dia dos Namorados. Não tenho namorado, mas quero escutar uma música bem linda na sequência. E aí, boa tarde. Já estou aí ligado. Valeu, minha querida. Beijos pra você, com certeza. como minha amiga, minha querida, que é o Música Bonita, a gente já tem música selecionada aqui, com certeza. Mandando meu beijo à minha querida Elijane, na cidade de Riacho das Almas, já tá pedindo música por aqui, vamos tocar já. Beijão! E fala aí, Música Bonita.
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1: Dia dos Namorados, Century, Love Ride. Aumenta o som, tá?

0: Toritão FM 104,9, Roupa Nova, Volta Pra Mim. Também tivemos Century, Love Right, tema da novela Tititi, do ano de 1985. Fazer o seguinte, deixa eu aproveitar e mandar um beijão carinhoso à minha querida Alba Valéria, ligadinha comigo lá na cidade de Bezerros. Beijão pra você, Albinha. Quem mais tá comigo por aqui também, deixa eu mandar um beijão à minha querida Simone, lá na Avenida São José, no bairro São Francisco, em Caruaru. Obrigado pelo carinho da sua audiência. Beijos pra minha querida Valquíria, lá na capital pernambucana. Beijão, Valquíria. Ligada conosco na nossa programação na cidade do Cabo de Santo Agostinho, tem a minha querida Hélida. Beijão, Hélida. Em Caruaru, manda o meu beijo carinhoso à minha querida Cris Vasconcelos. Beijão, Cris. Tudo de bom. Daqui a pouquinho mando mais beijos e abraços para todo mundo. Intervalo, volto já.
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5: Toritama FM 104,9, meio-dia mais 49 minutos. 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
1: 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Agora, meio-dia, mais 51 minutos. 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
2: Muito bem, já estamos de volta com o nosso programa Cardápio Toritama FM 104,9. Obrigado com você, agora é meio-dia, mais 53 minutos. Ótima tarde para todo mundo. Deixa eu aproveitar aqui, vamos mandando beijos e abraços. Alô para todo mundo ligado na nossa programação. Alô, alô, com certeza vou dar um abraço aí ao meu querido vereador Paulo Tavares. Alô, Paulo Tavares, sempre ligado na nossa programação. É na hora do almoço, trabalhando e ligado na Toritama FM no nosso cardápio. Obrigado pelo carinho da sua audiência, vereador. Quem mais está comigo por aqui? Mandar um beijão na cidade de Arco Verde, a minha querida Dionete. Beijos para você, boa tarde. Quem mais está comigo? Deixa eu aproveitar e mandar mais beijos e abraços aqui. Ah, vou agora com certeza mandar um beijão especial aqui. Lá na cidade de Belém, Alagoas, minha querida Jandriele Ferreira. Beijão para você, Jandriele. Minha querida Wade Alves está ligadinha comigo no bairro Petrópolis, lá em Caruaru. Ótima tarde para você.

0: Beijão, Dona Gláucia. Dona Gláucia aniversariou anteontem, rapaz, mas infelizmente foi um dia que eu não podia estar presente no nosso programa, por motivo de força maior, mas desde já lhe desejo muita saúde, paz, muitos anos de vida, felicidade sempre, Dona Gláucia, uma figura maravilhosa. Beijão! Aproveitar e mandar um grande abraço ao meu querido Dinho Carlos aqui em Turitama, tá pedindo música, vamos tocar já já, tá certo meu amigo, grande abraço pra você. Atendendo a pedidos agora, vamos de música, vou atender pedido agora, deixa me ver aqui, da minha querida Elijane em Riacho das Almas, e quando pede, só pede nesse nível.
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0: Tá chegando pra gente a banda Toto. E a gente confere Lia. Faltando 5 para uma boa tarde, cidade.

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1: A melhor programação do seu rádio está aqui. Roberto Carlos, o grande amor da minha vida. Essa vai de presente pra querida Michele Tainan Santos, lá em Caruaru. Beijão pra você, ótima tarde, querida. Antes tivemos ainda também, simplesmente, a pedidos da minha querida ouvinte, Ediane, lá em Riacho das Almas. Ediane pediu aqui, simplesmente, Toto, a banda Toto com Lia, linda música, hein? Ofereceu também pra mim, obrigado, vai pra você também, ótima tarde. Fazer o seguinte, gente boa, intervalo na programação. Volto já com mais músicas e com certeza o seu pedido.
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1: Na Toritama FM 104,9, agora 1 da tarde, mais 9 minutos. 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

0: Muito bem, então estamos em filme 104,9. De volta agora, 1 da tarde, mais 12 minutos. Obrigado pelo carinho da sua audiência. Vamos que vamos com muito mais músicas. Deixa eu aproveitar aqui e mandar um beijo aí. Obrigado a Dona Maria Aparecida, ligada conosco aqui em Toritama. Excelente tarde. Alô, alô, meu amigo Valdinho do Bragantino. Aquele abraço, meu irmão. Boa tarde pra você. Meu amigo, alô, meu amigo Flávio da Toritama Prótese, já tá por aqui pedindo música. Vamos tocar já já, tá certo, meu amigo? Aquele abraço. Mandar um grande abraço aí também para o meu querido amigo Denis. Boa tarde, meu amigo Wagner Alex. Estou aí ligadinho no programa. É Denis Vigilante Patrimonial. Valeu, meu amigo Denis. Aquele abraço para você, meu querido. Sempre ligado conosco na nossa programação também, né? Quero mandar um grande abraço e agradecer o carinho da audiência dessa figura maravilhosa. É o nosso amigo, o Lindomar Davan, sempre conosco. E aí, meu irmão, tudo certinho com você? Espero que sim. É, ótima tarde pra você, grande abraço também, tá certo, meu amigo?
1: Boa tarde, meu amigo. Boa tarde, sempre bom estar ouvindo a sua programação na 104, a melhor da cidade. Abraço, meu amigo Baiano Alex. Aquele abraço.
0: Valeu, meu caro Lindomar. Grande abraço, meu querido. Tudo de bom pra você. Vamos fazer o seguinte. Deixa eu ver se tem mais gente aqui pra mandar alô, né? Que é muita gente ao mesmo tempo, rapaz. Olha aqui, recebendo mensagem aqui da minha querida Ira Caldeira. Beijão pra você, minha querida. Sucesso sempre. Você e Bigó são duas pessoas que moram no meu coração. Gosto demais de vocês. Meu beijo, meu carinho, né, pra minha querida Michele Tainã Santos, lá em Caruaru. Ótima, ótima, ótima tarde pra você, minha querida. Alô, minha querida Nelly, na cidade de Paulista, conferindo a nossa programação também. Beijão, tá inspirada aí com as músicas do Rei Roberto. Hoje muitas músicas do Rei Roberto Carlos, é uma edição especial, não é verdade? A gente não costuma repetir músicas de cantores, não, mas hoje estamos repetindo algumas porque a gente sabe que é um marco, é um ícone da música romântica e hoje no Dia dos Namorados, Noite dos Namorados, no Pátio de Eventos Luiz Gonzaga, vai ser uma loucura, muita gente mesmo. Alô, minha querida Ângela Tavares, no Sítio São João de Cima, boa tarde para você, querida, beijão! E vamos agora com mais músicas e atendendo pedidos. Vou atender pedido agora, sabe de quem? Quem tá ligadinha comigo aqui na nossa programação é a minha querida Kate aqui em Toritama, que pede uma música. Boa tarde, Wagner. Gostaria de ouvir Tiziano Ferro. Que bom gosto, hein? Você pediu, você curtiu. Beijão!
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0: E nós conferimos Imbranato. Quem gosta de música italiana? 1h15, boa tarde, cidade.

0: Doutor Itam FM 104,9. Aí, Roberto Carlos, com a gente. Emoções, indicação do meu querido Dinho Carlos, em homenagem a ele que mais tarde estará no pátio Luiz Lua Gonzaga, em Caruaru. Rei Roberto Carlos, emoções. Valeu, meu querido, obrigado pela sua participação. Antes também tivemos mais pedidos aqui, mais indicações, mais sugestões, com certeza. Bom, música de você conferiu aí simplesmente, Fábio Júnior, Minha Namorada. Boa tarde, meu amigo. Gostaria de ouvir a minha namorada com Fábio Júnior e oferecer a Betânia, minha eterna namorada. Tá dado o recado, José Reginaldo, aqui em Toritama. Valeu, meu querido. Ótima, ótima tarde pra você. E também tivemos aí simplesmente na indicação aí, com certeza, e sugestão da minha querida ouvinte. Esteve ligado conosco aqui, foi a Kate, que pediu aí simplesmente nada mais, nada menos do que Imbranato, Tiziano Ferro. Bom, o lance é o seguinte, vamos ao intervalo, daqui a pouco eu tô de volta com muito mais músicas.
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8: Muito bem, Toritama FM 104,9. Agora, 1:00 PM, mais 36 minutos. A hora não para, né? O tempo não para e nós vamos seguindo o nosso programão com certeza. Vamos com muito mais músicas aqui na nossa programação, agradecendo o carinho da audiência. Alô, alô, minha querida Helena França em Caruaru, beijos pra você, ótima tarde. Também sempre ligado conosco na nossa programação. Deixa eu aproveitar aqui e mandar o meu beijo à minha querida Neide Silva. Alô, Neide, beijão pra você, querida, aí em Caruaru. Quem mais tá comigo por aqui, com certeza? Rapaz, vou aproveitar aqui e mandar um grande abraço, com certeza, ao meu querido primo Maurílio, lá em Santo André, São Paulo. Beijos no coração, toda a família. Abraços para todo mundo. Vamos seguindo o nosso programão com muito mais músicas aqui, dessa vez atendendo mais pedidos. Vamos atender pedido agora aqui do meu querido Flávio, lá da Toritama Prótese, aqui em Toritama. A gente vai conferir nada mais, nada menos que essa daqui.
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8: Chegando pra gente, Red Hot Chili Peppers, She's Looks to Me. Ótima tarde.

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1: Oi, minha gente, eu sou Ira Caldeira e estou aqui para mandar um abraço muito especial para o nosso querido Wagner Alex e dizer da minha alegria em saber que a canção Combinado está sendo tocada aí na Toritama FM, a rádio oficial da capital do jeans. Então fica combinado assim. O orgulho fica lá de fora, você vem de Malicu e a gente ajeita tudo, tim-tim por tim-tim. Valeu, meu povo, muito obrigada.

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1: Toritão FM 104,9, a minha querida Ira Caldeira. A gente conferiu Combinado. Linda canção, não é verdade, gente? E a interpretação da Ira é maravilhosa. Antes tivemos ainda também muito mais músicas aqui na nossa programação. Rolou pra gente ainda a pedidos o meu amigo Flávio da Toritama Prótese, Red Hot Chili Peppers, She Looks To Me. A gente recordia aí, só musicão, hein? Faça o seguinte na sua Toritama FM 104,9. Agora 1h46, uma ótima tarde pra todo mundo. Valeu, obrigado pelo carinho da audiência. Voltamos já com muito mais músicas pra você.
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1: Toritama FM 104,9, agora 1h, mais 47 minutos. 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
1: Muito bem, Toritama FM, 104,9, de volta com o nosso cardápio. Agora faltando 8 minutos apenas para as 14h. Deixa eu mandar um beijão carinhoso à querida Cássia Gomes, lá em Caruaru, ligadinha na nossa programação. Um beijão para você. Ótima tarde.

0: Aproveitando também, deixa eu mandar o meu beijo à minha querida Neide Melo Silva, em Caruaru também. Ótima tarde pra você, tudo de bom, saúde, paz, bem sempre, sempre, sempre. Valeu! Quero aproveitar aqui também, rapaz, deixa eu ver aqui. Deixa eu aproveitar e mandar um grande abraço mesmo. Mandar o meu abraço, meus parabéns a meu querido Dimas Tavares, está aniversariando hoje, meu amigo, parabéns, felicidades, muitos anos de vida para você, saúde e paz sempre, meu querido. Vamos seguindo o nosso programão, claro, e tem mais participações aqui na nossa programação. A gente vamos de música, indicação aqui pelo nosso WhatsApp. Alô, você do WhatsApp, boa tarde. Ah, cadê? Não saiu não? Então a gente vai e aciona novamente. Alô, você do WhatsApp, boa tarde.
1: Boa tarde, Vaga Alex. Fala pra Roberto Carlos, com Paula Fernanda. Ofereço uma boa tarde pra você, um bom almoço.
0: Tá certo então, minha querida Maria Lucemi, nossa querida Miau. Obrigado pela sua participação, querida. Ótima tarde, você pediu, você vai ouvir.
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0: Roberto Carlos. E a participação especial de Paula Fernandes, ao vivo.
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Tori, Tamo FM 104,9, Roberto Carlos e Paulo Fernandes. Gente, na indicação da minha querida Miau, foi a última do nosso programa de hoje. Obrigado a todos que ligaram, participaram. Deixa eu aproveitar aqui e mandar um beijão carinhoso aí na reta final do nosso programa pra minha querida Serena, na cidade de Aliança. Beijos pra você, querida. Também mandando um beijão pra minha querida Nilda, na cidade de Arapiraca, Alagoas. Beijão.

0: Beijos, obrigado pelo carinho da sua audiência. Beijão pra você, minha querida Vivian Milena. Alô, Vi. Beijos pra você, anjo. Bom, final do nosso programa de hoje. Obrigado a todos que ligaram e participaram, que com certeza esteve sempre conosco. O lance é o seguinte, ficando por aqui, voltando, se Deus quiser, na próxima segunda-feira, a partir do meio-dia. Na sequência, após o intervalo, está chegando o Johnny Filho e o programa Conexão 104. A todos, uma ótima sexta-feira, bom dia dos namorados, final de semana abençoado, saúde, paz e bem para todo mundo. Cuidado aí nas festas, não exagerem bebidas. Semana que vem tem mais. Tchau!
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Mastruz com Leite. Deixa eu mandar um abraço aqui pra galera esperta. Valdir do Bragantino, tá ligadinho. Vinícius pediu música do Mastruz. Valeu, Vinícius. Tá lá em Fazenda Velha, é isso mesmo? Confirma aí. Fazenda Velha, é isso? Vinícius, valeu, meu irmão. Bom, dá um tempinho rapidão, tá? Sai daí não. A gente volta já já, tem muita música legal na nossa tarde aqui na programação da Melhor. Até as

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Legal, gente. Agora 2:31, 2:31. E aí, tudo bem? Como é que está você? Como é que está a tua tarde? Tudo tranquilo? 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Bom, desde já, forte abraço. Mandar um abraço aqui. A neta lá do Moriá já está conosco por aqui também ouvindo a gente. A dona Neuzita e seu Cosmo. Dona Neuzita, um abraço para a senhora, seu Cosmo. Aquele abraço também, o Fabiano da Quitanda. Essa galera esperta tá com a gente. Vamos tocar música. A minha amiga Lizaine. Alô, alô, Lizaine. Bruno e Marrone, foi engano? Vai ouvir agora. 2:33.

0: Melhor, valeu. Antes, Roupa Nova. Dá um abraço aqui, quem pediu essa foi o Neto. O Neto que tá trabalhando e ofereceu a todos da facção romana. Roupa Nova, volta pra mim. Henrique Juliano, Amor dos Outros. Valeu, uma ótima tarde a Patrícia. Também tá ligadinha conosco. Bruno Marrone, foi engano, aí já foi a Lizaine quem pediu. Só aquela sequência maravilhosa. Dá um tempinho, eu volto rapidinho. Estamos de volta com a sua participação. Agora 2h48.
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1: Isso, muito bem. E aí, como é que você tá? Como é que tá? Tá legal? Tá legal? Tranquilo? Vamos lá, né, gente? Vamos lá. Muita coisa hoje, correria o dia. É desse jeito mesmo. Ó, vou te dar uma dica. A Copa do Mundo tá aí, viu? É, galera, já tá de toda de boa. 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

0: para Patrimonial Denis. Alô, Denis! É o Denis, o guarda patrimonial, tá ligadinho com a gente na nossa tarde. Aproveitar também, mandar um abraço ao Del do Talento. Valeu, galera. Alô, Del, meu amigo, um abraço para você também. O Denis, guarda patrimonial.
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0: A minha amiga Sueli pediu essa, de Alcimar Monteiro. Ela nem olhou pra mim, a bandida. Ela nem olhou pra mim.

Alô, Dimas, meu amigo Dimas do Gás, tá ligadinho com a gente. É o homem que entrega o gás mais rápido da cidade. Ligou, pediu, chegou. Isso mesmo, é o Dimas. Meu amigo Dimas do Gás, dá uma ligadinha pra ele. 99671-9957. 99671-9957.

Alô, alô, meu amigo Zoa. Alô, Zoa. Zoa já tá, com certeza. De boa, né, Zoa? Já comprou presente aí pra, pra bacana, pra namorada? Já comprou? Já? Tô sabendo. Hoje sai do puro, hoje sai do puro. Eita, meu amigo Zoa. Um abraço pra ti, meu irmão. Tudo de bom, cara. Você é demais. Ô, Vera. Já já eu toco também, velho. Uma música aqui pra você. Tá certo? Minha amiga Vera. Alô, Vera. Aquele abraço. É a filha do meu amigo Zoa. Alô, Nilson. Alzeni. Um abraço aos amigos também ali na Farmácia Oliveira. Bom, antes da gente ir para o apoio cultural, mandar um abraço a Vandinha. Alô, Vanda! Alô, Vandinha! Comprou já o presente? Eita, Vanda, um cheiro para tudo, é. Um abraço, obrigado pelo carinho da audiência. Aos amigos ali no Príncipe da Paz, Deus é fiel. É, rapaz. Valendo também é o Xandai. Meu amigo Branco, alô Branco, ali no Príncipe da Paz, trabalhando aí com a galera, mas sempre ouve o nosso programa, sempre que a gente encontra o Branco é uma festa. Meu amigo Branco, um abraço, meu amigo. Alô Flávio, onde chegou por aqui, rapaz? É um prazer imenso, viu, rapaz? Ter você nos acompanhando aqui na nossa tarde. Toco já já, Flávio. Essa é boa, viu? Trio nordestino, não tem pareia não. Nordestinos do forró. Eita, só recordação. Vou tocar já já. Nordestinos do forró. Bom também.

0: volto já já na melhor rádio da capital do Dinhas, ok?
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0: 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E a hora pra gente. Agora, 3:08.
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1: Isso, legal. Uma ótima tarde aí pra vocês. Valendo o carinho da nossa sintonia, né? Na 104.9, a Rádio 10, a Rádio do Sucesso. 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Bele, bele. Ligadinhos com a gente também, mandando abraços. Deixa eu mandar, vai muita gente participando da nossa tarde. Agradeço o carinho da audiência. Nildo, lá do Arial. Meu amigo Zé Batata. Zé Batata vai pro show de Roberto Carlos, que eu já tô sabendo. Já tá aí, ó, pronto e preparado. E querendo, logo mais à noite. Zé Batata, é uma figura. Alô, alô, Zé. Dinho Carlos também é outro que já tá pronto, preparado e querendo pra ir para o show de Roberto Carlos. Já tá de boa. Doba do Balão. Júnior da Pop. Alô, meu amigo Júnior da Pop. Valeu. Cheira a Elisandra aqui no centro da cidade. 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Valeu, Barrado. Meu amigo Daniel da Bicicleta Sonora. É o Daniel Publicidade. Enio Max, ligadinho com a gente. A galera da Enix Dinhas. Alô, alô, seu Bill. 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Seu Bill é uma figura, viu? Alô, alô, seu Bill, seu Bill, seu Bill. Aumenta o som aí, seu Bill. Vamos dar um forrozinho daqui a pouquinho. Aqueles forrós tradicional, que eu sei que o senhor gosta também. Vai na sequência aqui, viu? Daqui a pouquinho a gente coloca. Minha amiga Neta, lá no Moriá, um cheiro pra ti. Com certeza daqui a pouco a gente toca sua música também. A Zélia, lá no bairro do Antão. Cheiro, cheiro, cheiro, Zélia. Um abraço pra ti também, uma ótima tarde, bom trabalho. E a Valquíria, a Val. Alô, Val. Abração pra tu também, Val. E a minha amiga Jane Lima, aquele abraço. Vamos ouvir agora Zé Vaqueiro, Coisas do Interior. Agora 3 horas e 17 minutos.

Muito bem. Aí pra gente, Nando Cordel. Você caiu do céu. É, muito bom, né? Nando Cordel, você caiu do céu. Valeu, meu amigo Geraldo, aí da loja Tem Tudo Utilidades. Antes teve Luiz Gonzaga, Pagode

meu amigo Flávio Toritama Prótese. Alô, alô, Flávio, um abraço, potência, meu amigo. Sempre tá ouvindo a gente também. Valeu, rapaz, um abraço mesmo. Uma ótima tarde pra você e toda a sua família. Eita! Sai da sintonia não, que é rapidinho. Voltamos já já na melhor sintonia.

minha amiga Deisiane, um abraço pra ela. A minha amiga Maria Aparecida, alô Cida, lá no loteamento de Jairo. Rapaz, a minha amiga Miau, lá no Planalto também. Galera boa.

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Agora 3h37. Seu desejo. A indicação da Cíntia. Um abraço, minha amiga. Uma ótima tarde. Cama de solteiro.

0: Isso, muito bem. Aí pra gente, Zé Ramalho. Antes teve Flávio José. O amigo Linaldo, lá no bairro Independente, pediu, curtiu e ouviu. Novinho da Paraíba também, a banda Seu Desejo. Eu volto já já.
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1: Muito bem, no Passo do Forró.
2: Como é que tá o nosso...
1: Aí então pra gente, com Zagão e Fagner. E na sequência tem o Trio Nordestino. Alô, Júnior Baier. Falou, abraço, meu querido. Alô, alô, forte abraço, meu amigo Robson. Alô, Edilson, lá em Caruaru. Vamos ouvir com Zagão e Fagner as melhores músicas desse dia 12 de junho. É aqui na nossa rádio.
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0: Muito bem, aí pra gente finalizar com o trio nordestino Forró dos Demorados. É, pra gente matar a saudade também. Forrozinho dos Namorados, já que hoje também é o dia dos namorados.
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0: Bom, gente, tô ficando por aqui. De volta na próxima semana, aqui na programação da... Vem aí a programação gospel da nossa emissora. Fica por aí, valeu, uma ótima tarde a todos.
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1: Boa tarde, Toritama. Paz do Senhor, está no ar o programa Voz da Assembleia de Deus. Pela Rádio Toritama FM 104,9, hoje, sexta-feira. Louvamos a Deus por tudo, por mais uma tarde, por mais um dia na presença do Senhor. A você, meu amigo, a você, minha amiga, a você, meu irmão, minha irmã, muito obrigado. Daqui a pouco o WhatsApp liberado para você participar pelo 89798989. Lembrando que hoje, sexta-feira, temos a EBD no ar, programa da Escola Bíblica Dominical, na apresentação do presbítero Júnior. Dicas. Declaração de fé, também o momento da lição. Comentário, então, continue na sintonia. Se você não vai à escola dominical, a escola dominical vai até você. A gente faz o programa até as 5 horas. Depois das 5 horas vem o programa EBD no ar. Vamos falar com Deus.
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1: Maravilhoso Deus, Pai, mais uma tarde queremos te agradecer por tudo. Nesta oração, te apresentar o teu povo, nesta cidade, o comércio, cada costureira, cada costureiro, cada dono, Senhor, de facção, lavanderia, aprontamento, limpado, fábricas, enfim, onde tem um comércio. Que nessa tarde as tuas bênçãos possam ser derramadas sobre o teu povo, ajudando, protegendo e cuidando. Ó Pai, nessa tarde também queremos te apresentar aqueles que estão enfermos, chega com cura, com salvação, aqueles que estão enlutados, conforta. Nessa tarde também te apresentamos os nossos pastores, pastor local Severino Júnior, juntamente com a sua família, pastor presidente Ailton José Alves, toda a diretoria da igreja, todos os líderes, seja do departamento infantil ao adulto, de adolescentes, jovens, campanhas evangelizadoras, presbíteros, obreiros, membros e congregados, também os nossos irmãos de outras igrejas, pastores que sempre escutam esse programa e participam. Fala conosco mais uma vez, nos ajuda. Estenda as tuas mãos poderosas sobre as nossas vidas, nos concedendo uma tarde maravilhosa, uma tarde abençoada, e que possamos cultuar, glorificar o teu nome e sentir a tua presença. É no teu nome, Jesus Cristo, que nós te pedimos. Amém.

Glória seja dada ao nome do Senhor. Um alô para o presbítero Júnior, que está na sintonia já. Logo mais às 5 horas da tarde, programa EBD no ar. Continua na sintonia. Vamos ouvir com o grupo Elo, Calmo, Sereno e Tranquilo. Nessa tarde você possa continuar, né? Calmo, sereno e tranquilo. Para todos vocês.

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6: Estamos de volta, 4 horas e 25 minutos, ao som de Suede Silva. Reacende a chama. Esse louvor que pediu foi nosso irmão Matheus. Oferece para todos os jovens.

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1: E o nosso irmão Flávio pede com a Amanda Vanessa, tá chorando por quê? Oferece para os seus companheiros de trabalho.

0: Deixa eu mandar um alô para o presbítero Denilton, que está sintonizado aqui no programa. Férias para toda a sua família com Valesca Maíssa, dia após dia. Também o nosso irmão Neto oferece para todos os ouvintes.
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2: Estamos de volta, 4 horas e 45 minutos, programa Voz da Assembleia de Deus. Vamos ouvir mais um louvor com Cida Brandão, Canta Que Eu Cuido. Esse louvor quem pediu foi a nossa irmã Socorro, que oferece para o seu esposo e para todos que estão sintonizados. Também o nosso irmão Léo oferece o próximo louvor ainda sequência para todos que estão no seu aprontamento. Também a nossa irmã Rosinha da Vila Canaã oferece para toda a sua família e também para todos da congregação Canaã 1.

0: 4:50, vamos para a nossa agenda.
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0: Hoje, sexta-feira, dia 12 de junho, temos culto nas congregações Beté 1, Coqueira 1, Deus é Fiel 2, Nova Morada e Pitombeiras. Essas congregações realizam a partir das 19 horas, culto de doutrina. Lembrando também que amanhã, sábado, pela manhã, temos consagração na matriz. E algumas congregações realizam a situação infantil a partir das 9 horas da manhã. E outras congregações realizam a partir das 13 horas. Lembrando que amanhã, sábado, temos duas festas de situação infantil nas congregações Canaã 6 e também na congregação Coqueiral 1. Essa é a agenda de culto do sábado. À noite temos algumas congregações que realiza a oração para a mocidade. No domingo pela manhã, a partir das 9 horas da manhã, temos escola bíblica dominical em quase todas as nossas congregações. E você é o nosso convidado para estar na escola bíblica aí da sua congregação. No domingo à noite, temos culto para a mocidade, temos culto de adolescente, temos culto proate, também temos festividade. Lembrando que o culto é para o Senhor, mas com programação, por exemplo, na congregação da Dalgisa Moura, domingo, temos culto de programação do PROATE, lá na congregação da Dalgisa Moura, e também em Fazenda Velha 2, Malhada e Tatuz. E na congregação Beté 1, é a festividade do PROATE daquela congregação. Culto de programação da União da Adolescente, temos em Cachoeira Seca 1, Canaã 3, Canaã 6, Coqueiral 3, Deus é Fiel 2, Mancabira, Mangas 1, Nova Morada. Essas congregações realizam culto de programação dos adolescentes. Culto para a mocidade, temos em Pitombeiras, Moriá, Lages, Fazenda Velha 1, Coqueiral 2, Sítio Caldas, Cacimbas. Nas demais congregações que a gente não cita o nome, é culto de pregação. Lembrando que na congregação Canaã 2 é festa sábado e domingo da União de Adolescentes daquela congregação. E o presbítero Fábio Júnior, e juntamente com toda a direção da União, convida você, toda a sua família, para nesse sábado prestigiar, participar e ouvir Deus falar com cada um de vocês. Essa é a nossa agenda de culto para hoje, amanhã, sábado e domingo. Estamos ficando por aqui. Vem aí o programa EBD no ar. Já se encontra aqui o presbítero Júnior, também o diácono Robson. Ótima tarde para cada um de vocês, uma noite maravilhosa, um final de semana abençoado. E fiquem todos com Deus.
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0: Muito bem, nós queremos saudar a todos com a paz do Senhor Jesus, pela sua graça e infinita misericórdia. Estamos começando mais um programa EBD no ar, o meu, o seu, o nosso programa do finalzinho de tarde, da sexta-feira, na viração do dia. Estamos aqui meditando na palavra de Deus, trazendo dicas para os professores, dirigentes de escola e avisos da semana. Sempre agradecendo a Deus essa oportunidade, ao nosso muito digno pastor Severino Júnior, que domingo será o dia do pastor, será comemorado o dia do pastor. Então você que coopera na EBD, prepare a sua mensagem para o nosso amado e estimado pastor Severino Júnior. Também louvando a Deus pela vida da coordenação e sempre na presença e na alegria dos nossos amados irmãos que estão conosco, diácono irmão Jonathan, Pai do Senhor, Deus abençoe, diácono Robson Franklin, os dois hoje aqui vão destrinchar, né, a peneirar aqui a lição. Deus abençoe os servos de Deus e o maior sonoplasta da cidade de Toritama. Eu já disse que eu vou em outras rádios fora de Toritama para mostrar que o maior de Pernambuco é o diácono Manuel Augusto, que vai fazer a oração para a gente começar o programa. Tem muita coisa hoje, em nome de Jesus.
1: A paz do Senhor, povo de Deus, a paz do Senhor presbítero, diácono Robson, diácono Jonathan, vamos orar. Oremos. Soberano Deus, Pai, neste momento, queremos te apresentar este programa, onde vai falar a tua palavra, em mais uma lição. Ajuda cada um, aqueles que vão ouvir, que possa aprender, ainda que diante de poucas palavras, mas que sirva para cada um, que nós possamos nessa tarde glorificar o teu nome. Estenda as tuas mãos, é no teu nome Jesus Cristo que te apresentamos, amém.
0: Amém, meus irmãos. Já começando aqui com o aviso da semana, aviso da coordenação na cidade de Toritama. No próxima quinta-feira será o nosso estudo bíblico para professores. E será um momento especial, pois faremos o encerramento da série que os irmãos já vêm acompanhando nos estudos de professores, a série Treinamento. E o tema da próxima quinta-feira, a partir das 19 horas, se você puder chegar antes, melhor ainda, vai ser o cooperador como servo. E será o nosso pastor Severino Júnior que vai trazer esse estudo. Então contamos com a sua presença. Anote aí, agende, quinta-feira, dia 18, às 19 horas, estudo para professores. E você também que coopera nos demais departamentos. É um tema muito sugestivo para todos os departamentos da igreja. E antes de começarmos aqui a falar sobre a lição desta semana, alguns dos nossos irmãos já estão participando, cooperando com a coordenação. O presbítero Josias já enviou aqui o aviso para todos nós. Você que coopera na escola, procura a supervisão. Estamos precisando de você também para participar do programa EBD no ar. Então vamos ouvir uma dica de um dos nossos irmãos que cooperam na EBD. Ele coopera ali, o diácono Daniel, que coopera ali na congregação do São João, na escola. Ele vai trazer a dica desta semana.
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3: Queridos irmãos, a paz do Senhor. Aqui quem vos fala é o diácono Daniel, eu coopero na Escola Bíblica da Congregação do São João. Hoje, meus irmãos, no momento de dicas, nós temos pelo menos 5 dicas essenciais para montarmos uma aula da EBD com excelência. Já vai prestando atenção, já vai anotando. Em primeiro lugar, tenha um objetivo claro. Defina bem o que os alunos devem aprender e aplicar em seu dia a dia. Uma aula tem sempre propósito, mas também direção. Mas além disso, em segundo lugar, segunda dica, estude e se aprofunde no conteúdo. Vá além da leitura superficial, aquela leitura por cima do assunto. Estude o contexto, palavras-chave e aplicações práticas. E claro, não podemos esquecer que as palavras que são de difícil compreensão devem ser filtradas para os alunos. Em terceiro lugar, conheça os seus alunos, as necessidades, os desafios que enfrentam e o nível de maturidade da sua classe, para assim então conseguir ensinar com sabedoria. Isso se chama alinhamento da classe. Aquele que ensina se alinha no nível do aluno que está o ouvindo. Mas não só isso. Quarta dica: estruture a sua aula. Tenha início, tenha introdução, desenvolva o assunto e conclua o assunto. Apresente de forma clara o assunto, mas não apenas devemos focar nisto, devemos também trabalhar o desenvolvimento da aula, os tópicos, e para explicar bem os tópicos, podemos nos valer de ilustrações, exemplos práticos de nossa vida, e isso ajuda muito na compreensão daquilo que o aluno vai estar ouvindo. Por fim, quinta e última dica, para finalizarmos, ensine com aplicações claras. Leve os alunos a refletirem e praticarem a palavra. A EBD apenas não informa. A EBD forma discípulos para a vida. Que Deus os abençoe, no nome de Jesus. Fique sempre com as palavras de Paulo. Se é ensinar, que haja dedicação ao ensino. Deus abençoe.
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0: Glória a Deus. A dica aí do diácono Daniel, que está ajudando também aqui no programa EBD no ar. Deus abençoe, diácono Daniel. E a lição desta semana para comentário, diácono Jonathan, diácono Robson, Jacó, de enganador a homem de honra. O que é que diz o textuário, diácono Jonathan?
4: Amém, presbítero Júnior. Gostaria de aproveitar a oportunidade para cumprimentar a todos os irmãos com a paz do Senhor, todos os ouvintes, aqueles que estão sintonizados na Toritama FM, que estão aqui semanalmente conosco, participando do programa, sendo alimentado pela palavra do Senhor e, claro, nos dando a honra da sua participação e da sua audiência. Louvamos a Deus por essa oportunidade, ao nosso pastor, à coordenação das escolas bíblicas, pelo privilégio de estar aqui nesse espaço, comentando um pouco a palavra do Senhor. Presbítero, o texto áureo, ele está situado no livro de Gênesis, capítulo 32, versículo 28, que diz a palavra do Senhor: então disse, não se chamará mais o teu nome Jacó, mas Israel, pois como príncipe lutaste com Deus e com os homens, e prevaleceste.
0: E a verdade prática, diácono Robson?
5: Meus amados irmãos, também saúdo a todos com a paz do Senhor, aproveitando também esta rica oportunidade, agradecer a Deus pela vida do nosso pastor, nossos coordenadores da EBD, nossos amados irmãos que estão conosco aqui contribuindo para o bom andamento da obra de Deus. A verdade prática nos diz: somente Deus pode transformar o caráter e a vida do ser humano.
0: Muito bem. E os objetivos da lição, diácono Jonathan?
4: São três objetivos. O primeiro, enfatizar os aspectos da família de Jacó. O segundo, explicar que o desejo de Jacó de retornar à sua casa era divino. Terceiro e último objetivo, mostrar a passagem de Jacó pelo Val de Jaboque.
0: Muito bem. Meus irmãos, agora o comentário da lição. Hoje temos diácono Robson e diácono Jonathan. A gente vai primeiro ouvir o comentário do diácono irmão Robson, está nos dando alegria e continuará em nome de Jesus conosco. Lembrando que, né, esse comentário é um subsídio, é um auxílio para os professores, próximo ao dia que eles vão ensinar a lição lá na EBD, certo? Nossos comentários aqui não substitui a aula em classe, na igreja, muito menos o estudo de professores, que acontece uma vez por mês, e é claro que no estudo de professores as lições são aplicadas, né, sempre à frente daquela semana, então sempre tem uma novidade a mais. O comentário aqui é para a lição da semana. E o Diácono Irmão Robson está aqui, ele vai ter a oportunidade para trazer uma pequena introdução da lição, mas é claro, e eu já vou aplicar a pergunta, né, que essa pergunta, irmãos, ajuda os professores, porque geralmente são as perguntas que os alunos fazem em classe. Então, é uma ferramenta mais para o professor da EBD, que em Toritama eles são umas bênçãos. São umas bênçãos os professores na cidade de Toritama. Então, Diácono Robson, o senhor traz a introdução e eu já vou aplicar a primeira pergunta antes do primeiro intervalo, né? Dentro da lição, por que Jacó trabalhou 7 anos para casar-se com Raquel? E o porquê de Deus ter permitido, ao fim dos 7 anos de trabalho, ele ser enganado pelo próprio tio e futuro sogro?
5: Amém. Graças a Deus. Uma pergunta maravilhosa que o nosso presbítero Francisco Júnior tem nos trazido. Vamos dar aqui uma rápida explicação, irmãos, antes de entrarmos para essa tão linda e gloriosa resposta também. Um dos principais pontos, irmãos, que essa lição ela tem nos trazido é que quando verdadeiramente mudamos as nossas atitudes, Deus gera em nós um novo caráter. Ou seja, nós precisamos mudar as nossas atitudes para que vejamos as promessas de Deus sendo cumpridas em nossas vidas. Estamos estudando, meus irmãos, e vendo e trazendo também a fundo que a lição passada e essa agora que estamos estudando atualmente, no dia de hoje, a diferença daquele que quer realmente mudar para aquele que não busca mudanças. Exemplo, no livro de Gênesis, no capítulo de número 25, versículos 30, 31 e 32, a gente vê Esaú, irmão, totalmente à vontade e de forma irresponsável, dando de mão beijada aquilo que Deus permitiu que fosse dele, a saber, não é, a sua primogenitura. E também vamos ver, irmãos, Jacó, um aproveitador de oportunidades, usando da fraqueza do seu próprio irmão para possuir agora alguma vantagem. Ambos, tanto Esaú quanto Jacó, poderiam, irmãos, acabar com essas atitudes logo no início, quando viram que isso poderia acabar mal. Já em Provérbios, no capítulo 28 e versículo 18, a Bíblia nos diz: o que anda sinceramente, salvar-se-á. E tem mais: como a Bíblia já nos alerta e nos ensina, um abismo chama outro abismo, irmãos, como está escrito no livro dos Salmos 42 e 7. Ou seja, não mudaram as suas atitudes, e sem mudança de atitudes, a gente agora vai começar a ver o declínio ao qual aquela família começa a enfrentar. Vamos ver em seguida Jacó mais uma vez se envolvendo em falcatruas, tomando a bênção que era do seu irmão, enganando seu pai, se passando por seu irmão mais velho. Vamos ver também, irmãos, Esaú, não é, de forma furiosa, casando com mulheres hititas e cananeias, algo que tanto o seu pai quanto a sua mãe pediram para que não fizesse. Mas graças a Deus, presbítero Francisco Júnior, diácono, irmão Jonathan, que Deus, irmãos, em todo o seu conhecimento, ele pode transformar a mente de qualquer pessoa. E é isso que nós vamos ver nesta linda lição. Dando uma volta aqui por dentro das Escrituras Sagradas, vamos ver a mudança que Deus faz quando o homem decide obedecer a Deus. E o tema da lição, muito sugestivo, ele já diz, não é? Jacó, de enganador a homem de honra. E como frase de efeito para a nossa tarde, guarde esta palavra: Deus muda o que os pais e a sociedade não podem mudar. Respondendo à pergunta do nosso presbítero Francisco Júnior, não é? Que fez a pergunta por que Jacó trabalhou 7 anos para se casar com Raquel e por que Deus permitiu que ao fim desses 7 anos de trabalho ele ter sido enganado pelo próprio sogro. Pois bem, meus irmãos, como a lição mesmo nos ensina, Jacó saiu apressadamente da casa do seu pai em Berzeba. E durante a sua jornada para Padan Aram, ele também, irmãos, não adquiriu riquezas. E para casar-se, era necessário ter um dote. Era como um pagamento, não é, que o noivo fazia ao pai da noiva para que ele liberasse a sua filha para o casamento. também era uma forma do interessado em casar-se demonstrar que ele poderia sustentar a sua esposa e a sua família. Já quanto a Deus não ter se envolvido na trama de Labão contra Jacó, irmãos, é que Deus perdoa, isso é fato, isso é verdade. Porém, Deus não tem amnésia. Ou seja, Deus perdoa, porém a consequência dos nossos atos vamos ter que enfrentar. Na Sagrada Escritura, no livro de Gálatas, capítulo 6, versículos 7 e 8, nos diz assim: não vos enganeis, de Deus não se zomba, pois aquilo que o homem semear, isso também ceifará. Porque o que semeia para a sua própria carne, da carne colherá corrupção. Mas o que semeia para o Espírito, ou glória, do Espírito colherá vida eterna.
0: Muito bem, Diácono Robson. Aí está lá o seu aluno, está o aluno na classe da EBD. Aí ele se depara com a situação na casa de Jacó. E a gente tem que responder para ele aqui, né? Vemos que nos tempos antigos, e a escritura mostra isso, que era possível casar-se com mais de uma mulher. A exemplo de Jacó, né, que é o personagem da lição aqui, que teve duas esposas e duas concubinas. Então, o que mudou dos tempos antigos para os tempos atuais? E o senhor vai responder essa pergunta após o intervalo comercial.
5: Amém.
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1: A paz do Senhor, meus amados irmãos. Aqui quem vos fala é o Diácono Luizinho. Coopero na coordenação das escolas bíblicas na função de secretário. E estamos às vésperas de um EBF, né? Nossa Escola Bíblica de Férias. Então, a dica é especialmente para você, meu irmão, minha irmã, que é secretária. Sabemos que tem vários polos e cada polo é composto de algumas congregações. Então, a dica é que cada secretário que compõe aquele polo faça um levantamento dos seus matriculados, junte tudo e entregue ao coordenador daquele polo, com todo o relatório atualizado, para que ele já possa se planejar nas faixa etária, nas classes, na divisória que ele vai fazer para a sua EBF. Meus amados irmãos, Deus abençoe.

0: Diácono Robson, seu aluno, o aluno da escola, está com essa dúvida aqui. Vemos que nos tempos antigos, e a escritura nos mostra isso, que era possível casar-se com mais de uma mulher, a exemplo de Jacó, que teve duas esposas e duas concubinas. Então, o que mudou dos tempos antigos para os tempos atuais?
1: Amém. Vamos responder aos nossos amados irmãos. Na realidade, irmãos, no plano original de Deus para a humanidade, nunca, em hipótese alguma, a poligamia esteve envolvida. Pelo contrário, Deus criou Adão e em seguida criou Eva. E essa foi criada a partir do próprio Adão. Como as escrituras nos mostram, não é? Em Gênesis capítulo 2, versículo 21 e 22. E ainda no versículo 23 desse mesmo capítulo, a gente vai agora ver, irmãos, Adão usando a seguinte expressão: esta é agora osso dos meus ossos e carne da minha carne. Esta será chamada varoa, porquanto do varão foi tomada. Ou seja, glória a Jesus. Estamos vendo ali um homem macho com uma mulher fêmea. Em momento nenhum vimos, e nem as escrituras vão nos mostrar ou declarar, irmãos, que Deus fez duas mulheres para Adão ou fez dois Adão para uma Eva. Quanto ao que mudou dos tempos antigos para agora, digo com propriedade pela palavra que nada mudou. O homem é quem encontraria Deus com as suas muitas invenções, meu presbítero. E muitas dessas invenções, diácono Jonathan e diácono Manuel, vem contrariando a vontade de Deus. Observem comigo, meus irmãos, no livro de Eclesiastes, no capítulo 7 e o versículo 29, que diz assim, olha: eis aqui o que tão somente achei, que Deus fez ao homem reto, porém eles buscaram muitas astúcias. Astúcias aqui, irmão, vem com a conotação de invenções. Observemos também, meus irmãos, no livro de 2 Timóteo, no capítulo 3, versículos 16 e 17, o seguinte ensinamento: toda a escritura divinamente inspirada é proveitosa para ensinar, para redarguir, para corrigir, para instruir em justiça, para que o homem de Deus seja perfeito e perfeitamente instruído para toda boa obra. Ou seja, meus irmãos, o que está escrito na palavra de Deus é justamente para que vejamos, aprendamos e evitemos os erros que muitos personagens bíblicos cometeram, pois nenhum dos delitos cometidos ficaram

0: impunes. Pelo contrário, meu presbítero, Deus os corrigiu e de forma muito séria.
1: Diácono Robson, eu queria que o senhor repetisse essa última afirmação aí, né? O que está escrito na palavra de Deus é justamente, para ficar muito claro, para os ouvintes da Rádio Toritama FM.
0: No caso que está escrito em 2 Timóteo ou em Eclesiastes 7:29?
1: Essa última parte agora que o senhor falou, vejamos, aprendamos e evitemos, né?
0: Sim, muito bem,
1: repito,
0: não é?
1: Isso aí para ficar gravado, que Deus não aceita, né? Deus não aceita essa questão de um casamento com mais de uma mulher.
0: Isso, irmãos. Então, por isso, nós precisamos, irmãos, ver, aprender e evitar. Porque todos os erros que os personagens bíblicos, eles tiveram, obtiveram na sua caminhada, na sua trajetória, e a Bíblia registra isso, meus irmãos, não é para que a gente faça igual, mas é para que a gente aprenda a não passar pelas situações que eles passaram. Porque, como já falamos, o projeto de Deus, ele é um projeto homem e mulher. Amém?
1: Muito bem. Então vamos lá. Seguindo a lição, de acordo com a lição estudada, diferente do homem solitário, mimado e enganador que Jacó foi, vemos agora um Jacó diferente, casado, pai de filhos e cheio de responsabilidades. Diácono Robson, o que deu errado para que ele saísse da casa de Labão, seu tio, e o porquê de ele ter saído fugindo? Só foi saindo, saiu, corre depressa.
0: É muito séria essa pergunta e eu vou responder com bastante franqueza, meu presbítero. É bem verdade que o desejo de voltar para a sua terra começou a surgir no coração de Jacó. Quem é aquele que está fora da sua terra que não quer retornar para ela? As lembranças, a família, tudo isso faz muita falta. Mas a confirmação, o momento exato e a ordem para partir vieram foi da parte de Deus. Na realidade, as coisas não deram errado, meu presbítero. Não, de maneira nenhuma. Tanto é que, além de esposas e filhos, e também dos bens materiais que Jacó adquiriu com todo o seu trabalho, o que realmente aconteceu foi que ele agora aprendeu a ouvir e a obedecer à voz de Deus. A gente vai ver em Gênesis capítulo 31, versículo 3, né? Ali mostra que o Senhor falou com Jacó. Diz assim o texto: então o Senhor disse a Jacó: torna à terra dos teus pais e à tua parentela, e eu serei contigo. Quanto à fuga, por sua vez, não é, irmãos? Por que é que Labão não quis permitir que Jacó saísse? Porque Labão, irmãos, ele vendo que Jacó se tornou para ele uma fonte de renda, ele jamais iria deixar que uma oportunidade tão grande daquela passasse, e ele agora tinha começado a enriquecer-se através do trabalho de Jacó. Por isso, irmãos, a importância de atendermos o mandato do Senhor. Jacó sabia que se Deus o mandou voltar para a sua terra, ele também sabia que Deus se responsabilizaria. Ele teve o desejo muitas vezes de querer retornar, mas ele não tinha ouvido ainda a voz de Deus dizendo retorne. Então ele sabia, meu presbítero, que iria acontecer agora um problema na sua trajetória de retorno. Mas no momento que Deus falou com ele, ele disse: agora sim, agora eu posso me levantar. E o deserto que um dia foi palco de solidão, o deserto que um dia foi palco de situações adversas, agora se tornou, Diácono Jonathan, que coisa linda, um lugar de encontros, um lugar de acordos, um lugar de alianças, e graças a Deus, principalmente, tornou-se um lugar de bênçãos, tornou-se um lugar onde se busca a face do Senhor, ou seja, virou o nosso Peniel.
1: Amém, amém, Diácono. Deus abençoe. Agora a pergunta vai para o Diácono Jonatas, ele está ali, já está ansioso ali para também participar conosco. Deus abençoe. O desejo de Jacó de retornar à sua terra nasceu apenas de saudade familiar ou foi resultado da direção soberana de Deus? Anota essa pergunta, Diácono Jonatas, que após o momento de declaração de fé, o senhor vai trazer a resposta. Hoje, na declaração de fé, quem está falando é o nosso irmão Leandro, lá do Coqueirão 1, ele que é professor discipulado e tem ensinado acerca da declaração de fé lá na congregação, então ele vai estar participando conosco aqui.
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3: Paz do Senhor, meu nome é Leandro, coopero na congregação Coqueiral 1, na Escola Bíblica Dominical, e hoje participo do quadro Declaração de Fé. A nossa declaração de fé contribui para um melhor conhecimento das doutrinas bíblicas e auxilia na instrução dos novos convertidos e membros da igreja. Dando continuidade aos nossos estudos, falaremos sobre o propósito das Sagradas Escrituras. As Escrituras Sagradas possuem dois propósitos principais: revelar o próprio Deus e expressar a sua vontade à humanidade. No primeiro propósito, Deus, em sua graça, revelou-se ao ser humano por meio da sua palavra. Em Hebreus 1:1, lemos: havendo Deus antigamente falado muitas vezes e de muitas maneiras aos pais pelos profetas, e o versículo continua afirmando que, nesses últimos dias, Deus nos falou pelo seu Filho, Jesus Cristo. No segundo propósito, Deus manifesta claramente a sua vontade redentora para toda a humanidade, sem acepção de pessoas, mediante a fé em Jesus Cristo. Em Romanos 1, e versículo 17, está escrito: porque nele se descobre a justiça de Deus, de fé em fé, como está escrito: mas o justo viverá da fé. Assim, entendemos que o Senhor Jesus Cristo é o centro das Escrituras. Ele mesmo declarou em Lucas, capítulo de número 24, versículo 44: são estas as palavras que vos disse, estando ainda convosco. Convinha que se cumprisse tudo o que de mim estava escrito na lei de Moisés, nos profetas e nos salmos. Portanto, o que precisamos saber acerca de Deus e da nossa salvação foi suficiente revelado em sua palavra. A Bíblia é o manual divino para toda a humanidade e seus ensinamentos promovem o bem-estar espiritual, moral e social de todos os seres humanos. Que Deus continue nos ajudando a compreender e praticar a sua palavra. Deus abençoe a todos. Até o nosso próximo encontro.
1: Amém. Deus abençoe também o nosso irmão Leandro com a sua participação. Diácono Jonatas, agora a oportunidade está com o senhor responder as perguntas dos nossos alunos da EBD. O desejo de Jacó de retornar à sua terra nasceu apenas de saudade familiar ou foi resultado da direção soberana de Deus?
4: Amém, presbítero. Antes de respondê-lo e naturalmente responder também os nossos ouvintes, eu gostaria de cumprimentar o senhor, cumprimentar o diácono Robson, o diácono Manuel, que compõe aqui o programa de hoje, o programa EBD no ar. Para mim é um prazer e uma alegria estar aqui ao lado dos senhores. Antes de responder a sua pergunta e respondendo ao mesmo tempo, eu gostaria de ler um texto que se encontra em Romanos capítulo 5, versículo 3 e o versículo 4. Diz a palavra do Senhor: e não somente isto, mas também nos gloriamos nas tribulações, sabendo que a tribulação produz a paciência, e a paciência a experiência, e a experiência a esperança. Jacó, ele passou por esse processo. Ele enfrentou as tribulações, saindo de sua casa sob ameaça, saindo da sua casa em uma separação, podemos até dizer melancólica, do seu pai e da sua mãe, indo em direção à casa do seu tio. Nesse percurso, ele enfrentou tribulações, e essas tribulações fizeram com que o patriarca produzisse paciência. E a paciência, a experiência. E a experiência, a esperança. Ou seja, Jacó ele tinha uma esperança. Que esperança era essa? De poder retornar à sua casa, de poder retornar à sua terra natal, principalmente de poder se reconciliar com o seu irmão. E esse desejo do patriarca Jacó, ele não foi simplesmente um sentimento natural. E isso engaja, inclusive, na resposta que o diácono Robson trouxe na pergunta anterior que o senhor fez. Esse desejo foi uma direção de Deus sobre a vida do patriarca. A Bíblia nos mostra, em Gênesis capítulo 31, três fatores que se apresentam como uma forma de fazer com que Jacó se mobilizasse para retornar à sua terra natal. Primeiro, Jacó percebe que os filhos de Labão passaram a acusá-lo injustamente, insinuando que sua prosperidade resultava de apropriação indevida. Esse é o primeiro fator. O segundo, ele identifica que o semblante de Labão já não era favorável como antes. E o terceiro, e mais importante, foi o próprio Deus, foi o próprio Senhor que ordena que ele retornasse à terra dos seus pais. E ele recebe uma promessa mediante a isso. Abre aspas, Deus diz ao patriarca, eu serei contigo. Ou seja, esse retorno à terra natal, ele se dá não meramente por uma saudade, até porque ele sai deixando seu irmão Esaú extremamente revoltado e com o sentimento de querer assassiná-lo, a ponto de Jacó querendo antecipar qualquer revolta ou qualquer movimento que Esaú fosse ter, ele deu um presente ao seu irmão Esaú para tentar uma eventual e possível reconciliação. E nós vemos em Gênesis capítulo 31, versículo 3, o próprio Deus falar, torna a terra dos teus pais e a tua parentela e eu serei contigo. Resumidamente, Jacó, ele estava enfrentando hostilidade na casa de Labão, o que fez com que ele se movesse. Além da hostilidade, estava enfrentando injustas acusações dos próprios filhos de Labão. E terceiro, e o mais importante, é a aliança que o patriarca tinha com Deus de poder solucionar e trazer essa reconciliação com o seu irmão Esaú. Por isso que as circunstâncias mudam e Deus ordena o retorno. A referência bíblica para isso está em Gênesis capítulo 31, do versículo 1 até o versículo de número 3.
1: Muito bem, Diácono Jonatas. Então, podemos afirmar aqui que o crente deve aprender a discernir entre mera fuga e obediência orientada pela palavra de Deus. Mas nós temos algumas perguntas ainda. E vamos falar com o Manuel para liberar mais uma hora de programa. Deus abençoe. Mas a gente tem uma última pergunta hoje aqui. Por que a experiência de Jacó no Val do Jaboque foi decisiva para sua transformação espiritual? Nota ela aí que após o intervalo o senhor vai trazer a resposta.
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0: Diácono Jonatas, voltamos aqui, temos alguns minutos para o senhor responder aqui uma pergunta de um rádio ouvinte. Por que a experiência de Jacó no Val do Jaboque foi decisiva para sua transformação espiritual?
1: Presbítero, estudamos na semana passada que Jacó passou por uma grande experiência, uma experiência que é definida como transformadora para a vida daquele homem. E essa experiência dele no Val de Jaboque foi mais uma grande e extraordinária experiência que ele teve. Foi uma experiência, podemos dizer que, decisiva. Por quê? Jacó, naquele momento, ele não foi confrontado apenas com Esaú, Labão ou as circunstâncias naturais da sua vida. Mas ali no Val de Jaboque era um confronto de Jacó com ele mesmo e com Deus. Uma espécie de quem sou eu? Uma espécie de que eu sou o sucessor, eu sou aquele patriarca escolhido por Deus. Quem sou eu? Era a pergunta que Jacó estava querendo responder ao longo da sua vida. Um personagem que passou por diversos percalços e precisava se encontrar para um momento decisivo, que seria o retorno à sua terra natal. E a Bíblia nos mostra em Gênesis, capítulo 32, do versículo 22 até o 32, que Jacó atravessa sua família, seus servos e seus bens para o outro lado do ribeiro, mas fica só. Essa solidão é teologicamente rica. Durante sua vida, Jacó se apoiou em estratégias, negociações, fugas e arranjos familiares. Esse é, ou então era, o perfil de Jacó. No Jaboque, porém, ele fica sem recursos externos. Ali não há Labão, Esaú, Rebeca, servos ou rebanhos. Há apenas Jacó diante de Deus. É Jacó e Deus, Deus e Jacó. E essa experiência faz com que ele conseguisse se identificar, que ele conseguisse falar o seu próprio nome. Quando é perguntado no capítulo 32, versículo 27 de Gênesis, qual é o teu nome? E ele disse, eu sou Jacó. Eu imagino que é quando a ficha cai, é quando costumamos dizer, fazemos aquela retrospectiva e chegamos à conclusão, o que foi que eu construí até agora? Como é a minha história até agora? Ele fez uma leitura dele, uma leitura interna da alma, e ele conseguiu identificar-se como um antigo Jacó, que a partir dessa experiência, apesar dele já ter tido uma grande experiência no capítulo 28 do livro do Gênesis, essa experiência ela foi decisiva para a sua transformação espiritual. E uma aplicação para concluir, o Jaboque, que foi o val que Jacó teve, essa luta contra Deus, que ele teve essa peleja, representa aqueles momentos em que Deus nos coloca diante da verdade. Foi quando Jacó foi confrontado. E Deus nos coloca diante da verdade sobre quem somos. Antes de mudar circunstâncias externas, Deus trata o interior. Foi o que aconteceu com Jacó. Jacó queria uma mudança externa, que era o seu retorno à terra natal, era a sua reconciliação com o seu irmão. Mas antes de ter essa mudança externa, ele precisava de uma transformação espiritual interna na sua vida. A bênção de Deus não confirma o velho Jacó. Veja que interessante essa expressão. A bênção de Deus, o fato de ser abençoado por Deus, não confirma o velho Jacó. Ela produz um novo Israel. Por isso, há experiências que nos ferem, mas nos curam, nos enfraquecem, mas nos tornam mais dependentes do Senhor. Aponto, presbítero, e aqui eu concluo, que o patriarca Jacó, ele foi tocado na coxa. E até hoje mostra a própria palavra do Senhor que historicamente existe um respaldo histórico, teológico, desse toque que ele recebeu na sua coxa, até para fins de alimentação, gastronomia, exatamente como lembra aqui o diácono Robson. Então foi uma verdadeira experiência transformadora que o patriarca Jacó teve com o Senhor. Foi quando, primeiro, ele se identificou, foi transformado e a partir de então se chamarás Israel, carregando o nome da nação eleita, da nação escolhida pelo Senhor.
2: Meus irmãos, complementando de forma rápida e concordando com tudo o que foi dito aqui nessa resposta linda e maravilhosa, a gente vai observar, irmãos, que quando Deus pergunta agora a Jacó sobre o seu nome, aquele varão pergunta a Jacó pelo seu nome, a gente vê agora, irmão, que ele não está mais como ele era quando saiu da casa de seu pai. Lá ele era conhecido como enganador, usurpador. Uma coisa, diácono Jonathan, é eu perguntar o seu nome. Uma coisa é o senhor dizer o seu próprio nome ou o senhor omitir o seu nome. Agora, de Deus, ninguém omite nada. Uma coisa, presbítero Francisco, é eu perguntar o seu nome. Outra coisa é Deus fazer esta pergunta. E digo, complementando, Deus muda o que os pais e a sociedade não podem mudar. Glória para Jesus.
0: Glória a Deus. Eu marquei aqui, eu grifei aqui as palavras do diácono irmão Jonathan aqui nesse ponto, né? Por isso há experiências que nos ferem, mas nos curam, nos enfraquecem, mas nos tornam mais dependentes do Senhor. Que Deus abençoe a todos os nossos irmãos, agradecendo a presença dos nossos irmãos. Diácono Jonathan, Deus abençoe. Até o próximo encontro, se o Senhor nos permitir. Diácono Robson também, que está conosco a partir de hoje, também aqui no programa EBD no Ar. E Manuel Augusto, Deus abençoe em nome de Jesus. E a você, rádio ouvinte, os nossos irmãos cooperadores, a coordenação vos aguarda, vos esperam no dia 18, na quinta-feira, estudo com o nosso pastor. Para finalizar o programa, temos aí mais uma palavra, um comentário do presbítero João Pereira, ele que coopera ali na sede, na EBD. E encerramos o programa de hoje, pela graça de Deus e sua misericórdia, com o comentário do presbítero João. Deus abençoe a todos, em o nome de Jesus.
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4: Pátio, meus amados irmãos, me chamo João Pereira, coopero com o nosso pastor aqui na escola da Matriz, na classe dos senhores, e essa semana vamos estudar e meditar na lição número 11, que tem como título Jacó, de enganador a homem de honra. Estaremos baseada a nossa lição no capítulo 32 do livro de Gênesis, versículo 22 a 31, onde mostra aquele encontro que Jacó teve ali no vale de Jaboque com um anjo do Senhor e a luta que foi de Jacó. Conhecemos já muito bem toda a sua história, porque as lições anteriores já demonstraram isso também, porque Jacó sai da casa do seu pai aos 77 anos e não vai levando nada consigo, não tem uma herança, não tem nada, mas meio ao deserto, Deus faz uma promessa e diz que ia o abençoar, e que ele ia ser pai de uma multidão. Jacó sai dali, não tinha esposa, não tinha bens, mas Deus disse que ia fazer ele prosperar. Mas também ficou, após sair da casa de seu pai, uma confusão muito grande, porque tinha enganado seu irmão, tinha enganado seu pai, por influência da sua mãe Rebeca, mas o tempo passa. Ele vai para a casa do seu tio, e lá Deus faz ele prosperar, e depois de 20 anos, Deus diz que era para ele voltar para a sua terra. Jacó está voltando, e aqui é onde se encontra o contexto da nossa lição. Deus tem um encontro com ele, porque ele sabe que o seu irmão está vindo ao seu encontro, e ele sabe que aquele encontro era decisivo. Depois de 20 anos, o seu irmão não tinha esquecido o que Jacó tinha feito com ele. Mas meditamos na palavra de Deus, e vemos o cuidado de Deus para com o seu servo, que diz que o abençoaria, e assim o tinha feito. Jacó passa toda a sua família na frente, porque agora ele está voltando, diferentemente de quando ele veio pelo caminho do deserto sem nada. Jacó agora volta um homem muito abençoado. O que Deus tinha prometido lá no deserto está cumprindo, porque Deus o abençoou, inclusive dando família. Sabemos muito bem que Jacó casou com Raquel e também com sua irmã Lia, ou Léa, como diz algumas traduções, e daí surgiu as 12 tribos de Israel. Deus o abençoou grandemente. Mas é muito importante meditar nessa lição, sabendo o quanto Deus o cuida dos seus filhos e cuida do seu povo. Jacó foi um homem abençoado, apesar das suas falhas. E meus amados irmãos, vocês que nos escuta neste momento, você que nos escuta agora, fique sabendo que o Deus de Israel, que o Deus de Jacó, como disse o Salmo 46, ele é o nosso refúgio. E foi assim que Deus foi na vida de Jacó. Podemos entender muito bem que Deus o abençoou. Deus, assim, deu aquilo que tinha prometido na vida de Jacó. Não é que Deus passou a mão por cima dos erros dele, de maneira nenhuma, porque Jacó pagou o preço pelas suas falhas. Jacó, na casa de Labão, foi enganado também. Trabalhou 14 anos para se casar com Raquel, com a mulher que ele tanto amava. O seu sogro enganou. Mudou seu salário, diz a Bíblia, por 10 vezes. E Jacó, mesmo assim, permaneceu fiel a Deus, permaneceu na casa do seu sogro, porque ele sabia também do que tinha feito. E ele estava pagando pelos erros que ele tinha cometido. Ou seja, Deus, ele abençoa, mas o preço vai chegar. A conta chega. Chegou para Jacó. Porque a Bíblia nos diz também que aquilo que o homem planta, ele vai colher. Jacó sabia que o acerto de conta que ele tinha que fazer com o irmão estava prestes a acontecer. E para que isso acontecesse, Jacó teve um encontro com o Senhor. E saiu dali modificado, insistiu, lutou com o Senhor a noite toda, porque ele queria ser abençoado. Jacó, para conseguir a benção da primogenitura, ele teve que enganar o seu irmão e também teve que enganar o seu pai. Mas agora ele não está querendo mais enganar ninguém. Jacó está mudado, porque ele teve um encontro com o Senhor já no deserto e agora novamente. Mas ele agora insiste e diz ao anjo: eu só vou te deixar se o Senhor me abençoar. E saiu dali abençoado, porque o Senhor o abençoou, mas antes o tocou na sua coxa. E assim Jacó saiu abençoado. É o pai considerado o pai de muitas nações, como diz a Bíblia. Mas você que está nos ouvindo, sabe me dizer quais são o nome dos 12 filhos de Jacó? Fica essa pergunta para os irmãos também meditarem, instigar também um conhecimento e procurar aprender cada vez mais da palavra de Deus. Deus abençoe a todos e fique com Deus em nome de Jesus.
1: Amém, meus irmãos. Conforme a orientação do nosso presbítero Júnior, estaremos encerrando esse programa com uma oração. Já agradecido da sua audiência, interagindo aqui conosco no programa EBD no ar. Ore conosco, maravilhoso Deus e eterno Pai, soberano Deus, queremos neste momento te agradecer por essa oportunidade que o Senhor nos concedeu de estarmos participando desse programa e aprendendo cada vez mais da tua palavra. Que isso possa, Senhor, produzir edificação espiritual para as nossas vidas e que semana que vem tenhamos a oportunidade de estar aqui novamente. É o que nós te pedimos e já te agradecemos no nome de Jesus. Amém.

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0: quê? Sempre essas coisas acontecem, filho. É, isso, a mensagem é pra todos.
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0: motociclistas ou ciclistas que trabalham
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0: Conseguir o financiamento.
3: O que é que nós fizemos de novidade? O governo está assumindo o fundo garantidor para que ninguém deixe de emprestar dinheiro para vocês comprar moto por falta de garantia. O governo é a garantia de vocês. Vocês não estão apenas conquistando o direito de ter uma moto. O que a gente tem que ter é o seguinte, a gente está deixando de pagar um aluguel para a gente comprar um patrimônio.
0: Será possível financiar um veículo por beneficiário e os trabalhadores terão 2 meses para começar a pagar, com prazo de financiamento de até 48 meses. E as montadoras poderão oferecer descontos para a compra. As taxas de juros são de 12% ao ano para os homens e 11,5% para as mulheres. Se o trabalhador financiar R$ 21.000 para comprar sua moto, por exemplo, a parcela ficará em cerca de R$ 552. Para o coordenador da Aliança Nacional dos Entregadores por Aplicativo, Nicolas Souza, poder financiar um veículo vai trazer segurança aos trabalhadores.
4: A gente vai poder trocar de moto com mais facilidade, a gente vai poder conseguir comprar a bike elétrica, principalmente os irmãos que entregam de bike aí e que tem poucas condições hoje de trabalhar com saúde, com segurança, pedalando morro acima, né?
0: Podem solicitar o financiamento ciclistas e motociclistas cadastrados como entregadores em aplicativo há pelo menos 6 meses e que tenham realizado no mínimo 100 corridas. E ainda entregadores com carteira assinada que atuem há pelo menos 6 meses na mesma empresa. O ministro do Desenvolvimento, Indústria, Comércio e Serviços, Márcio Elias Rosa, comentou o alcance do programa.
5: Se nós contarmos todos, os seletistas, os de plataforma, nós vamos alcançar 1 milhão de colegas, aí, de companheiros e de companheiras. Todos os dias rodam as ruas de todas as cidades, pequenas e grandes cidades, levando remédio, comida, documento. E essas pessoas que trabalham tanto dia após dia são absolutamente essenciais.
0: A adesão ao MOVE será pelo site gov.br/MOVE Brasil. Após o cadastro, o trabalhador será informado se atende às condições e a partir de 13 de julho poderá procurar a Caixa, o Banco do Brasil ou instituições financeiras habilitadas para a contratação do financiamento. Reportagem Márcia Fernandes.
6: Moradias para quem vive no campo, em comunidades rurais e quilombolas.
7: O governo do Brasil anunciou a contratação de 85 mil moradias pelo programa Minha Casa Minha Vida.
6: Também foi contemplada a modalidade de construção por meio de entidades, como associações e cooperativas.
8: Um total de 85 mil moradias serão construídas por meio do Minha Casa Minha Vida. Destas, 50 mil unidades serão destinadas à modalidade rural do Programa Habitacional do Governo. Atualmente, a iniciativa contempla famílias com renda bruta anual de até R$ 50 mil. Entre os beneficiários estão agricultores familiares e integrantes de comunidades quilombolas rurais. Para Vânia Marques, presidente da Confederação Nacional dos Trabalhadores Rurais e Agricultores Familiares, as novas moradias representam reconhecimento para o povo do campo.
9: Garantir moradia digna para as famílias do campo é reconhecer a contribuição para o país e afirmar que ninguém pode ser deixado para trás.
8: Outras 35 mil moradias vão atender a beneficiários do Minha Casa Minha Vida, a entidade, em 218 municípios brasileiros. Esta linha do programa federal é voltada para famílias de baixa renda, organizadas por entidades privadas sem fins lucrativos, que em alguns casos também auxiliam na execução das obras e no suporte técnico dos projetos. O presidente Lula garantiu que mais recursos podem ser liberados para esse tipo de parceria.
10: A única coisa que vocês precisam é que a gente tenha confiança em vocês e respeito, que vocês darão conta do recado. Portanto, se preparem, porque quanto mais casa vocês fizerem, quanto melhor for a qualidade da casa. casa que vocês fizerem, mas vocês vão ter direito de ter mais casa para fazer.
8: O ministro das Cidades, Vladimir Lima, reforçou que as duas modalidades do programa Minha Casa Minha Vida, Entidades e Rural são importantes porque a participação da população é protagonista na solução de problemas habitacionais.
1: Somente por intermédio dessas entidades conseguimos chegar na zona rural e oferecer moradia digna aos brasileiros do campo. São empreendimentos que de fato vão transformar a vida das famílias e dar dignidade para as famílias aí que esperam tanto tempo por uma casa para morar.
8: O governo do Brasil prevê investimento total de 10 bilhões de reais nesta nova seleção habitacional. Os recursos serão liberados através do Fundo de Desenvolvimento Social. O governo do Brasil também anunciou a liberação de 1 bilhão de reais em crédito instalação, que é destinada à construção e reforma de casas para famílias assentadas e comunidades quilombolas, que fazem parte do Programa Nacional de Reforma Agrária. Reportagem Gabriela Noronha.
7: De um lado, imóveis ociosos da União, como prédios públicos em regiões centrais das grandes cidades, ou áreas que já foram rurais e hoje viraram a casa de muita gente nas periferias pelo país.
6: De outro lado, famílias que precisam dos títulos de propriedade das suas casas ou de um apartamento para morar. Prefeituras que precisam de espaço para equipamentos públicos.
7: Para fazer esses dois universos se encontrarem, o governo do Brasil criou o programa Imóvel da Gente.
6: Mais cedo, nós conversamos com a secretária de Patrimônio da União, Carolina Stuck, sobre esse trabalho. Acompanhe a entrevista. Secretária Carolina Stuck, muito boa noite. Vamos começar falando do programa Imóvel da Gente. Ele tem feito, né, uma transferência dos imóveis ociosos do governo federal para fins sociais, como habitação, por exemplo. A senhora pode explicar melhor para a gente como é que funciona o programa e para que outros fins os imóveis podem ser destinados?
11: Boa noite, Mariana. Boa noite, Luciano. Então, o Programa Imóvel da Gente é uma política de democratização do patrimônio da União. O objetivo dele é transformar imóveis ociosos ou subutilizados em políticas públicas. Então, é fazer com que esses imóveis públicos cumpram a sua função social, ambiental e econômica, tentando atingir, né, chegar diretamente à população, transformando esses imóveis em equipamentos públicos. O programa prioriza quatro áreas de ação, né? A primeira delas é a habitação de interesse social, numa forte parceria com o programa Minha Casa Minha Vida, nas suas várias modalidades, mas em especial o programa Minha Casa Minha Vida Entidades. A segunda linha visa fazer a regularização fundiária, porque várias áreas da União, historicamente, se transformaram em centros urbanos, foram, né, urbanizadas, a população ocupou essas áreas, e essas famílias não receberam até hoje os seus títulos de propriedade. Então, um dos objetivos é fazer essa regularização, né, esse loteamento, esse parcelamento dessas áreas, para que as famílias possam ter os seus títulos. A terceira área de atuação do programa são as políticas públicas e os programas estratégicos do governo federal. Aqui entra a educação, a saúde, a assistência social, a segurança alimentar, a cultura, enfim, diversos equipamentos, né, tanto equipamentos federais como daqueles que são geridos por estados e municípios, numa parceria com esses entes, para que a gente possa, então, beneficiar ao máximo o atendimento à população. E uma última linha, que são grandes áreas, né, que já foram áreas operacionais, como aeroportos ou rede ferroviária, e que hoje se transformam em equipamentos de múltiplos usos. Essas são as quatro principais áreas aí do programa.
7: E que tipos de imóveis entram no programa? Prédios, fazendas, salas comerciais? Como é que é isso, secretária?
11: Isso. A Secretaria de Patrimônio da União faz a gestão de todos os tipos de imóveis, né? Como vocês citaram, prédios ou terrenos desocupados, às vezes grandes áreas rurais. E cada uma delas vai sendo destinada para uma finalidade para a qual ela tem vocação. Então, tem áreas, né, rurais, por exemplo, que são destinadas ao INCRA para reforma agrária ou que são áreas de ocupação originária dos nossos povos e comunidades tradicionais, às vezes áreas, né, das comunidades ribeirinhas próximas aos rios federais, mas também os prédios, às vezes prédios da própria administração pública federal que acabaram sendo desocupados, que a administração não utiliza mais nos centros das áreas urbanas, e que hoje podem virar moradia, por exemplo, né? Então, a gente tem todos esses tipos de imóveis dentro do escopo de atuação aí do programa Imóvel da Gente.
6: Secretária, a senhora mencionou antes que algumas áreas da União acabaram virando cidades, né? E que o governo faz esse esforço de regularização de titulação dessas pessoas que foram morar lá, né? E ontem o presidente Lula anunciou a destinação de imóveis numa parceria e também com o programa Periferia Viva. Como é que esses dois programas conversam? Como é que vocês trabalham juntos?
11: Perfeito. Então, a SPU fez um trabalho, um esforço muito grande para fazer um mapeamento de todos esses núcleos urbanos informais que existem em áreas da União, para poder fazer esse processo de regularização. Então, quais são as famílias que ocupam? Só que, e precisa para que isso aconteça, dos parceiros locais, dos estados e dos municípios, que são eles que conseguem fazer o projeto de urbanização dessas áreas, o loteamento, mas isso tudo custa caro, né? É preciso fazer o georreferenciamento, é preciso um trabalho social com as famílias para fazer o cadastramento dessas famílias, e nem sempre os entes locais, os municípios têm, né, capacidade de gestão e capacidade financeira para fazer isso. Então, nessa parceria, o Ministério da Gestão e Inovação e o Ministério das Cidades conseguiram fazer uma parceria. O PAC Periferia Viva está investindo 200 milhões de reais para atender, nesse primeiro momento, 91 núcleos urbanos em 45 municípios. Foi isso que a gente anunciou ontem, né? Celebrou alguns desses contratos ontem. E essa parceria é inédita. É a primeira vez que esse recurso para titulação de famílias é destinado exclusivamente para áreas da União.
7: Quantos imóveis já foram repassados para o Imóvel da Gente e qual a expectativa de repasses até o fim do ano?
11: Ontem nós anunciamos, no balanço de maio de 2026, 1.804 imóveis destinados. E ontem, com as destinações de ontem, a gente já chegou a quase 1.900 imóveis. A expectativa é que até o final do ano a gente chegue a 2.000 imóveis, beneficiando aí em torno de 400 mil famílias em centenas de municípios em todos os estados brasileiros.
6: Muito bem, nós conversamos com a secretária de Patrimônio da União, Carolina Stuck. Muito obrigada, secretária, pela sua entrevista à Voz do Brasil.
11: Obrigada a vocês, boa noite.
7: O governo vai investir 160 milhões de reais para fortalecer a economia popular e solidária.
6: Esse modelo econômico tem como princípio a cooperação entre os trabalhadores e a solidariedade.
7: O resultado é uma remuneração mais justa, maior preocupação com o meio ambiente e o fortalecimento das redes locais de fornecimento.
6: Uma cadeia de produção que envolve 5 estados do país com foco na sustentabilidade. Esse é o trabalho da cooperativa Justa Trama, com sede em Porto Alegre, que comercializa itens de vestuário e artigos de enxoval, feitos com algodão agroecológico. Patrícia Ribas, costureira e diretora financeira da cooperativa, explica como é o processo de produção.
12: A plantação do algodão sai do estado do Ceará e do Rio Grande do Norte, vai para Pará de Minas, é feito fio e o tecido vai para Porto Alegre, Rio Grande do Sul, onde é produzida as peças. Rondônia também está incluído porque ela também faz parte com os adereços, botões de cascas de coco e produtos da Amazônia mesmo, né?
6: O dinheiro arrecadado no fim do ano é repartido entre todas as organizações que participam da cooperativa. Esse é um modelo de economia popular e solidária, forma coletiva de organização em que os trabalhadores se baseiam na cooperação e na solidariedade. Para fortalecer iniciativas como essa, o governo vai investir 160 milhões de reais. O anúncio foi feito nesta sexta-feira, durante o primeiro Festival Nacional de Economia Popular e Solidária, realizado no Rio de Janeiro, com apoio do Ministério do Trabalho e Emprego. Fernando Zamban, secretário nacional de Economia Popular e Solidária, explica a que esse dinheiro se destina.
13: Grande parte dos investimentos vem no apoio à melhoria da gestão dos empreendimentos, que é o grande problema, o grande gargalo identificado por esses empreendimentos. Outra parte é investimento, adquirir equipamentos, logística, para permitir que eles tenham mais condições de disputar licitações públicas, acesso ao mercado, colocar o produto no mercado convencional que nós encontramos nas prateleiras, ter produto da economia solidária também disponível para a população em geral.
14: Ainda durante o evento, foi assinada a portaria que institui o segundo Plano Nacional de Economia Solidária, principal instrumento de planejamento estratégico do setor. A carioca Maria Inês de Queiroz Calper faz questão de comprar itens artesanais e contribuir para a valorização de iniciativas ligadas à economia solidária.
15: Primeiro que eu acho mais belo, eu acho o preço mais justo e eu dou realmente valor. Essa coisa do tempo, da dedicação, né, do físico da pessoa, debruçar sobre aquilo e fazer aquele trabalho manual, eu acho isso muito importante.
14: Hoje há cerca de 30 mil empreendimentos econômicos solidários no país, geralmente na área de artesanato e na produção de alimentos, sendo que a maior parte dessas organizações ainda atuam de maneira informal. Reportagem Natália Koslick.
6: Em entrevista à TV Brasil, da Empresa Brasil de Comunicação, o diretor do Programa Nacional de Imunizações, Éder Gatt, explicou sobre a suspensão temporária da vacina contra a dengue do Butantan.
7: A ideia é estudar os casos junto ao Instituto e à Anvisa para identificar possíveis fatores de risco e orientar a população da forma mais segura possível.
6: Mais cedo, nós conversamos com a repórter Natália Koslick para entender o que houve e as providências que estão sendo tomadas. Boa noite, Natália. Vamos rememorar o que houve. A vacina começou a ser aplicada, foi suspensa essa semana, né? Conta pra gente.
14: Boa noite, Mariana, Luciano e ouvintes da Voz do Brasil. A vacina contra a dengue, desenvolvida pelo Instituto Butantan, passou por todos os estudos e testes necessários antes de ser disponibilizada à população. Ou seja, ela seguiu o processo normal das vacinas que são incorporadas para distribuição pelo Sistema Único de Saúde. O que acontece é que quando a escala foi ampliada, foram manifestados aqueles 42 casos de eventos raros divulgados pelo Ministério da Saúde no início da semana. E por isso a decisão pela suspensão temporária do imunizante. Agora esses casos vão ser avaliados individualmente para investigar o que houve com esses pacientes e possíveis fatores de risco que tenham interação com a vacina. Em entrevista à TV Brasil, o diretor do Programa Nacional de Imunizações, Éder Gatt, explicou como funciona esse processo.
16: A gente vai fazer um levantamento assim, quais foram os fatores de risco que levaram essas pessoas a desenvolverem esses agravos, considerando que a maioria e a grande maioria não desenvolveu. Porque eventualmente nessas investigações a gente acaba identificando fatores de risco que permite a gente direcionar a vacina para um grupo e contraindicar para outro. Por exemplo, pode ser desde um uso de medicamento, pode ser desde uma doença que a pessoa tenha, pode ser até mesmo a idade dela. Tudo isso são coisas que a gente precisa avaliar com muito cuidado para tomar a melhor decisão e garantir a proteção da população. Quando a gente vacina em massa, os eventos muito raros aparecem, que foi justamente o que aconteceu.
14: Vale ressaltar que foram notificados 42 eventos em um universo de 500 mil pessoas que haviam sido vacinadas até o momento.
7: Natália, com essa suspensão, o que acontece com as doses do imunizante que já foram distribuídas aos estados e municípios?
14: Luciano, por enquanto essas doses ficam em stand-by, até que haja uma definição definitiva sobre essa análise que está sendo desenvolvida em parceria com o Instituto Butantan e a Anvisa.
6: Agora, Natália, existe uma outra vacina contra a dengue do laboratório Takeda, que também foi incorporada ao SUS e que já vinha sendo aplicada em crianças e adolescentes, né? Sei que deve ter muita gente preocupada com isso por aí. Muda alguma coisa no caso desse imunizante?
14: A princípio, não, Mariana. O diretor do Programa Nacional de Imunizações, Éder Gatt, explicou que no caso da vacina do laboratório japonês, não foram encontrados agravos.
16: A vacina do laboratório Takeda, que foi incorporada em 2024, nós já temos quase 9 milhões de pessoas vacinadas pelo SUS, de 10 a 14 anos, e nós fizemos a mesma avaliação com essa vacina e não encontramos nada semelhante até o momento. Então, a vacinação contra a dengue das crianças e dos adolescentes de 10 a 14 anos é feita com outra vacina, e essa outra vacina tem um bom perfil de segurança, uma vez feita conforme os protocolos do Ministério da Saúde.
7: Agora, como evitar que essa investigação acabe gerando desconfiança sobre a eficácia das vacinas em geral?
14: Pois é, Luciano, exatamente o contrário. Esse episódio deve ser interpretado de forma oposta, na visão do diretor do Programa Nacional de Imunizações. Ele fez questão de ressaltar que todo esse processo da suspensão temporária deve reforçar a confiança das pessoas no trabalho de controle dos órgãos de saúde, já que foi o próprio governo que divulgou os casos e que prestou os esclarecimentos.
16: O Ministério deu toda a transparência para o que foi encontrado. É, isso demonstra que as pessoas devem ter confiança no programa.
14: Pois é, Luciano, é exatamente o contrário. Esse episódio deve ser interpretado de forma oposta na visão do diretor do Programa Nacional de Imunizações. Ele fez questão de ressaltar que todo esse processo da suspensão temporária deve reforçar a confiança das pessoas no trabalho de controle dos órgãos de saúde, já que foi o próprio governo que

0: De saúde, porque se nós encontrarmos qualquer problema em qualquer produto que é utilizado na população, nós seremos os primeiros a tomar providência e os primeiros a comunicar.
1: Vale lembrar que a vacina contra a dengue, desenvolvida pelo Butantan, estava sendo aplicada apenas em cidades de São Paulo, Minas Gerais, Ceará e Tocantins. E para quem tomou a vacina nos últimos 21 dias, a orientação do Ministério da Saúde é fazer o acompanhamento em uma unidade de saúde local para observar possíveis reações adversas. Mariana, Luciano.
2: Obrigada, Natália Koslick, pelas suas informações aqui na Voz do Brasil.
3: Termina daqui a pouquinho, às 23 horas e 59 minutos de hoje, as inscrições para o Exame Nacional do Ensino Médio.
2: Esse mesmo prazo vale para quem deseja solicitar atendimento especializado e tratamento por nome social.
3: As provas serão aplicadas nos dias 8 e 15 de novembro em todo o país e são a principal porta de entrada para a educação superior no Brasil, como destacou o ministro da Educação, Leonardo Bacchini.
4: O Enem é muito importante porque é a principal ferramenta de acesso à educação superior no Brasil hoje. Com seu resultado do Enem, você pode acessar o SISU, ou seja, você pode ingressar nas universidades federais, em universidades estaduais, nas universidades públicas do Brasil. Você pode acessar o ProUni, você pode acessar o FIES e muitas universidades privadas também utilizam ao longo do ano a nota do Enem. E agora temos uma novidade, que as universidades federais também, no meio do ano, têm o SISU+, que aproveita também as notas do Enem. Com isso, sua vida muda.
2: As inscrições devem ser realizadas na página do participante, no endereço enem.inep.gov.br/participante.
3: Lembrando que os estudantes concluintes do ensino médio da rede pública também devem acessar esse mesmo endereço para confirmar a participação no Enem e complementar as informações necessárias.
2: A inflação desacelerou no mês de maio, com índice de 0,58% contra 0,67% no mês de abril.
3: De acordo com o Instituto Brasileiro de Geografia e Estatística, os maiores impactos foram dos grupos alimentos e bebidas, seguidos por habitação, cuidados pessoais e energia elétrica.
2: Em 2026, até maio, a inflação é de 3,20%. Nos últimos 12 meses, a alta no custo de vida é de 4,72%.
3: O próximo lote de restituição do Imposto de Renda de Pessoa Física será pago em 30 de junho.
2: Os demais créditos serão programados para 31 de julho e 31 de agosto.
3: O primeiro lote foi pago em 29 de maio e somou 16 bilhões de reais.
2: Entre as novidades desse ano está o cashback, destinado a contribuintes com direito à restituição, que não estavam obrigados a apresentar a declaração referente a 2024.
3: Nesses casos, a Receita Federal vai elaborar uma declaração no modelo simplificado.
2: O pagamento desse lote será feito em 15 de julho.
3: E essas foram as notícias do Governo do Brasil.
2: Uma realização da Secretaria de Comunicação Social da Presidência da República.
3: Com produção da empresa Brasil de Comunicação.
2: E agora com as notícias do Poder Judiciário e do Congresso Nacional. Boa noite, um bom fim de semana.
3: A gente volta na segunda-feira. Boa noite, até lá.
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7: STF determina ajustes no plano de reestruturação da CVM.
8: No dia de combate ao trabalho infantil, TST destaca a campanha Vida de Aprendiz.
7: Para o STJ, comprador de imóvel tem legitimidade para exigir obras em áreas comuns.
8: Boa noite, eu sou Marcela Luiza.
7: E eu sou Walter Lima.
8: O Supremo Tribunal Federal determina novas medidas para reforçar a atuação da Comissão de Valores Mobiliários, órgão responsável pela fiscalização do mercado de capitais brasileiro.
7: A decisão é do ministro Flávio Dino, relator do caso no STF. Judite Aragão.
9: O ministro reconheceu avanços nas medidas voltadas à modernização tecnológica da Comissão de Valores Mobiliários, como o uso de inteligência artificial, a integração de bases de dados e a ampliação da cooperação entre órgãos de fiscalização. Mas considerou insuficientes as propostas relacionadas ao aumento da produtividade e à recomposição do quadro de pessoal da autarquia. Na decisão, Flávio Dino rejeitou a meta apresentada pela União de reduzir em apenas 20% o estoque de processos administrativos em tramitação. O ministro considerou o índice incompatível com a gravidade da crise e determinou

0: Terminou a apresentação de novas metas para acelerar a análise e o julgamento dos casos.
1: Hoje, 12 de junho, é o Dia Mundial de Combate ao Trabalho Infantil.
2: Para marcar essa data, a Justiça do Trabalho criou a campanha nacional Vida de Aprendiz. Começar certo faz toda a diferença, que está sendo promovida durante todo o mês. Larissa Batista.
3: O foco do TST tem sido converter esse tipo de ação irregular em vagas de jovem aprendiz, garantindo proteção legal, remuneração e a permanência na sala de aula. Os dados mais recentes do IBGE mostram que o país tem mais de 1 milhão e 650 mil crianças e adolescentes entre 5 e 17 anos em situação de trabalho infantil. Alguns são submetidos às piores formas de exploração, que envolvem graves riscos à saúde e à segurança.
1: Comprador de imóvel pode ajuizar ação individual para exigir obras de infraestrutura em áreas comuns do condomínio.
2: Para o STJ, não é necessária a ação coletiva dos condôminos. Fátima Uchoa.
4: O comprador de um lote ajuizou ação contra a construtora responsável pelo loteamento, pedindo a conclusão de obras de infraestrutura nas áreas comuns que estavam atrasadas. A Justiça de Goiás condenou a empresa a finalizar as obras e aplicou multa contratual pelo atraso na entrega. A terceira turma do STJ manteve a determinação. Segundo a relatora ministra Nancy Andrighi, embora a conclusão das obras prometidas em contrato seja um direito coletivo de todos os proprietários, o descumprimento também atinge diretamente a esfera particular de cada um, o que permite a atuação individual na justiça.
1: Ministro Cássio Nunes Marques completa um mês na presidência do Tribunal Superior Eleitoral.
2: Defesa da urna eletrônica e do voto livre marcam o primeiro mês de gestão. Fábio Ruas.
5: O ministro Cássio Nunes Marques tem uma agenda marcada pela defesa da democracia, inclusão, fortalecimento da confiança no sistema eletrônico de votação e pela preparação para as eleições 2026. Outro foco da gestão é o enfrentamento da desinformação e do uso indevido da inteligência artificial.
1: Justiça Federal determina medidas para garantir serviços de saúde em reservas extrativistas no Amazonas.
2: Decisão atende a pedido do Ministério Público Federal, Sabrine Menezes.
6: Segundo as investigações, as Resex Ituxi e Médio Rio Purus, localizadas em Lábrea, abrigam diversas comunidades tradicionais que enfrentam dificuldades de acesso aos serviços de saúde devido à localização e às peculiaridades da região. Com a decisão, a União e o município devem apresentar, em até 30 dias, medidas para garantir transporte de emergência e atendimento médico para as comunidades. Caso não cumpram as determinações, União e município podem ser multados em R$5.000 por dia.
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1: Uma boa noite.
2: Bom fim de semana e até segunda-feira.
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9: Eu sou Humberto Pinheiro e estes são os destaques de hoje do Jornal do Senado, que começa agora. Projeto aprovado no Senado amplia a proteção à honra e à privacidade das pessoas. Trabalhadores da safra não poderão acumular salário e benefícios sociais. Proposta pode facilitar a quitação de dívidas entre contribuintes e o poder público. Boa noite. Uma proposta que restringe a divulgação de imagens de vítimas de crimes ou acidentes avançou no Senado. O projeto foi aprovado pela Comissão de Constituição e Justiça e segue agora para análise do plenário. A medida prevê limites para a divulgação e o compartilhamento de imagens que possam expor a dignidade das vítimas e de seus familiares. Repórter Pedro Pincer.
10: O texto altera o Código Civil para prever que o registro ou a divulgação de imagens de vítimas de crimes ou acidentes e de cadáveres poderão ser proibidos quando atingirem a honra da pessoa retratada ou tiverem finalidade comercial. Atualmente, a legislação já prevê restrições para a divulgação de escritos e imagens de uma pessoa nessas situações. O relator, senador Marcelo Castro, do MDB do Piauí, falou sobre o fato que motivou a apresentação do projeto.
11: Foi o acidente que aconteceu com a cantora Marília e compositora Marília Mendonça, que foi filmada a imagem dela, foi divulgado. Isso causou um grande trauma e esse projeto visa exatamente a proteger essas imagens de pessoas que são vítimas de acidente ou de violência.
10: O texto alternativo de Marcelo Castro altera ainda a pena prevista no texto original. Em vez de reclusão, a punição passa a ser de detenção de 6 meses a 2 anos e multa. A proposta segue agora para o plenário.
9: A criação da Universidade Federal do Xingu, no Pará, avançou no Senado. A Comissão de Educação aprovou o projeto que institui a UFX, com sede no município de Altamira. A Universidade Federal do Xingu deverá atender cerca de 430 mil moradores de municípios da região da Transamazônica e das bacias dos rios Xingu e Tapajós. Mais informações com o repórter Rodrigo Rezende.
12: A Comissão de Educação do Senado aprovou a criação da Universidade Federal do Xingu, a UFX. Pela proposta, a nova instituição, com sede em Altamira, será criada a partir do desmembramento da Universidade Federal do Pará. A relatora do projeto, senadora professora Dorinha Seabra, do União do Tocantins, destacou que a presença de uma universidade federal modifica o cenário social da região de instalação.
13: A implantação de uma instituição autônoma com capacidade em pesquisa e extensão contribui sensivelmente para a transformação da realidade social e econômica do seu entorno.
12: O senador Zequinha Marinho, do Podemos do Pará, afirmou que o funcionamento de uma universidade federal em Altamira irá contribuir muito para uma região que fica centenas de quilômetros afastada da capital, Belém.
14: A cidade de Altamira, que é o principal polo da Transamazônica, é em torno de 850 quilômetros. Então, há um vazio nessa região da presença da universidade pública para preencher esse espaço, atendendo não só a cidade de Altamira, que já é, digamos, a sede da extensão da UFPA lá, e faz um trabalho extraordinário, mas não tem pernas para atingir os municípios do Xingu, né?
12: A proposta, que foi apresentada pelo então senador Paulo Rocha, do PT do Pará, será analisada agora pela Câmara dos Deputados.
9: O senador Rogério Marinho, do PL do Rio Grande do Norte, criticou a condução da política econômica do governo federal e afirmou que o crescimento dos gastos públicos tem provocado o aumento da dívida do país. Segundo o parlamentar, a situação fiscal brasileira se deteriorou nos últimos anos e poderá gerar impactos negativos para as próximas gerações. O senador comparou os indicadores econômicos atuais aos registrados durante a gestão do ex-presidente Jair Bolsonaro. Para Marinho, o aumento das despesas públicas é resultado da criação de novos tributos. O parlamentar também citou projeções da instituição fiscal independente sobre a relação entre dívida pública e produto interno bruto, o PIB.
15: Nós sabemos que ao final deste período, a dívida, relação dívida-PIB, que era 71 pontos percentuais, segundo o IFE, que é a nossa instituição fiscal independente aqui do Senado da República, baterá 84 pontos percentuais. Significa que os brasileiros vão herdar uma herança maldita do governo do PT.
9: Trabalhadores rurais contratados por Safra não poderão acumular o salário com benefícios sociais. O governo federal vetou integralmente o projeto aprovado pelo Congresso que autorizava a manutenção desses benefícios durante a contratação temporária no campo. A proposta tinha como objetivo estimular a contratação de mão de obra sazonal na agricultura sem a perda de programas sociais. Com o veto, a decisão agora será analisada pelo Congresso Nacional, que poderá manter ou derrubar o veto. Repórter Marcela Cunha.
16: A proposta determinava que o salário recebido em atividades de plantio e colheita não entrasse no cálculo da renda familiar usado para conceder ou manter benefícios sociais como Bolsa Família. Na justificativa do veto, o governo afirmou que a proposta é inconstitucional e criaria uma despesa obrigatória e permanente sem estimativa do impacto financeiro. Mas o relator do projeto, o senador Jaime Bagatoli, do PL de Rondônia, argumentou que a dificuldade de contratar trabalhadores já provoca perdas em diferentes culturas e regiões do país.
17: O pessoal da Bahia está de joelho por não ter mão de obra. Está se perdendo manga, cacau, uva e ninguém pode fazer essa contratação sem carteira assinada.
16: Pelo texto aprovado no Senado, o trabalhador poderia aceitar o emprego formal durante a safra sem perder imediatamente o benefício. O veto ainda será analisado em uma sessão conjunta do Congresso Nacional.
9: Já o senador Lucas Barreto, do PSD do Amapá, defendeu o avanço da exploração de petróleo e gás na margem equatorial, faixa litorânea que se estende do Amapá ao Rio Grande do Norte. Segundo o parlamentar, a atividade pode representar uma oportunidade para reduzir desigualdades históricas na Amazônia e impulsionar o desenvolvimento econômico do estado que ele representa. E o Senado deve analisar um projeto de lei que permite a utilização de créditos e direitos creditórios para quitar dívidas entre a União, estados e municípios e contribuintes. A medida pretende dar mais eficiência à gestão de créditos públicos e facilitar a solução de pendências financeiras entre o poder público e os contribuintes. Repórter Alexandre Campos.
18: O mecanismo previsto no projeto é simples. O particular, pessoa física ou jurídica que tiver um direito líquido e certo para receber da União como precatório federal ou crédito de tributo federal reconhecido, poderá receber autorização federal para usá-lo para quitar ou amortizar uma dívida que tem com estados, Distrito Federal ou municípios. As prefeituras e os governos estaduais, por sua vez, poderão usar esses créditos dos particulares para pagarem ou reduzirem suas dívidas com o governo federal. Essa triangulação, segundo o autor do projeto, o senador Alan Rick, do Republicanos do Acre, vai facilitar o pagamento de dívidas.
19: A ideia é dar utilidade econômica a créditos que já existem e permitir que eles sejam usados para resolver passivos públicos de forma mais eficiente.
18: Alan Rick lembrou ainda que os estados, o Distrito Federal e os municípios poderão limitar o uso desse mecanismo, considerando os contribuintes que dificilmente pagariam suas dívidas com esses entes.
9: Com trabalhos técnicos de Josivaldo Souza, o Jornal do Senado fica por aqui. Acompanhe agora as notícias do Tribunal de Contas da União e da Câmara dos Deputados. Boa noite e bom fim de semana.
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20: O Tribunal de Contas da União avaliou o sistema de concessão automática de benefícios do Instituto Nacional de Seguridade Social, o INSS. A ferramenta foi criada para agilizar a análise dos pedidos e reduzir o tempo de espera dos segurados. A fiscalização apontou avanços na automação, mas também que os resultados esperados ainda não foram alcançados. Um dos problemas é que a fila de espera e o tempo de análise continuam sendo desafios para o INSS. A auditoria identificou o uso de sistemas antigos, falta de pessoal e dificuldades para ampliar o número de benefícios concedidos de forma automática. O TCU fez recomendações para aumentar a segurança das análises automáticas e melhorar o atendimento ao cidadão. Saiba mais em tcu.gov.br.
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21: Câmara facilita o acesso de garis ao banheiro durante o período de serviço.
22: Projeto que proíbe atenuante em crimes de violência sexual vai a plenário.
21: Salvador poderá ser a sede simbólica do governo federal no dia 2 de julho.
23: Boa noite. Os deputados aprovaram um projeto que transfere simbolicamente a sede do governo federal para Salvador no dia 2 de julho. Agora o texto será analisado pelo Senado, como informa a repórter Daniele Lessa.
0: A Câmara dos Deputados aprovou o projeto que estabelece a transferência simbólica e temporária da sede do governo federal para a cidade de Salvador, capital da Bahia, no dia 2 de julho de cada ano. O 2 de julho é o principal feriado estadual da Bahia, celebrando a consolidação da independência do Brasil com a expulsão definitiva das tropas portuguesas de Salvador em 1823, em lutas que tiveram a participação de figuras históricas como Maria Quitéria, jovem que se disfarçou de homem, e ingressou no exército para lutar pela independência, mostrando grande habilidade no combate. Pelo texto aprovado, apresentado pelo deputado Léo Prates, da Bahia, a sede do governo federal será transferida simbolicamente para Salvador nessa data, em homenagem às celebrações da independência. A medida terá caráter simbólico e não interrompe o funcionamento normal das instituições em Brasília. Relator da proposta, o deputado Gabriel Nunes, do PSD baiano, destacou que a independência brasileira não se limitou a um único episódio, tendo a Bahia um papel central nesse processo, especialmente no Recôncavo Baiano, que serviu como base de organização das forças que lutaram contra o domínio português após a proclamação da independência em 7 de setembro.
3: Naturalmente, o 7 de setembro de 1822 é de grande valia, de grande importância, representa o grito de independência do nosso país, mas ainda havia grande dificuldade na consolidação em diversas localidades e nosso Estado teve um papel preponderante para essa consolidação, principalmente no nosso Recôncavo Baiano.
0: O deputado Kim Kataguiri, do Missão de São Paulo, se manifestou contra a votação do projeto, argumentando que existem temas de maior relevância para serem aprovados no plenário da Câmara.
4: Está muito caro o Congresso para fazer esse trabalho, para ficar decidindo sobre esse tipo de pauta. Sinceramente, vossas excelências acham que não há matéria mais importante, que essa é a prioridade para ser levado para o plenário, que não poderia aprovar numa comissão?
0: O projeto, que estabelece a transferência simbólica da sede do governo federal para Salvador no dia 2 de julho, agora será analisado pelo Senado. Da Rádio Câmara de Brasília, Daniele Lessa.
5: Direitos Humanos.
21: Clarissa Tércio, do PP de Pernambuco, critica a participação de crianças na última edição da Parada do Orgulho LGBT+, em São Paulo. A parlamentar argumenta que o evento possui conteúdo estritamente adulto e inadequado para menores de idade.
24: Segundo Clarissa Tércio, a infância está sendo utilizada como instrumento de militância ideológica por meio de financiamento público a entidades do setor. A deputada também acusa políticos da esquerda de realizar campanha eleitoral antecipada no evento.
5: Segurança Pública.
21: Os deputados aprovaram um projeto que proíbe atenuantes em crimes de violência sexual. Saiba mais sobre a proposta, que está pronta para entrar na pauta do plenário, na reportagem de Maria Neves.
25: A Comissão de Constituição e Justiça aprovou o projeto da deputada Laura Carneiro, do PSD do Rio de Janeiro, que proíbe a redução de pena para crimes sexuais, independente da idade do agressor. A proposta também veda a diminuição do prazo de prescrição de crimes de natureza sexual. O projeto ainda será votado pelo plenário. Atualmente, a legislação determina que nos casos de violência sexual cometidos por menores de 21 anos no momento da agressão e de maiores de 70 anos quando for proferida a sentença, a pena pode ser reduzida à metade. O tempo de prescrição também cai pela metade nessas mesmas circunstâncias. Uma lei que entrou em vigor no ano passado, também sugerida por Laura Carneiro, proíbe a redução de pena e de prazo de prescrição caso a vítima de violência sexual seja mulher. O objetivo do projeto aprovado é estender essa vedação a todos os crimes sexuais. O relator, deputado Ricardo Aires, do Republicanos do Tocantins, afirma que, embora a violência sexual afete, na grande maioria dos casos, mulheres e meninas, homens e meninos também podem ser vítimas e merecem igual proteção do Estado.
26: Nós vemos uma escalada no país de
1: crimes sexuais. Acontece cotidianamente fatos lamentáveis, de maneira que, ao tirarmos das circunstâncias de atuação, de atenuação de pena e também no que diz respeito à redução dos prazos prescricionais, os praticantes desses crimes, nós vamos estar, de certa forma, colaborando com uma justiça que seja eficiente, que seja célere.
25: Com a mudança, todos os agressores sexuais ficarão sujeitos ao cumprimento integral da pena. O aumento do prazo de prescrição do crime também é importante, como explica Ricardo Aires, porque a justiça passa a ter mais tempo para investigar os casos. Da Rádio Câmara de Brasília, Maria Neves.
24: Otoni de Paula, do PSD do Rio de Janeiro, apresentou o projeto que prevê o aumento das penas para crimes contra a dignidade sexual de crianças e adolescentes quando praticados por ministros religiosos ou pessoas que exerçam funções equivalentes.
2: O deputado entende que a posição de liderança espiritual aumenta a gravidade dos delitos por causa da relação de confiança estabelecida com as vítimas e suas famílias. Para Otoni de Paula, é necessário adotar punições mais rigorosas para coibir esse tipo de violência.
24: Dr. Jaziel, do PL do Ceará, celebra o avanço da proposta que reduz a maioridade penal para 16 anos. No entendimento do deputado, a medida atende a um clamor da sociedade que quer o combate à impunidade.
2: De acordo com o Dr. Jaziel, a legislação atual serve de proteção para criminosos que atuam a serviço de facções, valendo-se da menoridade. O parlamentar espera que a matéria avance com urgência na comissão especial e no plenário da Câmara.
5: Meio Ambiente.
24: Chico Alencar, do PSOL do Rio de Janeiro, denuncia ameaças sofridas por moradores da Serra da Chapadinha, na Bahia, que atuam na defesa do meio ambiente. Ele alega que as vítimas enfrentam intimidações relacionadas à especulação imobiliária e à exploração mineral.
2: O parlamentar cobra providências das autoridades para garantir a segurança dos defensores socioambientais e a preservação da área ameaçada. Chico Alencar afirma que vai acompanhar o caso para assegurar a proteção das pessoas envolvidas e dos direitos das comunidades locais.
5: Educação.
24: Proposta regulamenta o uso de uma terapia específica para o acompanhamento de pessoas com autismo. A repórter Sofia Peçanha tem os detalhes da regulamentação que está sendo analisada pelas comissões da Câmara.
6: A Comissão do Trabalho aprovou o projeto que estabelece critérios para a utilização da terapia baseada na análise do comportamento aplicada, conhecida como ABA. A proposta busca regulamentar a atuação de profissionais da saúde e da educação que utilizam a técnica, principalmente no acompanhamento de pessoas com transtorno do espectro autista. O objetivo é desenvolver habilidades de comunicação, socialização e autonomia, garantindo mais segurança e qualidade no atendimento, como afirma a deputada Flávia Moraes, relatora na comissão.
8: E a intenção do projeto é justamente regulamentar, criar critérios, definir nível de qualificação, de capacitação para que os profissionais apliquem essa técnica. Porque, na verdade, no meio disso a gente tem aqueles que não estão preparados e pela falta de conhecimento, de preparo, acaba comprometendo, ao invés de ajudar, compromete aí a saúde, o desenvolvimento dessa criança, dessa pessoa.
6: A ABA é uma abordagem baseada na ciência do comportamento, que utiliza métodos estruturados e reforço positivo para estimular o aprendizado e a adaptação do paciente. Pelo texto, a terapia poderá ser aplicada por profissionais das áreas de saúde e educação, desde que sejam graduados ou pós-graduados em análise do comportamento aplicada. Segundo a relatora, a definição de critérios mínimos de formação é essencial para evitar atendimentos inadequados e proteger os pacientes.
8: Então, por isso, a necessidade da definição aí, desses critérios, das exigências de escolaridade, formação para esse profissional, para que a gente possa garantir mais segurança nesse tratamento, na aplicação dessa terapia.
6: A proposta também prevê que estagiários e acompanhantes terapêuticos atuem sob supervisão de profissionais qualificados. A expectativa, segundo Flávia Moraes, é ampliar o acesso ao tratamento em todo o país, com mais profissionais capacitados e maior cobertura nos municípios. Para ser aprovado, o projeto que estabelece critérios para a utilização da terapia baseada na análise do comportamento aplicada precisa ser analisado por mais 3 comissões, seguindo agora para a Comissão de Educação. Da Rádio Câmara de Brasília, Sofia Peçanha.
5: Justiça.
21: Adriana Ventura, do Novo de São Paulo, defende decreto legislativo contra medidas federais que regulam as redes. A deputada classifica os normativos do Executivo como censura explícita e tentativa de cerceamento à liberdade de expressão e da imprensa.
24: Adriana Ventura também sugere a votação da proposta que acaba com o foro privilegiado. A parlamentar defende que todos os cidadãos e autoridades respondam sob as mesmas regras da justiça comum.
21: Na opinião de Reimon, do PT do Rio de Janeiro, as denúncias sobre uma suposta operação financeira ilegal envolvendo o filme sobre a biografia de Jair Bolsonaro aumentaram a rejeição à família. Segundo ele, os recursos para o filme seriam de fundo de previdência dos servidores fluminenses.
24: Para Reimon, as acusações configuram crime de evasão de divisas e ato de lesa pátria, agravados pelo envio de relatórios confidenciais do país a autoridades estrangeiras. Ele pede que a Procuradoria-Geral da República adote medidas severas diante desses fatos.
5: Eleições.
21: Bom Gás, do PT do Rio Grande do Sul, questiona a decisão do Tribunal Superior Eleitoral que suspendeu a divulgação de uma pesquisa de opinião sobre a eleição para a presidência da República. O parlamentar menciona que entidades do setor consideram a suspensão inconstitucional.
24: Bom Gás explica que o levantamento abordava a reação popular diante de denúncias de repasses financeiros milionários envolvendo o Banco Master e o filme sobre Jair Bolsonaro. Para ele, as investigações sobre a suposta fraude financeira desgastaram a imagem da oposição.
5: Economia.
21: O prazo de responsabilidade de construtoras por imóveis entregues pode aumentar. É o que prevê projeto em debate no Congresso, como informa o repórter Luiz Cláudio Canuto.
10: O prazo de responsabilidade das empreiteiras por obras entregues pode aumentar, beneficiando os proprietários de imóveis. É o que prevê uma proposta em discussão no Congresso. O texto já foi aprovado pela Câmara e aguarda a votação no Senado. Pelo projeto aprovado até o momento, o Código Civil será alterado de forma a ser ampliado de 5 para 10 anos o prazo máximo em que o empreiteiro é responsável pela segurança e estabilidade das obras. Os prazos de garantia deverão variar conforme o tipo de defeito encontrado na obra e começarão a valer a partir da entrega do imóvel, da conclusão da obra ou da emissão do auto de conclusão, o que ocorrer primeiro. O relator do projeto na Comissão de Constituição e Justiça da Câmara, deputado Toninho Vantcher, do PP do Paraná, propôs diferenciar os vícios e defeitos encontrados a fim de estabelecer prazos de garantia e prescrição diferentes, seguindo o modelo do direito espanhol. O prazo aumenta de 5 para 10 anos para problemas na estrutura ou na fundação que comprometam a segurança da construção. Aumenta de 3 para 5 anos para defeitos em partes da obra ou nas instalações que impeçam o uso do imóvel. E de 1 para 2 anos para defeitos de acabamento, como pintura, pisos e equipamentos instalados. Toninho Vantcher explica o alcance do projeto.
11: Ele vem trazer uma segurança maior para quem compra o imóvel. Você que vai comprar um imóvel, você vai ter uma garantia de 10 anos da estrutura, né, que é aplicada para você construir uma casa. Então, hoje é 5 anos, então você vai ter 10 anos se acontecer algum problema, algum episódio por falha da construção, você tem direito de recorrer e a empresa tem que sanar esse erro. E nós relatamos esse projeto e fizemos realmente um relatório que atende o interesse tanto das construtoras como também daquele que compra o imóvel. Aquele que compra, ele tem que ter certeza que está comprando um imóvel em condições. E para isso ele terá 10 anos para poder reclamar caso ocorra alguma falha construtiva do imóvel.
10: O texto também prevê o direito do proprietário de pedir o cancelamento do contrato dentro do prazo de 1 ano, a partir do início da garantia. Mesmo nesses casos, o empreiteiro continua responsável pelos consertos durante o período de garantia. Por outro lado, a proposta aprovada na Câmara estabelece que a construtora ou o empreiteiro não será responsável se o imóvel não receber manutenção adequada ou forem feitas reformas que mudem a estrutura original da construção. O projeto foi apresentado pelo deputado Celso Russomano, do Republicanos de São Paulo. Para virar lei, precisa ser aprovado pela Câmara e pelo Senado. Da Rádio Câmara de Brasília, Luiz Cláudio Canuto.
12: Relações Exteriores.
13: Jandira Fegali, do PCdoB do Rio de Janeiro, relata os resultados de uma missão nos Estados Unidos para tratar de economia e segurança nacional. A deputada cita a entrega de documentos contrários à imposição de tarifas comerciais contra o Brasil e em defesa da soberania do PIX.
14: Jandira Fegali acrescenta que a comitiva também pediu a investigação de uma suposta lavagem de dinheiro envolvendo empresários e membros da família Bolsonaro. Ela informa que foram apresentadas provas de remessas financeiras irregulares destinadas a um fundo no Texas.
12: Trabalho.
13: A Câmara aprovou proposta que facilita o acesso de garis ao banheiro durante o serviço. O repórter José Carlos Oliveira explica como isso será feito.
15: As comissões da Câmara dos Deputados aprovaram um projeto de lei que garante ao trabalhador que exerce suas atividades ao ar livre o acesso gratuito a banheiros durante o serviço. A medida beneficia, por exemplo, os garis e os jardineiros. A proposta partiu do deputado Gilberto Abramos, do Republicanos de Minas Gerais, e prevê que o empregador cumpra a medida por meio da instalação de banheiros químicos nos locais de trabalho ao ar livre, ou faça parceria com outros empreendimentos que tenham banheiros disponíveis. O texto também garante o acesso desses trabalhadores a banheiros instalados em prédios públicos e privados. O relator na Comissão do Trabalho, o deputado Sérgio Silva, do Republicanos de Pernambuco, regulamentou esse ponto.
16: A legislação brasileira deve criar condições para o trabalho de todos que sejam dignos. Em relação aos estabelecimentos comerciais, como esses estabelecimentos são privados, entendemos que é necessário que o acesso seja condicionado a as exigências próprias do estabelecimento, porque a entrada de pessoas traz questões relativas à segurança e à retribuição pelo uso do espaço.
15: O deputado Sérgio Silva explica agora o acesso aos prédios públicos.
16: Quanto aos prédios de órgãos públicos, deve ser observada as condições de acesso ao prédio, como a emissão de identificação, por exemplo. No mais, pretendemos incorporar ao projeto a previsão de que o próprio empregador deva articular na gestão do seu empreendimento forma de assegurar que os trabalhadores têm acesso às instalações sanitárias.
15: Outra alteração do relator foi garantir a inclusão dessas regras na CLT, Consolidação das Leis do Trabalho. O texto também foi aprovado na Comissão de Constituição e Justiça e segue para análise do Senado, sem necessidade de votação no plenário da Câmara. Da Rádio Câmara de Brasília, José Carlos Oliveira.
12: Transportes.
14: Beto Preto, do PSD do Paraná, informa a criação de uma subcomissão para acompanhar o fim da concessão da Malha Ferroviária Sul, prevista para 2027. Ele acredita que o tema exige ampla discussão diante dos impactos para os municípios atravessados pelos trilhos.
13: Beto Preto defende o debate de alternativas que ampliem a segurança nas passagens de nível e melhorem a convivência entre a operação ferroviária e o trânsito urbano. Ele diz que é preciso construir soluções que atendam tanto à população quanto à logística do transporte ferroviário.
14: Cobalcini, do MDB, defende a concessão de...
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artista voltam se apresentando agora. Caleb Capitão que volta mais uma vez ao desfile. Tá tudo certo, inteirado pro peixe da lama. Vem montando a Melry. 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

0: Tamo junto, meu irmão. 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